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3: 21 horas e 3 minutos.
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6: 21 horas e 31 minutos.

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5: 21 horas e 47 minutos.

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2: 22 horas e 4 minutos.

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7: 22 horas e 17 minutos.

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6: Duas horas e 32 minutos.

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4: 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Duas horas e 47 minutos.

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1: 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Três horas e 3 minutos.

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Sempre 5,7. 23 horas e 55 minutos.

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2: 2 horas e 56 minutos.

oração para o sábado. Bom dia, meu irmão, minha irmã. Neste sábado, dedicado à Virgem Maria, nossa mãe. Senhor, mais uma semana se vai. Mais um dia vem. E precisamos mais uma vez reafirmar a nossa crença na salvação. Nos exemplos da vida de nosso Senhor Jesus Cristo. E na fé da nossa Santa Igreja Católica. Sabemos que não somos nada, Senhor. Apenas um grão de areia na imensidão da brasa de seu infinito amor. Mas faze-nos expressar com magnitude e com grandeza seus propósitos. Faz-nos a cada hora, a cada momento, vivenciar as suas leis maiores, os 10 mandamentos. Queremos estar dignos da conduta de Cristo. Queremos ser dignos das relações humanas e estar limpos na hora do julgamento das nossas ações, que assim seja. Que permaneçamos obedientes para demonstrar a cada dia como só a palavra de Cristo é capaz de transformar vidas e fortalecer. Portanto, o testemunho cristão. Que assim seja. Amém. Amém. Pela intercessão de São Miguel, de Nossa Senhora Aparecida, entregamos esse nosso dia. Obrigado, Jesus.

eu sei que você sabe que vida de vaqueiro apaixonado é triste, principalmente quando a gente perde um grande amor. É verdade ou não é? Por isso eu vou cantar pra vocês a história de um vaqueiro triste.

0: hora certa.
1: 4:06.
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1: Tocadas em pequenas propriedades e quase sempre por empresas familiares de agricultores, a agroindústria se transformou em uma importante atividade econômica no Rio Grande do Sul. Um censo do setor elaborado por 4 órgãos estaduais mostra que apenas em 2025 o setor faturou mais de 734 milhões de reais. Sucesso de vendas em feiras que acontecem ao longo do ano no estado, o setor também tem se tornado mais atrativo para novos empreendedores. A reconexão com o trabalho da família foi o que levou, por exemplo, Kátia Sibeli Micalesen, de 43 anos, a deixar o trabalho de relações públicas para se dedicar apenas à agroindústria junto com o marido. Juntos, eles criaram a Ovelharteira, uma pequena empresa sediada em Picada Café que se dedica à produção de derivados de leite de ovelha. A mudança de rumo profissional veio em razão do desejo de apresentar aos filhos uma vida vinculada ao campo.
2: Eu sou formada em relações públicas, meu esposo é design, ele fez depois a faculdade de desenvolvimento rural pela URGS, mas a gente sempre teve o desejo de fazer algo na terra, né? Fazer algo relacionado ou à criação de algum animal, alguma coisa, né? Os meus pais eram agricultores, né? Quando mais jovens, nossos avós então também, então a gente pensou assim, a gente poderia voltar também, reescrever de novo a nossa história, né? Para que os nossos filhos depois também dali em diante pudessem viver novas coisas, como a gente também viveu quando era criança, né?
1: Mas o investimento em agroindústria não é apenas uma retomada bucólica ao passado. O setor é principalmente a oportunidade de um negócio rentável que se tornou um atrativo para jovens que buscam um futuro profissional dentro de casa. É o caso de Fabrício Smiderli, de 19 anos, que já trabalha na fábrica de embutidos que leva o nome da família, sediada em Nova Pádua. Ele está na quarta geração da empresa e projeta no trabalho familiar a construção do seu futuro.
3: Com a empresa, com a agroindústria familiar, eu trabalho com a minha própria família. Eu não tenho estresse por chuva, frio, vento. Eu trabalho protegido, então facilita bastante a minha vontade de ficar na minha propriedade. Então é uma coisa que modifica bastante a minha vontade. Também é uma forma de trazer uma nova renda para a minha propriedade. Eu tenho um lugar para trabalhar garantido, que é na empresa da minha família. Então, claro.
1: Além de tradição, as agroindústrias gaúchas também são marcadas pelo uso de pequenas propriedades, o que não impede uma expansão do negócio, como no caso da própria Smiderli, que já vende para São Paulo e Rio de Janeiro. Na capital paulista, a empresa realiza cerca de 1000 entregas por semana atualmente. O crescimento contínuo vem acompanhado de estudo e qualificação permanente para adequar a tradição com as exigências do mercado no século XXI. 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Produção e reportagem, Eduardo Amaral.
4: Itatiaia Agro. O governo brasileiro ameaça adotar práticas de reciprocidade contra a União Europeia, caso não seja revertida a decisão dos eurodeputados que bloquearam a entrada de carnes do Brasil no bloco a partir de ontem. O governo já ameaçou adotar reciprocidade contra os Estados Unidos, que sobretaxaram vários produtos agrícolas brasileiros e de outros setores. Mas, por enquanto, nada, porque o prejuízo para o mercado brasileiro pode ser maior. Agora vem o TCU, o Tribunal de Contas da União, afirmando que não houve falhas do governo no caso com a União Europeia. Segundo o TCU, abre aspas, não há elementos para concluir em análise preliminar que os ministérios da Agricultura e das Relações Exteriores não adotaram medidas tempestivas para adequar o Brasil às exigências da União Europeia. Fecha aspas. Esse contrato entre os blocos foi assinado em 2019. A partir de abril desse ano, vários alertas foram feitos pela União Europeia e nenhuma providência tomada, até porque o tempo hábil para a correção havia se esgotado, principalmente para a carne bovina. Aliás, foi tomada uma posição bem brasileira pelo governo. Proibiu-se a fabricação dos antimicrobianos citados pela União Europeia, entretanto permitindo o comércio e seu uso até o dia 3 de setembro, ontem. a fim de se esgotar os estoques que estavam no mercado. Para encerrar, irlandeses estiveram no Brasil e constataram o uso dos antimicrobianos em algumas regiões e compraram livremente vários medicamentos em drogarias veterinárias sem a receita assinada por um veterinário. Em resumo, enquanto os órgãos jurídicos e de proteção do governo caminharem de mãos dadas, quem vai continuar pagando é o produtor e o consumidor. Dos estúdios da Rádio Itatiaia em Belo Horizonte para o Itasat, Valdir Barbosa.
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1: Comunicando, Alberto Ferreira.
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1: Hora certa. 4:58.
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0: Bom dia, sabadão. Fim de semana prolongado, mais tempo para ficarmos juntos. Hoje é dia 5 de setembro de 2026. Já se passaram 221 dias, faltam 144 dias para o término do ano. Dia oficial do oficial de justiça, dia da Amazônia, dia do irmão, dia da mulher indígena, dia internacional da caridade. A igreja celebra Santa Madre Teresa. E aqui estamos nesse novo encontro e...
1: Será que vai dar sol? Será que vai dar praia?
2: Como vai o tempo e a temperatura?
0: Máxima de 32 graus, mínima de 19 graus. Sensação térmica 24 graus. Vento a 5 km por hora. Umidade relativa do ar em torno de 93%. E a estação é inverno brasileiro até o dia 22 de setembro. Olha, hoje a lua está na fase minguante. Boa sorte para você, meu amigo, minha amiga. São 5 horas e 8 minutos.

0: Hoje, sábado, dia 5 de setembro, vamos falar com a dona Rosa.
1: Bom dia,
0: dona Rosa, tudo bem?
2: Bom dia, Alberto, tudo bem?
0: Tudo bem. Bom dia. O que que tem aqui na banca aqui para vender pro pessoal?
2: Hoje nós temos banana caturra, madura e de vez, temos banana prata, temos várias polpas de frutas diretamente da roça, temos ovos, temos mamão, e a pimentão, limão e várias polpas de frutas.
0: Ah, obrigado, dona Rosa, falando conosco aqui na feira. Voltamos aos estúdios.

0: Santa Cruz com os amigos da feira, hoje sábado, dia 5 de setembro. Bom dia, o nome da senhora?
1: Meu nome é Joana.
0: E da colega da senhora aí?
1: Maria da Glória.
0: Maria da Glória.
2: Vontade de trabalhar.
0: É, quatro mãos aqui no atendimento da banca.
2: Acertou.
0: Vocês trouxeram o que pra vender aqui?
3: É mesmo, é?
1: Trouxemos requeijão, beiju,
4: pamonha. Qual negócio aí?
1: Quentinha.
0: Como é que é o preço da pamonha?
1: Pamonha, uma só é 8 e duas é 15.
5: Eita,
1: o beiju aqui é, é R$6 o pacotinho.
0: Quem veio
1: passar. Requeijão é 60.
0: Quem veio passar o 7 de setembro aqui pode fazer uma visita na feira e comprar esses coragem. Produtos, que é tradição, né?
1: É isso aí, tradição mesmo.
0: Ah, bom trabalho pra vocês.
1: Adiante nosso trabalho aqui, viu?
0: Bom trabalho pra vocês.
1: Obrigado.
0: Aí as amigas aqui na feira falando conosco, voltamos aos estúdios.

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4: Itatiaia Agro. O governo brasileiro ameaça adotar práticas de reciprocidade contra a União Europeia, caso não seja revertida a decisão dos eurodeputados, que bloquearam a entrada de carnes do Brasil no bloco a partir de ontem. O governo já ameaçou adotar reciprocidade contra os Estados Unidos, que sobretaxaram vários produtos agrícolas brasileiros e de outros setores. Mas, por enquanto, nada. Porque o prejuízo para o mercado brasileiro pode ser maior. Agora vem o TCU, o Tribunal de Contas da União, afirmando que não houve falhas do governo no caso com a União Europeia. Segundo o TCU, abre aspas, não há elementos para concluir em análise preliminar que os ministérios da Agricultura e das Relações Exteriores não adotaram medidas tempestivas para adequar o Brasil às exigências da União Europeia. Fecha aspas. Esse contrato entre os blocos foi assinado em 2019. A partir de abril desse ano, vários alertas foram feitos pela União Europeia e nenhuma providência tomada, até porque o tempo hábil para a correção havia se esgotado, principalmente para a carne bovina. Aliás, foi tomada uma posição bem brasileira pelo governo. Proibiu-se a fabricação dos antimicrobianos citados pela União Europeia, entretanto permitindo o comércio e seu uso até o dia 3 de setembro, ontem, a fim de se esgotar os estoques que estavam no mercado. Para encerrar, irlandeses estiveram no Brasil e constataram o uso dos antimicrobianos em algumas regiões e compraram livremente vários medicamentos em drogarias veterinárias sem a receita assinada por um veterinário. Em resumo, enquanto os órgãos jurídicos e de proteção do governo caminharem de mãos dadas, quem vai continuar pagando é o produtor e o consumidor. Dos estúdios da Rádio Itatiaia em Belo Horizonte para o Itasat, Valdir Barbosa.
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0: Falo sim, 5:21.

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6: Vai começar o Momento Pet.
7: 5:24, ele já chegou. Aí vem ele.
8: Você aí que ama o bichinho, que alegria ter a sua companhia, viu? Chegamos com o nosso Momento Pet, o seu encontro diário com dicas e carinho para os nossos melhores amigos. Eu sou o Lineu Silva e tô super animado para bater um papo leve e divertido sobre esses peludos que alegram a nossa vida. E para começar bem a nossa parte, que tal uma dica simples, mas que faz toda a diferença pro seu pet? É sobre os brinquedos dele. Sabe, trocar os brinquedinhos de vez em quando, mesmo que seja só por um tempo e depois você guarde e traga de volta, mantém o interesse e estimula a curiosidade do animal. Pequenas novidades fazem um bem danado pro enriquecimento ambiental, viu? Assim ele não enjoa e sempre tem algo novo para explorar. Esse foi o Momento Pet com Lineu Silva. Mas não sai daí não, porque daqui a pouquinho a gente volta com mais dicas quentíssimas para os seus pets. Fica ligado!

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2: Opa, 5h26, fim de semana, mais tempo para ficarmos juntos curtindo
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5: Quem é o Caputão?
6: De volta na feira. Bom dia, como é que é o nome do senhor?
7: Odalício do Maranhão.
6: Eu sou do Alício. O senhor tem mandado até zap pra Alberto Ferreira, nada, hein?
7: Acertou. Uai, Alberto, tem que mandar, né? De vez em quando passa umas musguinhas bonitas pra nós.
6: Pois é, como é que tá o preço do tijolo?
7: Tá R$20.
6: Explica pro pessoal que não conhece o que é o tijolo, porque quando tem um feriado assim, vem muita gente de Belo Horizonte, outros estados, outras cidades, e aí fala, o que é tijolo?
7: Tijolo é feito com rapadura, coco, mamão e gengibre. É o antigo nosso.
6: O urucum aqui é natural, é o pote, né?
7: É o potezinho, é R$10. O tempero, R$10 também. O tomate,
6: pimentão.
7: Tomate tá 5, pimentão 5, coco 3 por 10 e a banana R$5 a penca.
6: Banana prata.
7: Banana prata.
6: Ah, beleza. Quer botijão de gás ali pra vender também?
7: Não. Deixa aqui, você pra nós levar pra cozinhar o frango caipira lá na roça.
6: Cozinhar uma galinha gorda.
7: A galinha gorda.
6: Beleza, voltamos aos estúdios.

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4: Não vai não.
5: Minha mulher não deixa não, cinco posso não. 5
0: horas e 32 minutos.
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1: Alberto Ferreira comunicando legal pela Santa nossa Cruz. Santa Cruz. Vamos juntos, pessoal que tá no trecho, na rodagem, me ouvindo, chegando.
2: E agora, momento caminhoneiro.
1: Salve, salve, irmão caminhoneiro, peão da estrada, rei da boleia, no trecho, na rodagem, dirigindo, sempre Santa ouvindo Cruz. A Santa Cruz, tá na cabine do grupo. 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Vem pra Jequitinhonha, o carro não tá muito bom, é? 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Tá precisando, o carro tá igual o papagaio torto, igual o papagaio sem rabiola, é? 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Faz o alinhamento, balanceamento, deixa o seu carro prontinho pra... 33999-3015-75. Tava escrito no para-choque daquele bruto. Sogra não é parente.
3: Acertou.
1: É castigo.
2: Errou!
1: Eu acho que não, viu? Tem sogra que é gente boa, gente boa, né, comadre?
3: É.
1: Mais uma frase aqui, amor só de mãe.
4: Oh. É mesmo, né?
1: Mulher bonita e dinheiro só vejo na mão dos outros. Se morrer for descanso, eu prefiro viver cansado. Deus é joia, o resto é bijuterias. Lourenço Lourival, transportando a carga pesada aí, irmão caminhoneiro. Fundo musical na cabine do Bruno.

0: já foram revitalizadas, mas sem sinalização, e você deve reduzir a velocidade, viu? Cuidado com máquinas, caminhões e homens na pista. Já para quem circula pela 116, o Rodolfo Arantes, coordenador de obras da Ecovia das Gerais, ele traz os detalhes de trecho com meia pista, sistema Aparecida. Acompanhe.
1: E atenção para você que passa pela BR-116 na altura do KM-388, na ponte sobre o córrego do Chonin. Nós, da Ecovias das Gerais, identificamos um risco importante no local e, por isso, será necessário realizar uma intervenção emergencial o mais rápido possível, mesmo durante este feriado. Entre os dias 5 e 19 de setembro, das 7 às 18 horas, haverá operação de pare e siga no local para execução dos serviços de contenção e recomposição dos taludes. Motorista, reduza a velocidade, respeite a sinalização e siga as orientações das equipes. Essa intervenção é uma medida de prevenção de acidentes, porque para nós o mais importante é preservar vidas e garantir que todos cheguem com segurança ao seu destino. Eu sou Rodolfo Arantes, coordenador de obras da Ecovias das Gerais.
0: Obrigado, Rodolfo Arantes. Tá aí o sinal de alerta para você que circula pela 116.
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0: Amanhã, após as 5:30, retorna.
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1: Bom dia, bom dia. 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
1: Sete minutinhos para seis, estamos ao vivo hoje, sábado 5 de setembro de 2026. A Igreja Católica celebra hoje Santa Madre Teresa. É o momento da oração da manhã com o pároco Feieron e com o bispo diocesano Dom José Hamilton de Castro. Você participa através de áudio pelo 33-999-301575. Aliás, 3741-1521. Esse outro aí é do Gilcim, né? Um abraço aí, Gilcim. Momento da oração da manhã. Deixe-me ver aqui. Daqui a pouco, a partir das 9 horas da manhã, você acompanha o sorteio ao vivo pela Rádio Santa Cruz do show de prêmios, né? Os avisos da paróquia aqui também. Missa, quem vai celebrar hoje é Frei Heron. Às 8 horas ele celebra na comunidade Nossa Senhora da Ajuda, lá na Estiva. Às 10 ele celebra na comunidade São Pedro, Fazenda Nova, lá no Craúno. Comunidades São Francisco, Craunilha, participar aí na Fazenda Nova, viu, gente? Todos os fiéis estão convidados. Também 1 da tarde o Frei vai celebrar na comunidade Santa Clara, lá no Mangue, no Craúno. É a programação para hoje na comunidade rural. E também hoje, dia 5, sábado, às 10 horas, tem missa na comunidade São Vicente, liturgia com a equipe da comunidade Santa Luzia e a parte musical também. Já mais tarde, às 7 da noite, tem missa na comunidade Nossa Senhora da Pena, primeiro dia do tríduo, programação da comunidade aí da liturgia e também a parte musical, tá bom? E domingo, bem cedinho, amanhã com a Anne Souza nos trabalhos técnicos, tem a transmissão da missa direto da Igreja Matriz. A liturgia é por conta da comunidade de São Pedro do Vaticano. Já a parte musical é Cláudia e Maquito fazendo esse fundo musical aí no decorrer da missa, tá bom? E às 7 da noite a liturgia e a parte musical é por conta da equipe RCC. É a programação aí do primeiro domingo de setembro.

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1: O bom dia da Alessandra de Belo Horizonte, no abrir dos olhos, no respirar, na saúde, no andar. São infinitos as bênçãos concedidas a cada segundo de vida. Agradeça, louve, sorria, abrace esse céu que te presenteia. Foi Deus, é Deus, sempre será Deus em tudo. Bom dia. Horas 57 minutos, as nossas intercessões, os amigos do Clube de Amigos, representantes Dona Ceixa e seus filhos Alberto e Adalberto, também a Solanginha em Joaíma e o Dazinho Chaveiro. Amigos que renovaram no clube, Maria Vanilda Vieira da Silva, também Sebastião Norato dos Santos, Antônio Norato dos Santos, Dilma Rodrigues de Souza, Maria Nilde Nunes Pereira, Heloísa Helena Rocha Oliveira. Aniversariante de hoje, em Jequitinhonha, Eli Germana da Silva Santos, a Dona Eli da Rua Amazonas. Alessandra em Belo Horizonte está dedicando a oração para a Dona Eli, que está completando mais um ano de vida hoje. Também oração para a Camilinha, o Jadir, para a Adriana, para todos da família, o Gustavo, o Felipe. Vamos incluir também o Regis na oração da manhã, a minha esposa Lena, tá na Rua Amazonas, meus filhos em Belo Horizonte, Davidson e Desirê, a Cleomar no bairro Juliana, Marco Antônio, Zezinho Pedreiro, o Amaral, também no São João Batista, o Paulinho, o DJ, e lá no Paulo VI, a Fátima, né? Na região metropolitana de Belo Horizonte, lá em Vespasiano, a Heloísa. E vamos dedicar pela alma do saudoso Aurino, para todos da família, a oração para Dona Genice, o Antônio Pé de Foice, o Gabriel lá em Felisburgo, o Vaca Magra em Joaíma, o Tim, Mila, Súria, também oração para Chicão lá na jardineira, os filhos, né? Todos da família. E vamos incluir também o seu Manel da Bebê, a Dona Bela e Anibele, o Guilherme lá no Espírito Santo e todos que estão nesse momento acordando agora. É a oração aqui pelas ondas da Santa Cruz,

0: pedi a oração pela minha saúde, pela saúde dos meus 4 netos, minhas 2 bisnetas, Majumelinda, minhas 2 filhas, Fidil, Sangelita, Pula, Galdino, Tereza, Irene, Conceição, Joaquim, Maria José com o esposo Manelo, Dorina, São Miguel, Solange, Joaína, Silvaninho, Valadares, Zinoela. Por a sua saúde, a saúde de Helena, a saúde de seus meninos, Eli com toda a família. Limpia minha irmã, minha cunhada Regina, minha cunhada Maria, todos os meus sobrinhos. Vanusa e família, Domingo e família, Pedro Serraleiro e família, Bigode e família, Manel da Bebê e família, Lucinha e família, Marcelo na Boa Vista, Peruca, Osvaldo na Elza Mourão, Valéria, Carminha, Nenê e família, o Gordo da Verdura, Didi da Indiana, Bárbara do Vaticano, Delva do Vaticano, Minha na Travessa, João Pinheiro, Geraldo e família, Branca, Luana, Maria e todos da família na Rua Alfazema. A Robson em Belo Horizonte, a Alessandra em Belo Horizonte, Beto do Sindicato, Iris do Sindicato, Renan do Sindicato e todos que estiver precisando da oração. Muito obrigada e um bom dia. Fica com Deus. Tchau.
1: Alô?
2: Bom dia, Alberto Ferreira. Paz e bem. Lúcia. Que o bom Deus abençoe esse nosso sábado com muita paz. Passando para pedir oração da manhã. E essa oração eu quero colocar sob a proteção dos meus netos, o Gael, o Heitor, o Lourenço, dos meus filhos, o Daniel lá em Sete Lagoas, a Dayala, os meus irmãos Mauro, Maurina Penal, do meu esposo Zé Roberto, as minhas cunhadas Miraci, Evanice e o Nete, todos na Fazenda Lagoa Grande, para a Tereza no bairro Santo Antônio, para todos vocês da Santa Cruz, para os presos da cadeia pública, os enfermos do Hospital São Miguel. Que Deus abençoe cada um, que Deus proteja cada um. Obrigado, Alberto Ferreira. Fique com Deus e tenha um ótimo sábado.
3: Bom dia, Gilberto. Aqui é Manuel Beleza Pura de Fronteira dos Alos. Pedi uma oração para mim, para minha esposa Maria Angélica, para meus filhos, para meus netos, para minhas cunhadas, para minhas noras, para o Arid, está precisando de oração, tá bom, Gilberto? E mais que precisa de orações. Tenha um bom dia.
4: Bom dia, meu amigo Beto Ferreira, que quem fala é Maria Vanilda, aqui da Fazenda Gangorrinha. Quero pedir de oração para meu esposo Adilson, meu filho Nenzinho, Claudiano, Sofia, Simone, de Pedro de Amélio, com a toda a família dele na comunidade de Barreirinho. Tica e Dinho, com a toda a família na comunidade de Barreirinho. Pequena João, com a toda a família na comunidade de São Felipe. A Lúcia e Quilozinho, na Fazenda Chapadinha. Creuzinha e Branquinho. Irene, seu Zé em Joaíma, Solanginha em Joaíma, de Bastião, e para você, meu amigo Beto Ferreira, e a sua família, um bom dia para você.
5: Meu Beto Ferreira, pessoal, são da Cisela, para mim, os aniversários, para vocês, que me arrependem.
0: Bom dia, Beto Ferreira, tudo bem com você? Pedi a oração pela minha saúde, pela saúde dos meus 4 netos, minhas 2 bisnetas, Majumelinda, minhas 2 filhas, Fidil, Sangelita, Pula, Galdino, Tereza, Irene, Conceição, Joaquim, Maria José com o esposo Manelo, Dorina, São Miguel, Solange, Joaína, Silvaninho, Valadares, Zinoela. Por a sua saúde, a saúde de Helena, a saúde de seus meninos, Eli com toda a família. Lupinha, minha irmã, minha cunhada Regina, minha cunhada Maria, todos os meus sobrinhos. Vanusa e família, Domingo e família, Pedro Serraleiro e família, Bigode e família, Manel da Bebê e família, Lucinha e família, Marcelo na Boa Vista, Peruca, Osvaldo na Elza Mourão, Valéria, Carminha, Nenê e família, o Gordo da Verdura, Didi da Indiana, Bárbara do Vaticano, Delva do Vaticano, Minha na Travessa, João Pinheiro, Geraldo e família, Branca, Luana, Maria e todos da família na Rua Alfazema. A Robson em Belo Horizonte, a Alessandra em Belo Horizonte, Beto do Sindicato, Iris do Sindicato, Renan do Sindicato e todos que estiver precisando da oração. Muito obrigada e um bom dia. Fica com Deus. Tchau.
3: Bom dia, Gilberto. Aqui é Manuel Beleza Pura de Fronteira dos Alvos. Pedi uma oração para mim, para minha esposa Maria Angélica, para meus filhos, para meus netos, para minhas cunhadas, para minhas noras, para o Aride, está precisando de oração, tá bom, Gilberto? E mais que precisa de orações. Tenha um bom dia.
2: Bom dia, Alberto Ferreira. Paz e bem, que o bom Deus abençoe esse nosso sábado com muita paz. Passando para pedir oração da manhã, e essa oração eu quero colocar sob a proteção dos meus netos, o Gael, o Heitor, o Lourenço, dos meus filhos, o Daniel lá em Sete Lagoas, a Dayala, os meus irmãos Mauro, Maurina Penal, do meu esposo Zé Roberto, as minhas cunhadas Miraci, Evanice e o Net, todos na Fazenda Lagoa Grande.
1: Bom dia, Humberto Ferreira. Oração que eu quero dedicar para a Dona Eli, né, para o seu aniversário. Que Deus abençoe ela muito, muito, muito. Muitas felicidades, saúde, paz. Essa mulher maravilhosa, guerreira, né? Parabéns, Dona Eli. E oração para mim, minhas filhas, para Maria, lá da Gangorrinha, né? E para vocês, toda a sua família. Bom dia.
6: Oi, Alberto Ferreira, bom dia, sou Ednorma aqui do São Pedro. Quero te pedir oração para toda a minha família e todos os meus irmãos, que hoje é dia dos irmãos, né? Minhas irmãs, e principalmente para o meu netinho Vicente, que está completando mais um ano e 7 meses hoje. E tenha um bom dia para todos vocês aí da Rádio Santa Cruz.
7: Bom dia, Alberto Ferreira. Qual é o nome da oração, por favor? Eu fizer para o meu esposo Sebastião, meus filhos Maurício, Patrick, Anderson, Thales, Andoni, Leci, Lélia, Carla, Alice, Melancia, Ocas, Melancia, Bianca, para a minha saúde, minha mãe, e toda a minha família, para o senhor e dona Lena, para todos que estiver ouvindo a oração, no dia que o senhor e na zona rural, no mini cubo do seu monte sagrado. Oh, tchau, com Deus.
8: Bom dia, Alberto. Peço oração por mim mesmo, por toda a minha família, por meus amigos, pela equipe do Hospital São Miguel, por vocês da Rádio Santa Cruz e para todos os feirantes do sábado de Jequitinhonha. Toninho de Surubim, um abração para todos os amigos. Que Deus abençoe a todos.

0: oração para o sábado. Bom dia, meu irmão, minha irmã. Neste sábado, dedicado à Virgem Maria, nossa mãe. Senhor, mais uma semana se vai, mais um dia vem. E precisamos mais uma vez reafirmar a nossa crença na salvação, nos exemplos da vida de nosso Senhor Jesus Cristo e na fé da nossa Santa Igreja Católica. Sabemos que não somos nada, Senhor, apenas um grão de areia na imensidão da brasa de seu infinito amor. Mas faze-nos expressar com magnitude e com grandeza seus propósitos. Faz-nos a cada hora, a cada momento, vivenciar as suas leis maiores, os 10 mandamentos. Queremos estar dignos da conduta de Cristo. Queremos ser dignos das relações humanas e estar limpos na hora do julgamento das nossas ações, que assim seja. Que permaneçamos obedientes para demonstrar a cada dia como só a palavra de Cristo é capaz de transformar vidas e fortalecer, portanto, o testemunho cristão. Que assim seja. Amém. Amém. Pela intercessão de São Miguel, de Nossa Senhora Aparecida, entregamos esse nosso dia. Obrigado, Jesus.
1: Oração a São Miguel Arcanjo. Glorioso São Miguel Arcanjo, poderoso vencedor das batalhas espirituais, vinde em auxílio das nossas necessidades espirituais e temporais. Afugentai de nossa presença todo mal e todo ataque e ciladas do inimigo. Com sua poderosa espada de luz, derrotai todas as forças malignas e iluminai nossos caminhos com a luz de tua proteção. Arcanjo Miguel, do mal libertai-nos, do inimigo livrai-nos, das tempestades socorrei-nos, dos perigos protegei-nos, das perseguições salvai-nos. Glorioso São Miguel Arcanjo, pelo poder celeste a vós conferido, sê para mim o guerreiro valente e conduzi-nos nos caminhos da paz. Amém.

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0: 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Nota de falecimento. A funerária Deus Protege e a família de Reginaldo Souza Amorim, irmão de Rogério e Eutália, comunicam com profundo pesar o seu falecimento ocorrido ontem às 11 horas da noite e convida a todos parentes, amigos e vizinhos para o seu sepultamento a realizar-se hoje às 11 horas da manhã, saindo o féretro da capela velório do Hospital São Miguel para o cemitério municipal de Jequitinhonha na Avenida Brasil. Antecipadamente, a funerária Deus Protege e a família agradece por este ato de solidariedade cristã. A Rádio Santa Cruz noticiou com profundo pesar o falecimento de Reginaldo de Souza Amorim, irmão de Rogério e Eutália.
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2: Ô Alberto Ferreira, manda esse povo te dar o facão da Bahia, passar o cheiro nas canelas, vazar na breguiada.
0: Ô neném, escola.
2: Já foi,
0: ah, hoje não tem escola. Errou! Não, moço, hoje não. 6:17, bom dia.
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0: Bom dia, Beto. Deus abençoe o seu dia. Abençoe o dia de todos os ouvintes da Rádio Santa Cruz. Estou passando aqui para desejar um feliz aniversário, mãe. Que Deus abençoe ela, dê força, saúde. Que esse ano repita muitas e muitas vezes. Ô, mãe, eu te amo, viu? Que Deus abençoe a senhora. Sempre. Que a senhora seja essa mulher guerreira, batalhadora, né, de todos os dias aí. Tá na luta aí, tá? Nós desejamos a senhora um feliz aniversário, tá bom? É, nós não estamos aí para passar aí com a senhora, mas a senhora tá aí, tá aqui dentro dos nossos corações, viu? Deus abençoe a senhora muito, muito, muito, muito mesmo.
1: Bom dia, Humberto. Hoje eu quero dedicar a música Velha Porteira, Lourenço Levanta, para minha grande amiga Dona Eli, pelo seu aniversário hoje, né? Parabéns, Dona Eli, parabéns. Essa pessoa maravilhosa como a senhora é, viu? Feliz aniversário, muita saúde, sucesso, sabedoria e inteligência. Que Jesus ilumina seus passos, né? A sua vida continua assim como a senhora é, tá? Um abraço bem forte, sua amiguinha Solange, tá bom? Feliz para a Maria Vanessa, Dona Gagorinha, Tereza, Joalina, Helena, e para você que me curte, chama todos que estiver ouvindo neste momento. Um abraço, tudo de bom. Velha Porteira, curta a Dona Eli junto com a Solanchinha.
2: Ei, Dona Eli, bom dia. Deus abençoe nosso dia. Dona Eli, parabéns. Muita saúde, muita paz, muita felicidade, muita tranquilidade. Deus proteja a senhora, ilumine e guarde. Obrigada por tudo que a senhora faz, né? Pela minha mãe, pelo meu pai, por todos nós, porque igual eu falo sempre, faço questão de te agradecer. Todos os dias da minha vida, eu não espero chegar um dia especial para falar o quanto que a senhora é importante. Obrigado mesmo. Deus abençoe sua vida, seus caminhos, os seus sonhos. E continue sendo essa mulher forte, tá? Essa mulher forte, trabalhadeira, responsável, amiga, tá bom? Sincera. Eu gosto da sinceridade da senhora e que Deus abençoe, viu? Te amo muito, obrigada por tudo, Dona Eli.
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0: Dona Elia, velha porteira, parabéns, muitos anos de vida, felicidades mil.
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0: Após 15 dias sem água, abastecimento na região oeste deve ser normalizado neste fim de semana.
1: Polícia Federal terá que esclarecer se houve interferência em relatório sobre Alexandre de Moraes.
0: Minas registra mais de 900 denúncias de propaganda política irregular.
1: Feriado prolongado é marcado por interdições e mudanças no trânsito da capital.
0: Trevo do Belvedere terá bloqueio total a partir do meio-dia.
1: Golpe do falso pedágio faz vítimas em rodovias.
0: Terceiro trabalhador é retirado com vida de túnel atingido por enchentes no Nepal.
1: Trump aposta em nova negociação para encerrar conflito entre Rússia e Ucrânia.
2: São os destaques do Jornal da Itatiaia. Começa às 7h25 após o horário de propaganda eleitoral gratuita pelas ondas da Santa Cruz.
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2: Oi, Dom Mari, tô ocupado aqui, né? Apertado de costura aqui,
5: vamos lá, sempre na janela e quase na boca.
2: O pessoal emendou no feriado, Dom Mari, não vai trabalhar hoje.
6: Não, não deixa, não.
5: Vai, não,
6: não.
2: Vai trabalhar hoje, não, né? Só terça-feira, né? É só terça-feira. 6h32.
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8: Opa, voltei. 19:07, bom dia. Fala com o povão bonito, povão bonito aqui no rádio. Ô, lasqueira, hein?
0: Bom dia, Beto Ferreira.
8: Bom dia.
0: Moça bonita. E parabenizar.

0: É, eu acho que não vai não, viu? Eu, a dona Eli tá caladinha, não falou nada.
1: Bom dia Nelly, meus parabéns, muitos anos de vida, muita saúde, essa mulher guerreira que você é, só Jesus mesmo para proteger você e nós todos, meus parabéns, cadê a galinha gorda, cadê a galinha gorda, mulher de Deus, a música Alberto Ferreira escolhe.
2: Não vai não, ele não vai não.
0: Santa
1: Roberto Ferreira, bom dia. Roberto Ferreira, eu quero te pedir uma música, você pé linda. Bem que Deus juntou que eu cheguei ontem aqui, tava em Jequitinhonha, que lá no Quintuxa eu fico, não tem rádio.
3: Meu Deus.
1: Eu quero pedir essa música, Amado Batista, feliz pé linda, estou só. Desejando pra ela muitos anos de vida, muita saúde, muita paz, que ela seja essa mulher, uma guerreira que ela é. Que Nossa Senhora Aparecida estenda o manto sagrado nela e na família dela, e na Dona Lena, sua esposa, e não sei. Eu tô desejando pra ela, Geira, Carlinho,
4: aqui Tuti, tem coragem.
1: Zé de Bio, tudo mandando pra ela e desejando pra ela muita saúde, muita paz. Que essa data repita, repita muitos anos, viu, Eli? Te amo, gosto muito de você, viu? Morar perto de você, isso era muito boa pra mim. Tchau.

0: Bom dia, Alberto Ferreira.
1: Bom dia.
0: Manda a música pra mim aqui no município de Felisburgo. Peço para meu irmão Ciro, lá no Maranhão, no Ciro Belas Artes, com a esposa Lúcia, meu pai Dimas, minha mãe Margarida, para meu tio Ocrido, Dionísio no Brejão, domingo, logo domingo já tá aí, tá bom? E para vocês aí na rádio, a música é Gibão de Couro, tá beleza?
2: Oi, Alberto.
1: Oi, dona Elia. Bom dia.
2: Passando aqui para te pedir uma música com Amado Batista, Folha Seca. Ofereço especialmente para dona Eli pelo seu aniversário, viu? Que Deus dê a ela muitos anos de vida, muita saúde, muita luz, viu, dona Eli? Um abração. Tchau, tchau. Ou então, você escolhe uma música da preferência dela.
3: Ô, Beto Ferreira, bom dia. Pensa no uso daí, com o Eduardo Costa, namorando seu sorriso. Cresce pra Eli, tá aniversariando hoje. Desejo para ela tudo de bom. E que ela seja essa pessoa maravilhosa que ela é. Cresce pra todos, Adibio, Lance, Veja Flor, Sandra e Sara, lá em Jequitinhonha, tá ok? Aqui é Rita de Almenara, viu, Beto Ferreira? Da Rua
4: 2. Bom dia, Alberto Ferreira. Paz e bem. Hoje é aniversário da Dona Eli. Eu gostaria de parabenizar a Dona Eli pela essa data tão maravilhosa, que é fazer mais um ano de vida, né? E manda música Flores em Vida. Bom dia.

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11: 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Nota de falecimento. A funerária Deus Protege e a família de Reginaldo de Souza Morim, irmão de Rogério e Eutália, comunicam com profundo pesar o seu falecimento ocorrido ontem às 23 horas. E convida a todos, parentes, amigos e vizinhos, para o seu sepultamento a realizar-se hoje, às 11 horas da manhã, saindo o féretro da capela velório do Hospital São Miguel para o cemitério municipal de Jequitinhonha, na Avenida Brasil. Antecipadamente, a funerária Deus Protege e a família agradece por este ato de solidariedade cristã. A Rádio Santa Cruz noticiou com profundo pesar o falecimento de Reginaldo de Souza Amorim, irmão de Rogério e Eutália.

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1: Opa, e vamos nós operando essa máquina de som. Hoje tem sorteio do show de prêmios.
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1: Hoje, 5 de setembro, renovaram conosco Heloísa Helena Rocha Oliveira, Maria Nilde Nunes Pereira, Vadilma Rodrigues de Souza, Antônio Norato dos Santos, Sebastião Norato dos Santos e Maria Vanilda Vieira da Silva. Representações do clube com Dazinho Chaveiro, Solanginho Joaíma, Dona Ceiça Quinja Quitionha. Pode falar comigo na feira daqui a pouco. Você que não comprou a cartela do show de prêmios, pode pegar comigo lá na feira, tá bom? Até a minha chegada lá, pode pegar com Dona Denise na banca em frente a Estilos Calçados. Bom, aniversariando hoje, dia 5 de setembro, Eli Germana da Silva Santos, a dona Eli da Rua Amazonas, e você aí do outro lado do rádio. Hoje é o seu dia, é? Parabéns, felicidades mil, muita paz, amor e alegria. São os votos da nossa equipe. Que a sabedoria conquistada no passado dos anos seja permanente. Parabéns para você. E que Deus abençoe o seu dia. Felicidades mil. Eu paro por aqui, deixando espaço aberto para a propaganda eleitoral gratuita. A gente se fala para as 8, direto da feira.
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31: Supremo pede esclarecimentos sobre relatório da Polícia Federal envolvendo Moraes e Vorcaro.
32: Trabalhador morre após ser prensado por estrutura de ferro na Grande BH.
33: Feriado prolongado terá fiscalização intensificada nas rodovias de Minas.
32: Terceiro trabalhador é retirado com vida de túnel atingido por enchentes no Nepal.
33: Trump aposta em nova negociação para encerrar conflito entre Rússia e Ucrânia.
32: No futebol, o Atlético visita hoje o São Paulo em busca de manter a sequência invicta no Brasileirão.
33: Cruzeiro fecha a preparação para receber o Atlético Paranaense do Mineirão.
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33: 7:26, Jornal da Itatiaia, sábado, 5 de setembro de 2026, a apresentação Júnior Moreira e Fabiano Frade.
32: Muito bom dia para você que está com a gente, estamos ao vivo também no YouTube, no site, no aplicativo da Itatiaia, na Alexa, na TV a cabo e no canal 957 da Parabólica Digital.
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1: Fim de semana com mudança nas condições do tempo em Minas Gerais. O sábado será muito quente em todo o estado, mas entre o fim da tarde e noite, com a chegada de uma frente fria, temporais devem ocorrer no centro-sul e oeste mineiro. Não se espera grande volume de chuva, mas severidade devido ao contraste entre o ambiente quente e seco. Céu claro a parcialmente nublado, com pancadas de chuva na metropolitana, Triângulo Mineiro, Alto Paranaíba, Central Mineira, Oeste, Sul-Sudoeste, Campo das Vertentes e Zona da Mata. Demais regiões, céu claro a parcialmente nublado com névoa seca. Possibilidade de chuva isolada no Noroeste e Jequitinhonha. Em BH, o sábado será de céu claro a parcialmente nublado com temperatura elevada e possibilidade de chuva isolada à tarde. Na capital, a temperatura máxima deve marcar 32 graus. Repórter Aline Neves.
32: Agora, 7:28, acidente de trabalho deixa trabalhador morto na região metropolitana de Belo Horizonte. Por aqui, o repórter Oswaldo Diniz tem os detalhes. Oswaldo, bom dia para você.
2: Júnior, bom dia. 7:28. Perícia e Rabecão são aguardados em uma fábrica de cimentos de Pedro Leopoldo, na Grande BH. As informações iniciais dão conta de que um homem de aproximadamente 40 anos morreu prensado neste sábado por uma estrutura de ferro dentro da empresa, na estrada José Leandro Ribeiro. A dinâmica da morte do trabalhador ainda é desconhecida, tudo sendo tratado em princípio como acidente de trabalho. Repórter Oswaldo Diniz.
33: 7:28 e a Polícia Federal deverá esclarecer se houve ordem ou interferência externa na elaboração do relatório que embasou a decisão do ministro André Mendonça do Supremo Tribunal Federal de retirar o sigilo de mensagens envolvendo o ministro Alexandre de Moraes, o ex e o ex-banqueiro Daniel Borcato.
3: A Procuradoria-Geral da República abriu uma apuração para investigar como foi produzido o relatório da Polícia Federal que desencadeou a crise entre os ministros do Supremo Tribunal Federal, André Mendonça e Alexandre de Moraes. O Procurador-Geral da República, Paulo Gonet, informou ao presidente do STF, o ministro Edson Fachin, que quer saber se houve alguma interferência externa ou irregularidade na elaboração desse documento. Segundo o Gonet, a Polícia Federal terá que explicar como o relatório foi produzido e se o seu conteúdo sofreu algum tipo de influência. A Procuradoria também disse que não foi informada sobre a decisão de André Mendonça que determinou a elaboração do relatório e retirou o sigilo do documento. Para Gonet, isso impediu que o Ministério Público exercesse sua função de fiscalização da legalidade dessa investigação. O relatório divulgado nesta semana por decisão de Mendonça reúne mensagens encontradas no celular do ex-banqueiro Daniel Vorcaro. O material mostra contatos entre Vorcaro e o ministro Alexandre de Moraes, além de citar o diretor-geral da Polícia Federal, Andrei Rodrigues, e o próprio procurador-geral, Paulo Gonet. Após a divulgação, Moraes pediu então a abertura de uma investigação contra Mendonça. Agora, o presidente do Supremo, Edson Fachin, decidiu reunir todas as apurações em um único processo que será público e ficará sob sua relatoria. De Brasília, Aline Peçanha.
32: Agora, 7:31, e a OAB vai ao Supremo discutir a crise envolvendo integrantes da corte.
4: A Ordem dos Advogados do Brasil, a OAB, vai discutir com o Supremo Tribunal Federal a crise envolvendo especificamente o ministro Alexandre de Moraes e o dono do Banco Master, Daniel Vorcaro. O presidente nacional da Ordem, Beto Simonetti, pediu audiência com o presidente do STF, Edson Fachin, audiência essa que está marcada para o dia 9 de setembro. O encontro também deve contar com a presença dos presidentes das 27 seccionais da Ordem. A reunião ocorre após o ministro André Mendonça retirar o sigilo de documentos da investigação que apura a relação entre Moraes Moraes Vorcaro e também determinar medidas para aprofundar a apuração. Esse pedido deve ser analisado pelo plenário da corte na próxima semana. Em nota, a OAB defendeu uma investigação rigorosa, isenta dos fatos, com respeito ao processo legal, a ampla defesa e a presunção de inocência. De Brasília, Pedro Nascimento.
33: Agora 7:32 e a divulgação de mensagens atribuídas ao ministro Alexandre de Moraes e ao ex-banqueiro Daniel Vorcaro provoca novas críticas no cenário político.
5: O candidato à presidência da República pelo Partido Novo, Romeu Zema, subiu o tom das críticas e chamou o ministro do STF, Alexandre de Moraes, de desqualificado. O ex-governador de Minas Gerais afirmou ainda que a sociedade não pode aceitar que um ministro da Suprema Corte seja assessor jurídico do maior bandido do Brasil. A declaração foi dada por Zema durante uma coletiva de imprensa realizada ontem na sede da CNN Brasil, pouco antes do candidato ser sabatinado por jornalistas da emissora.
6: O que eu acho que nós não podemos, nesse momento crítico, é ficar calado com o absurdo que está acontecendo. Na minha opinião, é isso. Quem está concordando com um ministro que é assessor jurídico do maior bandido do Brasil. Que exemplo que ele está dando para o Brasil como instituição? O pior possível, o Supremo ficando desacreditado. É um ministro desqualificado.
5: Zema foi sabatinado pelos jornalistas Márcio Gomes e Edilene Lopes. Na próxima segunda-feira, o candidato sabatinado pela CNN Brasil será Augusto Cury, do Avante. A CNN e a Itatiaia também vão integrar um pool de emissoras do consórcio Momento da Decisão para a realização de um debate presidencial no dia 14 de setembro. De São Paulo, repórter Mardélio Couto.
33: 7:33.
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7: Bom dia! Que semana foi essa? Uma semana marcada por uma crise institucional inédita no Brasil, com o foco da crise vindo do STF, o guardião da nossa Constituição, o guardião na nossa democracia. E isso pode fazer preço no mercado, como também influenciar e muito o processo eleitoral. E diante disso, o investidor externo, o investidor brasileiro, resolveu apostar que pode haver uma mudança de governo, uma alternância no poder e, é claro, um ajuste mais forte no fiscal, o que derrubaria a taxa básica de juros e traria uma melhora significativa para a economia real, para os negócios no Brasil. E foi por isso que o índice Bovespa fechou no melhor nível desde maio. A bolsa ela fechou estável ontem, mas acumulou uma alta de 5,4% na semana. O dólar voltou para casa aí dos R$5,10, mas fechou a 5,13. Por quê? O dólar subiu ontem porque nos Estados Unidos foi anunciado o payroll, o índice que mede o desemprego na maior economia do mundo. E o que que aconteceu? Houve uma geração muito forte de empregos em agosto. 162 mil postos de trabalho na economia formal foram criados, muito acima da expectativa de 55 mil. E diante desse mercado de trabalho mais aquecido, o Federal Reserve, através do seu Comitê de Política Monetária, tem espaço para subir juros para tentar conter a inflação. Rita Mundim para a Rádio Itatiaia.
33: Agora 7:36, a seguir, feriado prolongado terá fiscalização intensificada nas rodovias de Minas.
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10: 7:36.
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15: Horas 38 minutos, as principais rodovias que cortam Minas Gerais terão policiamento reforçado durante o feriado prolongado da Independência.
16: Cerca de 1000 policiais militares rodoviários participam da Operação Independência 2026 nas rodovias de Minas Gerais durante o feriado prolongado. A fiscalização foi reforçada em pontos considerados estratégicos, como trechos com maior fluxo de veículos, acessos a destinos turísticos e divisas com outros estados. Drones e radares móveis também estão sendo utilizados para identificar infrações e tentar reduzir o número de acidentes. É o que explica o tenente Augusto do Batalhão da Polícia Militar Rodoviária.
17: Essa operação, ela tem como esse objetivo de nós conseguirmos coibir que condutores irresponsáveis desobedeçam às normas de trânsito. Então, para isso, iremos empregar tecnologias como drone, radar móveis, para que possamos flagrar esses condutores que ainda insistem em desobedecer às normas de trânsito. Essas irresponsabilidades, tais como ultrapassagens em locais proibidos, forçar ultrapassagem, condução de veículos sob efeito de álcool e o uso de celular, têm sido condutas que têm gerado muitos acidentes, inclusive acidentes graves, ocasionando até vítimas fatais.
16: A operação segue até segunda-feira, dia 7 de setembro. Repórter Isabela Gouveia.
18: Agora 7:40.
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18: A Ceasa Minas inicia o processo de renovação de contratos que vencem a partir de 2027.
19: Opa, o Giro Agro está no ar. E hoje a gente vai falar sobre o chamamento que está acontecendo, né? Os concessionários já podem se preparar para a prorrogação dos contratos de concessão dentro da CEASA, das centrais de abastecimento por Minas Gerais. A CEASA já publicou o edital, está acontecendo, há dúvidas no processo e por isso a gente recebe aqui o Ideraldo Henrique Silva, presidente da CEASA Minas. Presidente, na prática, 50% da CEASA Minas passa aí por essa renovação de concessão, é isso?
20: Pelos números, eu acredito que seja um pouquinho mais de 50%, porque são precisamente 484 contratos que poderão ser renovados.
19: E esses contratos a gente está falando o quê? De galpões, de espaços?
20: São todos lojistas que fizeram o primeiro contrato deles de 2007 para frente. Então, que começam a vencer a partir do ano que vem, 2027, e vai até 2032.
0: Uhum.
20: É, então, eles poderão ter os seus contratos renovados por mais 25 anos.
0: E esse contrato que vence no ano que vem, ele já vinha de quanto tempo? De 25 anos também?
20: Ele em 2007. 2007. São, o primeiro contrato aconteceu em 2007.
0: 2007. E qual que é a importância desse contrato, presidente, para que tenha ali o funcionamento da SEASA?
20: A renovação desses contratos, de maneira horizontal, traz segurança ao mercado. Nós podemos trazer, esses concessionários poderão fazer.

0: Agora 7:43, a seguir os destaques do futebol.
1: Atlético visita hoje o São Paulo em busca de manter sequência invicta no Brasileirão.
0: Cruzeiro fecha a preparação para receber o Atlético Paranaense no Mineirão.
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0: 8h45.
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0: Bora falar um pouco de futebol, tem jogo hoje, tem jogo amanhã, ou seja, um final de semana de muito futebol. Vambora chamar o canhão. Bom dia, Antônio Carlos.
2: Bom dia, Júnior Moreira, Fabiano Frade, bom dia.
3: Bom dia.
2: Pois é, e o Galo joga hoje, hein? Pra seguir no bom caminho no Morumbis, em São Paulo, 6h30 hoje, São Paulo e Atlético. Fala mais daí, Paulo Azeredo.
4: É isso, bom dia pra você que tá ligado com a gente aqui no Jornal da Itatiaia neste sábado. Hoje, 6h30, tem Campeonato Brasileiro, direto aqui de São Paulo, no Morumbis. O Atlético enfrentando o tricolor do Morumbi. O técnico Barba Domingues tem muitos problemas para escalar o time, mesmo assim, vai com um time forte para esta noite no Morumbis. O provável Atlético para pegar o São Paulo mais tarde, com Gabriel Delfim, Thomas Coelho, Vitão, também Natanael e Renan Lodi. O meio campo com Alan Franco, Castanho e Alexander. Na frente, Vitor Hugo, Bernard e Renier. Deve ser este o Galo, com problemas, mas muito motivado pela classificação na Copa do Brasil e também pela invencibilidade de 14 jogos sem perder. Com o Atlético, para o Jornal da Itatiaia, para o repórter Paulo Azeredo.
2: Já o Cruzeiro joga amanhã contra o Atlético Paranaense, o Furacão no Mineirão, às 4. O Rubens Júnior, Jonathan Jesus, qual é a situação do zagueirão?
5: O Cruzeiro oficializou ontem o diagnóstico sobre a situação do zagueiro Jonathan Jesus, destaque da temporada, 35 jogos. Ele teve uma lesão na perna e um músculo associado ao tornozelo esquerdo. O departamento médico não passa a previsão, mas vai ficar de fora dos próximos jogos que terá o Cruzeiro no Campeonato Brasileiro. Amanhã tem um Furacão, hein? 16h no Mineirão. 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Sem o Jonathan, já tem um

0: Fabrício Bruno, que cumpriu suspensão contra o Vasco, tá de volta ao setor defensivo. No meio campo aí vem a dúvida sobre Gerson, dores na coxa direita, se não reunir condições deve ser preservado. Amanhã tem o duelo dos líderes do retorno do Brasileirão às 16h na Pampulha. Casa cheia, nação azul. Bom dia.
1: Bom dia, 7h48, América perde mais uma. Tá ligado aí, Fabrício Calazans?
2: Tô ligado, deixa comigo. Bom dia pra você, pra quem se liga no Jornal da Itatiaia. O América perdeu fora de casa, segue na vice-lanterna, mais uma derrota na competição. O América já somando 18 derrotas na Série B do Campeonato Brasileiro. Faltam 12 rodadas, o rebaixamento ainda não é matemático, mas é virtual. O América teria que vencer quase que todas as 12 partidas para não ser rebaixado. O América está voltando neste sábado de Maceió e já se reapresenta amanhã, domingão, porque quarta-feira é o Náutico no Independência e depois em sequência na outra segunda-feira o América recebe também o São Bernardo. É a vida do Coelhão, dois jogos em casa para tentar somar pontos e ir adiando o quanto puder matematicamente o rebaixamento à Série C do Campeonato Brasileiro.
1: A Série D do Campeonato Brasileiro, os jogos decisivos começando amanhã em Arapiraca. Asa de Arapiraca recebe às 17h, Uberlândia. O jogo da volta será no outro domingo, também 17h, Parque do Sabiá, Uberlândia e Asa. Agora vamos saber das informações de Wellington Campos. A comissão técnica da seleção brasileira vai observar o jogo São Paulo e Atlético hoje, Wellington.
3: Antônio Carlos, a comissão técnica da seleção brasileira vai acompanhar dois jogos hoje e amanhã também do Brasileirão. Fluminense e Vasco do Maracanã, Cristiano Nunes e Bruno Baquete, e São Paulo e Galo, o Tomás Araújo, o Paulo Vitor vão estar no Morumbi. Amanhã, Carlo Ancelotti vai ao Nilton Santos com Rodrigo Caetano e Juan Santos para assistir Botafogo e Palmeiras. Quarta-feira tem convocação da seleção brasileira para os amistosos com a Austrália e a Índia. Antônio Carlos.
1: Eu volto para vocês, Júnior Moreira e Fabiano Frade.
4: Valeu, Canhão, obrigado. Agora 7h50. A seguir, terceiro trabalhador é retirado com vida de túnel atingido por enchentes no Nepal.
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5: E 53 minutos, trabalhador resgatado, vivo de túnel no Nepal, 10 dias depois das enchentes que atingiram o país. Ana Carolina Pelis.
10: Após 9 dias de buscas, equipes de resgate nepalesas conseguiram retirar neste sábado uma terceira pessoa de um túnel no norte do país, onde ela estava presa desde a inundação em 26 de agosto. De acordo com o exército do Nepal, a pessoa resgatada é um cidadão chinês. Na sexta-feira, dois trabalhadores nepaleses já haviam sido resgatados com vida do túnel dessa usina hidrelétrica soterrada, onde vários trabalhadores estavam no momento da enchente. Eles foram os primeiros sobreviventes resgatados desde o desastre. A prefeitura de Viacha, no oeste da Bolívia, decretou 3 dias de luto após explosões em uma instalação militar na sexta-feira deixarem pelo menos 2 mortos e 81 feridos, incluindo 2 em estado grave. 7 pessoas continuam desaparecidas. A tragédia ocorreu por volta das 14h30 locais, 3h30 da tarde em Brasília, no regimento de artilharia mecanizada Bolívar, em Viacha, cidade de cerca de 100 mil habitantes, localizada a aproximadamente 30 quilômetros da capital, La Paz. Os moradores da área foram removidos para um centro de alojamento temporário. O fornecimento de energia elétrica foi interrompido na área afetada, onde dezenas de pessoas foram mobilizadas. O presidente Rodrigo Paz expressou em redes sociais solidariedade aos familiares de mortos e feridos e afetados pela explosão. Ele anunciou ter determinado uma investigação completa, técnica e transparente. Os enviados de Donald Trump, Jared Kushner e Steve Witkoff são esperados em Moscou e em Kiev neste fim de semana. Segundo o presidente americano, eles levam uma proposta para encerrar a guerra na Ucrânia. Segundo o veículo de comunicação Axios, Witkoff e Kushner viajarão primeiro para Moscou no sábado para conversas com o presidente russo Vladimir Putin e depois seguirão para Kiev no domingo para se reunir com o presidente ucraniano Volodymyr Zelensky. Donald Trump não especificou se a proposta envolve uma concessão territorial por parte da Ucrânia, como havia sugerido anteriormente. Esta será a primeira vez que Kushner e Witkoff visitarão Kiev. Os dois enviados dos Estados Unidos já estiveram em Moscou anteriormente, sendo a visita mais recente em janeiro.
4: Agora 7h56.
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4: Bom dia, Leonardo Bortoleto.
12: Bom dia. Hoje no Itatiaia Negócios Cast converso com Renata Passos, diretora executiva do Varejão das Tintas, que fala sobre os desafios do varejo, a construção da sua marca e o que que faz uma pessoa voltar para o estabelecimento dela.
13: Me fala uma coisa, uma das coisas que eu acho mais desafiadora no seu segmento é porque teoricamente todo mundo vende a mesma coisa, né? Você fala, vou comprar o quê? Vou comprar tinta. Lógico que tem um monte, deve ter uma variedade enorme de itens, mas a pessoa imagina o seguinte: eu vou comprar tinta e tinta é tudo igual. Como é que faz para a empresa permanecer relevante, como o Varejão das Tintas é relevante, tanto tempo vendendo um produto que outras lojas também têm?
14: Exatamente, esse é um dos nossos maiores desafios, é vender commodity, né? E como se diferenciar num mercado onde você vende o que todo mundo vende, como você falou, a tinta é tudo igual, todo mundo vende. E agora ainda para piorar, assim, nosso lado, vamos dizer assim, a gente ainda tem o digital. Então hoje, além das lojas físicas, nós temos as tintas sendo vendidas nos canais digitais por praticamente todos os marketplaces, né? Então, mais do que nunca, o nosso trabalho, vou voltar lá na primeira resposta, é fortalecer o relacionamento. Então, hoje, eu considero que a gente vende tinta, mas muito mais do que isso, a gente vende um processo de pintura. E aí esse processo de pintura é o quê? É a solução de um problema que o cliente vem e nos traz. Então o cliente vem e fala: eu quero uma tinta para pintar o quarto do meu neném que vai nascer, por exemplo. Então tá bom, isso é uma solução que nós vamos dar, que não é um problema, é maior alegria, mas para aquela ocasião. Eu estou com um vazamento na parede, vem comprar uma tinta para resolver aquele problema da parede descascando, etc. Eu vou resolver o problema do cliente. Então eu acho que esse é o nosso, a minha resposta seria essa. A gente hoje vende as grandes marcas, são poucas inclusive hoje no Brasil comercializadas as mais famosas. Eu diria que hoje a gente tem aí 4 ou 5 marcas muito conhecidas pelos clientes de um modo geral, nacionalmente falando.
13: Aquela que o cliente entra na loja pedindo por ela.
14: Por ela, exatamente, uhum. Né? A top of mind. Mas mais do que isso, a gente vai vender um processo de pintura que é a solução daquilo que o cliente traz para nós.
13: Eu sou Leonardo Bortoleto, apresentador do Itatiaia Negócios Cast. O episódio completo você acompanha no YouTube da Itatiaia na próxima terça-feira.

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3: Bom dia, bom dia. Sabadou, tá no ar o meu, seu, o nosso show da manhã aqui pelas ondas da 105,7 FM Santa Cruz, a número 1, 55 anos no ar, fazendo história, trazendo música, informação, entretenimento, prestação de serviço, evangelização e, claro, muitos prêmios para os melhores ouvintes do mundo. Exatamente, hoje é dia de presentear você. Não nos abandona, você que nos ajuda em tudo, você que é a nossa companhia diária. Hoje tem sorteio dos 55 anos da Rádio Santa Cruz. É ao vivo, aqui pelas ondas da Mais Ouvida. Você vai acompanhar cada detalhe da premiação dos 55 anos. A você que nos ajudou nas vendas, muito obrigada pela sua colaboração. Você que foi patrocinador, que foi colaborador, Deus abençoe poderosamente a sua vida. Que nunca te falte absolutamente nada. Não tem como recompensar pessoas tão maravilhosas, né? Não tem preço o que vocês fazem pela Santa Cruz. Então, só gratidão mesmo e orações pela vida de cada um de vocês, pelo empreendimento, pelo comércio de vocês, pelos funcionários, pela família. Gratidão a você que comprou, você de toda Minas Gerais que participou, que comprou, você do Brasilzão que comprou de outro estado, muito obrigada pela sua colaboração, tá? Hoje tem muitas datas pra gente, e aí eu vou fazer um corre bruto aqui, porque tem Santa Cruz na feira também. Tenho que dar conta de te entregar todas as informações importantes, né? Não posso falhar nisso. Aí nesse sábado, agora 8h09 da manhã, nesse sábado 5 de setembro de 2026, Dia Nacional de Conscientização e Divulgação da Fibrose Cística, Dia do Oficial de Farmácia do Brasil, aniversário de emancipação do Amazonas, Dia da Raça, Dia da Barba, Dia Internacional da Caridade, Dia Internacional da Mulher Indígena, a força originária, as donas desse país, originalmente, incontestavelmente. Hoje é dia da Amazônia e dia do irmão. Um abraço aos meus espalhados desse Brasil varonil. Um em São Paulo, um em Belo Horizonte, um em Itaubim. Alguns aqui, obrigada, viu, pela existência de vocês. Me ama, viu? Você que tem irmão, dá aquele abraço. Tá longe, manda aquela mensagem, tá? Falar em irmão, né, amigo de fé, camarada, vou te avisar que o queridão do Galinha Gorda, o Alberto Ferreira, tá na feira vendendo cartelas até aproximadamente às 9 horas. Se você vê um contonetezinho branco andando pela feira aí com a camisa azul da rádio, cabeça branca, o homem da lancha, corre, compra sua cartela de show de prêmios pra você participar, porque o sorteio é às 9. Você tem 50 minutos pra fazer esse corre. Boa sorte pra você, você vai precisar. Se bem que na velocidade que Alberto anda, vai dar tempo de fazer bastante coisa. você que me acompanha nas comunidades rurais, nos municípios vizinhos, em outro estado ou em outro país, bom sábado pra você. A você sintonizado na Praça do Mercado Municipal, você na Feira, no Centro Histórico de Jequitinhonha. Bom dia pra você, boas vendas, prosperidade no seu negócio. Você que está colado conosco pelos aplicativos, pelo site, pelo computador, pela Alexa, pelo celular, pelo fone de ouvido, som do carro, som no comércio, som do vizinho, obrigada pela audiência. A você que é aniversariante de hoje, saúde, sucesso, felicidades mil, longevidade pra você. Inclusive, um abraço muito especial pro meu pimpolho, Nicolas Eduardo, felicidades mil pra você, Nini. Parabéns, meu amor. Como você gosta muito pra te acordar, tia vai puxar seu saco agora cedo, ó. Papazone, você subia. Pra você sacudir o esqueleto em casa, você que tá acompanhando a programação, sabadou. Chega de preguiça, chama a coragem, vamos junto até às 10.

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4: 8 horas e 15 minutos.

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Olha só, uma dica que faz toda a diferença. Já pensou em trocar os brinquedos do seu amiguinho de vez em quando? É simples, mas ó, mantém o interesse lá em cima, estimula a curiosidade. Pequenas novidades no dia a dia ajudam demais no enriquecimento ambiental, viu? E falando em cuidado, a limpeza do ambiente onde o seu pet vive é essencial. Ajuda a evitar odores, afasta as bactérias. Um espaço limpo é sinônimo de conforto para eles. Pode apostar. Ah, e já percebeu como o rabo do seu bichinho fala? Ele é um termômetro de emoções. Pode mostrar felicidade, medo ou até ansiedade. Observar esses sinais ajuda a gente a entender melhor o que se passa com eles. Fica ligado, porque tem mais dicas especiais do Momento Pet vindo por aí, na próxima parte do nosso programa. Não sai daí!

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6: Eni Souza, bom dia. É, o nome do senhor é Nivaldo Martins dos Santos. Santos,
7: graças a Deus, com certeza, senhor Alberto.
6: Ah, o senhor é parente de Rogério Martins?
7: Pode ser, nós todos somos parentes, quando eu sou viramento na frente, né? Por parte de Erro e Adão, nós todos somos irmãos, né?
6: Com certeza, senhor Alberto. Música que Eni Souza vai tocar pra gente, qual é?
7: Pode ser a música de Lourenço Lorivaldo, né? Como Eu Chorei.
6: Sim, e dedica pra quem?
7: Eu pra meu irmão José Valdir, Virani lá na Boa Vista, Lourdes, né? Francielo, Zé Russo, né? Os moradores da Boa Vista, né? E José Juarez lá no Coque São Pedro, Tina no Coque São Pedro, né? E meu filho lá na fazenda Alagadiça, né? Como disse o Alberto Botelho, seu Alberto Ferreira, né?
6: Alberto Ferreira. Alberto Botelho, essa aí, esse camarada é novato aqui.
7: Mas tudo é dos Botelho, né? Tudo bota.
6: Não, eu sou Ferreira, eu sou Ferreira.
7: É mesmo, é Ferreira, mas tá bom, seu Alberto, né? E é referência pra meu filho lá na fazenda Alagadiça, Vaval, como já falei, Dominga, né? Minha nora, e comadre Dominga também lá no São Pedro, né? Com o pai Gerolino. É que Deus abençoa ela, comporta ela, dá muitos anos de vida, saúde dela, e que ela sai dessa, né? Com Deus adiante, né? Que é minha comadre, considero muito. E os funcionários da Santa Cruz, principalmente o seu Alberto da Galinha Magra, para não falar que é galinha gorda, né?
6: Beleza, obrigado, viu?
7: Tudo de bom pro senhor, foi um prazer, e que Deus abençoa. E a música, o senhor pode participar com o Lourenço Lorivaldo.
6: Sim.
7: Lá, passei lá pra quinta-feira em diante, você manda passar, viu?
6: Ah, beleza,
7: Eu vou estar em casa pra escutar. Vê se o Alberto.
6: Pois é, Eni Souza, ele pediu a música pra rodar de quinta-feira em diante, né? Hoje já é sabadão, então. Pode rodar a música pra ele aí, que ele escuta num oferecimento do Supermercados Pais e Filhos, que abriu bem cedinho, às 6 da manhã, com aquele pão doce, pão de sal, biscoito, bolo, né? 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Que o pessoal que vai aproveitar aí o feriadão da segunda, né? Já emendando a partir desse sabadão, é bom estar com o carro bem alinhado, viu, Eni Souza? 3399-3015-75 com Jucinho.

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2: Rádio Santa Cruz com os amigos da feira, hoje sábado, dia 5 de setembro. Bom dia, o nome da senhora?
3: Meu nome é Joana.
2: E da colega da senhora?
3: Maria da Glória.
2: Maria da Glória.
3: Irmã.
2: É, quatro mãos aqui no atendimento da banca. Vocês trouxeram o que para vender aqui?
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2: Aí as amigas aqui na feira falando conosco, voltamos aos estúdios.
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1: 8:30.
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0: 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Nota de falecimento. A funerária Deus Protege e a família de Reginaldo de Souza Amorim, irmão de Rogério e Eutália, comunica com o profundo pesar seu falecimento ocorrido ontem e convida todos os parentes, amigos e vizinhos para seu sepultamento a realizar-se hoje, às 11 horas da manhã. Saindo do féretro da Capela Velório para o Cemitério Municipal de Jequitinhonha, na Avenida Brasil. Antecipadamente, a funerária Deus Protege e a família agradecem por este ato de solidariedade cristã. A Rádio Santa Cruz noticiou o falecimento de Reginaldo de Souza Amorim, irmão de Rogério e Eutália.
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5: 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Hora certa. 8 horas e 40 minutos.

0: Você acompanha agora os avisos da paróquia São Miguel e Almas de Jequitinhonha. Convidamos aos jovens a participarem do concurso de poesias, que nesse ano traz como tema a vida de São Francisco de Assis. Se você tem entre 12 e 25 anos e está... Esta é a sua oportunidade de demonstrar a sua criatividade, o seu talento e a sua fé por meio da poesia. As inscrições estão abertas até o dia 10 de setembro. Para mais informações, procurar a Secretaria Paroquial da Paróquia São Miguel e Almas e participar. Valorize seus dons e venha homenagear São Francisco de Assis com a sua poesia. Esperamos por você.
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0: Hoje, sábado, 5 de setembro, às 7 horas da noite, missa na comunidade São Vicente, responsável pela liturgia, comunidade Santa Luzia. Às 7 horas da noite, missa na comunidade Nossa Senhora da Pena, com o primeiro dia do Tríduo. Domingo, 6 de setembro, às 7 horas da manhã, missa na Matriz São Miguel, responsável pela liturgia, comunidade São Pedro do Vaticano. Às 9 horas da manhã, missa na Matriz São Miguel, responsável pela liturgia, catequese, setor 1. Às 7 horas da noite, missa na Matriz São Miguel, responsável pela liturgia, RCC. Às 7 horas da noite, missa na comunidade Nossa Senhora da Pena, com o segundo dia do Tríduo. Atenção para a escala de missa no setor rural, com Frei Heron Serrato, nesse sábado 5 de setembro. Às 10 horas da manhã, missa na comunidade São Pedro, Fazenda Nova, Craúno, com participação da comunidade São Francisco, Craunilha. À 1 hora da tarde, missa na comunidade Santa Clara, Mangue, Craúno.

0: normalmente a partir do mês de outubro, retomando assim as escalas habituais. Desde já, agradecemos a compreensão das comunidades. Você acompanhou os avisos da paróquia São Miguel e Almas de Jequitinhonha.
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5: Bom dia, bom dia. 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
5: De volta na feira. Bom dia, como é que é o nome do senhor?
7: Odalício do Maranhão.
5: Ô, senhor Odalício, o senhor tem mandado até zap pra Alberto Ferreira na área, hein?
7: Uai, Alberto, tem que mandar, né? De vez em quando passar umas musguinhas bonitas pra nós.
5: Pois é, como é que tá o preço do tijolo?
7: Tá R$20.
5: Explica pro pessoal que não conhece o que é o tijolo, porque quando tem um feriado assim, vem muita gente de Belo Horizonte, outros estados, outras cidades, aí fica, o que é tijolo?
7: Tijolo é feito com rapadura, coco, mamão e gengibre. É o antigo nosso.
5: O urucum aqui é natural, é o pote, né?
7: É o potezinho, é R$10. O tempero, R$10 também. O tomate.
5: Pimentão.
7: Tomate tá 5, pimentão 5, coco 3 por 10 e a banana R$5 a penca.
5: Banana prata.
7: Banana prata.
5: Ah, beleza. Quer botijão de gás ali pra vender também?
7: Não.
5: Deixa quieto, né?
7: Deixa quieto, você ia pra nós levar pra cozinhar o frango caipira lá na roça.
5: Cozinhar uma galinha gorda.
7: A galinha gorda.
5: Beleza, voltamos aos estúdios.
0: Muito bem, Alberto, obrigada pelas informações. Já estamos te aguardando aqui nos estúdios para começarmos daqui a pouco, a partir das 9, o sorteio do show de prêmio de 55 anos da Rádio Santa Cruz. Tá fazendo a varredura final aí, né, pela feira, pelo centro histórico, recolhendo aí as últimas compras de cartelas. É, eu sei que tem gente que tá correndo para comprar agora cedo, viu? Os prêmios são muito bons. Inclusive, gostaríamos de agradecer os nossos colaboradores, pessoas que doaram os prêmios, participaram aí dessa cartela, nossos queridos amigos do comércio local, os comerciantes do externo, as pessoas que pegaram cartelas para vender, você que comprou, todos os envolvidos, gratidão, Deus abençoe a vida de vocês poderosamente, multipliquem bênçãos. A você que está acompanhando, esse foi o nosso Santa Cruz na Feira. Até o nosso próximo encontro na quarta da feirinha do SECAF. 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A você trabalhando, boas vendas, prosperidade nos negócios, bom retorno para sua casa.
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4: 8:52.
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3: E o pastel El Shaddai comunica que haverá atendimento no dia 7 de setembro, no horário do desfile, para atender a demanda de todos os clientes durante o momento cívico.
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Nota de falecimento. A funerária Deus Protege e a família de Reginaldo de Souza Amorim, irmão de Rogério e Eutália, comunicam com profundo pesar seu falecimento ocorrido ontem e convida todos os parentes, amigos e vizinhos para seu sepultamento realizar-se hoje às 11 horas da manhã. Saindo do féretro da Capela Velório do Hospital São Miguel para o cemitério da Avenida Brasil. Antecipadamente, a funerária Deus Protege e a família agradecem por este ato de solidariedade cristã.

0: A Rádio Santa Cruz noticiou o falecimento de Reginaldo de Souza Amorim, irmão de Rogério e Eutália.
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Muito bem, a você que acompanha a nossa programação é o seguinte, ó. A AMA comunica que não haverá coleta de lixo no feriado do 7 de setembro. Pedimos, por favor, para não colocar as embalagens de resíduo nas portas, viu? Nem no meio da rua. Aguarde voltar à rotina de coleta, tá? A partir da terça-feira. Então a gente pede, gentilmente, para você que está acompanhando a programação, alerta seu vizinho, fala aí no grupo da família, não colocar as embalagens dos resíduos nas portas das ruas, dia 7 de setembro, pois a AMA comunica que não haverá coleta de lixo nesse feriado. A gente agradece a compreensão de todos.

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2: Chegando o sucesso de Alcione, nossa querida Loba, mas na voz de Carla Coronel, cantando Você Me Vira a Cabeça, essa vai de forma especial para todos que curtirem esse sucesso. Também pro amigo Jurlano Botelho, que pediu Alcione, não deu tempo baixar que você pediu, mas eu tô mandando essa outra. Vitória no Alvorada, Marineide no São Miguel, Lídia do Maranhão, Rogério da Elza Mourão, Leninha da Elza Mourão, Maria de Fátima, Amanda Andrade, Nitinha, beijo no coração de vocês. Obrigada pela companhia.

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3: Muito bem, 9h28, devido à alta demanda de procura pelas cartelas, vou falar a verdade pra vocês que aqui nessa rádio tá uma bagunça de gente chegando pra comprar de última hora. 6 meses, vocês tiveram 6 meses pra comprar. Aí deixa pros 45, pros acréscimos do jogo, mas não tem problema não. É o jogador que chega por último que marca o gol, vem comprar, vem ando logo. Alberto já tá aqui, já trouxe as cartelas da feira, a Aurenice também. Felisberto, todo mundo posicionado. E aí, pra você ter sorte e comprar com tempo, sorteio vai acontecer às 11 da manhã, viu? Vou te avisar logo. Devido aqui à alta procura, claro, e também a gente tá aguardando aqui mais pessoas responsáveis pra acompanharem a procedência e a responsabilidade do sorteio, né? Porque, nesse caso, como é um sorteio de 40 prêmios, ele é feito com uma seriedade máxima aqui nos estúdios. Então a gente não faz só nós mesmos aqui, só a turminha do sorteio de sempre. A direção vem pra acompanhar tudo de perto. A gente pede a compreensão. Sei que tá sintonizado comigo até agora. Continue, por favor. E 11 horas nós vamos te dar prêmio, tá bom? É o seguinte, quero deixar um abraço carinhoso aqui pra Tia Bá. Tia Bá hoje mandou um café gostoso pra nós. Com a novidade aí, ó, de um bolo de fubá gostoso, cozido e assado, que não tem trigo. Pra você que não pode comer trigo, procura Tia Bá. Delícia caseira da Tia Bá. Não é muito doce, né, Aurenice? Pra nós que estamos em dieta. Rosquinhas também, biscoitinhos. Procure as delícias caseiras da Tia Bá. Beijo, Tia Bá. Um abraço aqui pra família. Como diz ela, Bruno Miamor. Gênio Rodrigues, Júnior, Danilo, Diana, Laurinha, Dona Mocinha, Jaqueline na Rua Bahia. Ótimo dia pra você que tá chegando agora, Antônio Prats, Toninho lá do Surubim, Dona Valda, Dona Dinha e seu Antônio na Duque de Caxias, Fabiana do Morada Nova, a Fabiana quer comprar a cartela aí, eu tô falando pra vocês, até 11 horas vai dar tempo, tô falando com vocês que quem comprar por último serão sortudos. Só tá que chega a gente na portaria. Ô Fabiana, faz um pix, querida. É assim, ó, quando te faltarem palavras, faça um pix. Você vai participar da seguinte maneira: você vai mandar mensagem aqui, a gente vai mandar a chave pix pra você, você vai mandar endereço, número de telefone, o nome que você quer que põe na cartela e a gente vai preencher aqui rapidamente. A urna já está dentro do estúdio, tá tudo preparado, só falta você mandar seu pix agora, tá bom? Vou pra um breve intervalo, já já eu tô de volta.
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4: 9:31.
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11: Oi, bom dia. Meu nome é Rosa. Moro aqui em Maravilhas, Minas Gerais. Gostaria de ouvir uma música com Cristiano Neves, Cicatriz. Ofereço para minha mãe, aí em Rio do Prado, para o Silvano José, e para minha curtição e todos vocês aí da rádio. Muito obrigada.
12: Rosa, um bom dia para você. Obrigada pela sua participação, pelo carinho da sua audiência. Um beijo para Maravilhas, lá no centro de Minas, pertinho ali de Lages. Bom dia para vocês aí. Ó, eu não tinha Cicatriz, mas estou mandando para você Borboleta Azul.

0: foto da sua cartela preenchida, viu? Para você garantir a procedência. Não se preocupa, que aqui todo mundo é muito responsa. Alberto Ferreira já está recebendo várias ligações aqui, recebendo várias mensagens, preenchendo várias cartelas. E é o seguinte, se você compra uma cartela no valor de R$10, você está concorrendo aos 40 prêmios. Mas se você compra duas cartelas, você ganha um brinde extra. 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Eu vou ali, mas eu já volto.
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0: Muito bem, gente. Vou ficando por aqui agradecendo o carinho da audiência, da companhia, a participação. Quero agradecer vocês que estão comprando aqui o show de prêmios. Nosso sorteio acontece hoje às 11 horas da manhã. Você que ainda não comprou, dá tempo, nós estamos atendendo aqui. Temos aqui, eu vou fazer uma piada ao vivo, temos aqui 4 secretárias, 4 telefonistas à disposição. Ai, quando eu desligar esse microfone vai ficar ruim. Olha, brincadeiras à parte, a equipe está de fato à disposição, tanto na recepção da rádio, quanto pelo telefone. Se você quiser vir comprar aqui, ainda dá tempo até às 11. 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Então, a partir das 11 horas da manhã, nós temos um encontro marcado aqui no... Como é que é, Alberto? Quem quer dinheiro?
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0: Ó, um abraço pra vocês. Estamos à disposição, né, Alberto?
1: Você aqui, o estúdio fica vazio.
0: Ah, nossa senhora, que piada. Que piada. Vou desligar seu microfone, sai fora. Sem graça. É... Como ofender uma colega de serviço ao vivo assim? Mentira, tô brincando. Na sequência, você acompanha a nossa oração da família, logo após o Experiência de Deus com o Padre Reginaldo Manzotti. Enquanto isso, você vai mandando mensagem, a gente vai mandando aí as informações, a chave Pix, e a gente vai preenchendo as cartelinhas, tá bom? Boa sorte a todos, todas. Deus abençoe vocês. Deus abençoe os nossos colaboradores, as pessoas que venderam cartelas e também as pessoas que doaram prêmios, que participaram conosco, os nossos patrocinadores. Deus... devolvem ricas bênçãos, que nunca os falte nada. Deus abençoe as suas famílias, o seu comércio, tá? Até o nosso próximo encontro.
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2: 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Hora certa. 9:56. 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

0: nosso momento de fé e oração, pedimos pela vida dos amigos do Clube de Amigos, os nossos representantes, os renovantes de hoje, Heloísa Helena Rocha Oliveira, Maria Nilde Nunes Pereira, Vadilma Rodrigues de Souza, Antônio Norato dos Santos, Sebastião Norato dos Santos, Maria Vanilda Vieira da Silva, pela amiga aniversariante Eli Germana da Silva Santos, na rua Amazonas, Dona Eli. Pedimos pela vida e pela família de todos os nossos ouvintes, por toda a nossa equipe, por todos os nossos patrocinadores, colaboradores, todos os amigos. Você que participou hoje, você que está na escuta. Pela saúde e recuperação dos enfermos, as pessoas nas casas de acolhimento, pelos desempregados, pelos desesperados. Rezemos.
1: Amabilíssimo Jesus, os profetas vos anunciaram como príncipe da paz. Os anjos igualmente anunciaram paz aos homens por ocasião do vosso nascimento. Morrestes na cruz para consolidar a paz entre Deus e os homens. E o fruto mais precioso da vossa paixão foi aquela paz que transmitisseis aos apóstolos no dia da ressurreição. Vós lhes ordenastes que levassem a paz a toda a casa onde entrassem. Dai-nos também aquela paz que o mundo não nos pode dar. Concedei-nos a todos nesta família que guardemos a paz de uma boa consciência, para que a serenidade e o vosso amor reinem entre nós. Vossa providência divina colocou-nos em uma família e nos uniu intimamente pelos laços sagrados do sangue e da graça. Que esta união verdadeiramente exista entre nós aqui na terra e continue no céu. Dai a mim especialmente amor e carinho por todos os meus familiares. Guardai-nos de toda ira, impaciência, da perigosa desconfiança e maledicência, de discussões e brigas. Sagrada Família de Nazaré, minha família vossa é.
2: Pai nosso que estais no céu, santificado seja o vosso nome. Venha a nós o vosso reino. Seja feita a vossa vontade, assim na terra como no céu. O pão nosso de cada dia nos dai hoje, e perdoai-nos nossas ofensas, assim como nós perdoamos a quem nos tem ofendido. Não nos deixeis cair em tentação, mas livrai-nos do mal. Amém.
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5: Que a paz de nosso Senhor Jesus Cristo esteja com você, queridos filhos e filhas. Manda teus anjos, Senhor, sobre nós e abençoa todos os que esperam em vós. Hoje, nós estamos no terceiro dia da novena da exaltação da Santa Cruz. Terceiro dia. Filhos queridos, hoje também se celebra o dia de Santa Teresa de Calcutá e vamos aprender na vida desta grande santa da modernidade como seguir a Jesus Cristo. Saúdo a todos que estão acompanhando pela Rádio Evangelizar, de onde tudo começa, as rádios irmãs, cujos nomes cito neste momento.
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5: Envia teu Espírito de paz e amor pela TV Evangelizar. Sinal digital em todo o país, em várias cidades, canal aberto. Pelo YouTube, Padre Manzotti Oficial. Pelos aplicativos da Associação Evangelizar é Preciso. E todas as plataformas digitais. Vamos juntos? Coloquemo-nos na Trindade Santa. Então, em nome do Pai, do Filho e do Espírito Santo, amém. Num sábado, Jesus estava passando através das plantações de trigo. Seus discípulos arrancavam e comiam as espigas, debulhando-as com as mãos. Então, alguns fariseus disseram: por que fazeis o que não é permitido no dia de sábado? Jesus respondeu-lhes: acaso vós não lestes o que Davi e seus companheiros fizeram quando estavam sentindo fome? Davi entrou na casa de Deus, pegou dos pães oferecidos a Deus e os comeu, e ainda por cima deu aos seus companheiros. No entanto, só os sacerdotes podem comer desses pães. E Jesus acrescentou: o Filho do Homem é Senhor também do sábado. O texto de hoje coloca Jesus numa controvérsia, mas o ponto central é: Jesus está acima do sábado. Este é o ponto central. Os fariseus estavam preocupados com os discípulos que comiam as espigas de milho, mas Jesus faz lembrar algo que eles tinham esquecido ou fingiam esquecer: o que Davi tinha feito no Antigo Testamento, de entrar no templo, comer dos pães que só cabia aos sacerdotes. Portanto, Jesus está dizendo aqui aquilo que Paulo vai dizer em outras palavras: a necessidade não conhece leis. Jesus estava acima do sábado, o verdadeiro Deus. Queridos irmãos e irmãs, coloquemo-nos em oração agora e cada um vá colocando os seus pedidos, fazendo os seus clamores hoje, neste dia, neste sábado. O que você quer pedir a Deus? Pedir pela cruz bendita, pelo ato redentor de nosso Senhor Jesus Cristo. Abra teu coração. Ele diz: estar acima do sábado. Ele é o Senhor, é o Messias, verdadeiramente Deus. Então abra teu coração e peça a Jesus: atenda-me nesta necessidade. Atenda-me, Senhor, neste problema que está me consumindo. O que é que está pegando hoje na tua vida? O que hoje você está vivendo que você quer pedir auxílio do Senhor? Como diz a própria música: Deus ajudou Daniel na cova dos leões, Deus pode nos ajudar. Ele livrou Daniel da cova dos leões, ele pode nos livrar de todos os males. Reza, filho. Você está dirigindo, você está em casa, você está no segundo turno, por quê? Porque trabalha a semana inteira, chega no sábado, é casa para limpar, é roupa para lavar, a casa para colocar em ordem. Vá fazendo o que você está fazendo, mas reze: Senhor, pela tua cruz bendita, pelo teu ato redentor de amor, escute o meu clamor, atenda o meu pedido. E eu creio, Senhor, que nada poderá impedir a tua ação, Senhor. Nada poderá. Peço, Senhor, que a exemplo de Santa Teresa de Calcutá, peço também hoje que eu tenha esse amor para com os mais pobres, empobrecidos, que eu tenha essa solidariedade com aqueles que mais precisam, aqueles que são invisíveis para o mundo, invisíveis para a sociedade. Dai-nos, Senhor, um coração solidário, mãos que saibam doar, mãos, braços que saibam acolher, coração que saiba amar. Dai-nos, Senhor, esta graça. Eu digo, é verdade. Quem impedirá se Deus está agindo e Deus quer agir na sua vida? Então abra teu coração e diga: você e Deus. Não coloque o pessoal, talvez ali silencioso, algo que ninguém saiba. Só você. Diga: Senhor, se for da tua vontade, atenda-me neste pedido. Tire essa dor. Atenda-me nesse pedido. Livre esta pessoa do alcoolismo. Se for da tua vontade, Senhor, e eu creio, liberte, Senhor, esta pessoa das más companhias. Senhor, se for da tua vontade, eu creio, restaure o casamento, Senhor. Faça, Senhor, o impossível. Faça esse milagre, Senhor. Eu não tenho a quem recorrer. Eu me sinto, Senhor, como na cova dos leões. Então venha me livrar, Senhor, como livraste a Daniel. Afaste do inimigo, afaste da flecha que é soltada ao meio-dia, da peste que chega, dos inimigos que nos cercam. Senhor Deus, tenha misericórdia. Escute o clamor daqueles que estão rezando e daqueles que não sabem nem mais como rezar, mas estão com o pensamento voltado a ti, Senhor. As forças estão lhe consumindo. Dai, Senhor, ânimo, esperança, coragem. Dai-lhe, Senhor, ânimo, esperança, coragem. Eu volto já. Volte comigo.

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0: 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Maria José, que a paz de Jesus esteja com você, filha.
1: Amém, padre. Bom dia.
0: Bom dia, Maria José. Você fala de onde, querida?
1: Padre, eu falo da Praia Grande, São Paulo.
0: Praia Grande, São Paulo. Como que você me acompanha?
1: Eu acompanho pela rede Evangelizar, canal 50.1.
0: Tá certo, TV Evangelizar 50.1. Diga lá, tem também a Rádio Boa Nova FM. Fala, Maria José.
1: Padre, eu assisto tudo que passo pelo dia. É o seu texto de manhã.
0: Opa!
1: É a missa meio-dia.
0: Que coisa
1: agora,
0: boa.
1: O texto que tem a tardezinha também. Tudo eu assisto no canal Evangelizar.
0: Que coisa boa. Então na sua casa só tá ligado na TV Evangelizar 50.1.
1: Praticamente, padre.
0: Ah,
1: quase
0: que maravilha.
1: Isso.
0: Tá certo, querida.
1: De tanto eu vi o canal Evangelizar, eu já sou devota do Senhor Jesus da Santa Chaga,
0: opa,
1: né?
0: Opa, que maravilha.
1: Padre, eu tenho dois pedidos de oração.
0: Qual o seu pedido de oração?
1: Primeiro é pela saúde da minha mãe. Minha mãe tem 84 anos.
0: O nome dela?
1: É Maria Maciel.
0: Maria Maciel.
1: É. Ela mora em Itabaiana, Sergipe. E antes da epidemia, ela caiu uma queda, quebrou o fêmur.
0: Tá.
1: E foi um sofrimento muito grande, padre, quando ela estava se recuperando. O médico levantou a perna dela para ver como estava, se estava bem já. Acabou tirando o pino do local.
0: Entendi.
1: Que tinha feito a cirurgia e furou a bacia.
0: Oh, Jesus.
1: Isso foi que foi pior, padre, que ela acabou voltando para o hospital, ficou mais de um mês no hospital.
0: Tá.
1: Quase em depressão. Foi um tratamento longo, que ela até chegava para mim no telefone: minha filha, me tire daqui.
0: Entendi.
1: E eu tô longe, padre. De São Paulo para lá é muito longe.
0: Imagino, não é fácil. O coração ficava.
1: E praticamente, padre, ela está em cima da cama. Ela só anda no andador, da cama para o banheiro. E ela ainda não está andando, sabe? Eu quero pedir oração para ela, para que Jesus da Santa Chaga me ajude, que ela ande logo, que ela, sabe, fortaleça a coluna dela, para que ela possa andar.
0: Maria Maciel, anotei. Mais alguém, querida?
1: E pela minha saúde, padre, porque eu tenho um problema nas pernas, eu vou fazer 62 anos.
0: É nova, filha, é nova. Deus
1: abençoe. Eu tenho 41 anos de casada, pai.
0: Parabéns, que Deus abençoe.
1: Obrigada.
0: Como é que é o nome do marido?
1: José Gilson.
0: Tá bom. Que Deus abençoe Maria José de Praia Grande, TV Evangelizar, canal 50.1. 101.1. Lá nos transmite a rádio Boa Nova FM o bispo Dom Joaquim Giovanni Mol, da Diocese de Santos. Noemi.
2: Oi.
0: Falei certo o seu nome?
2: Alô.
0: Seja bem-vinda.
2: Glória a Deus.
0: Deus abençoe, Noemi. Você fala
2: Amém.
0: De...
2: Amém, assim seja.
0: Você fala de onde?
2: De Campo Grande, Mato Grosso do Sul.
0: Como que você me acompanha?
2: Eu acompanho pelo YouTube, padre, porque aqui tem um... Sempre o pessoal fala que tem aqui um canal 50, mas no prédio que eu moro não tem ali a...
0: Ah, entendi. Mas acompanha pelo YouTube, mas tem sim. TV Evangelizar 50.1. Diga, sim. Noemi, por favor.
2: Então, eu gostaria de falar sobre meus dois testemunhos. Eu tenho muito mais testemunhos, mas dois é especial. É, eu caí um dia no banheiro, fez 2 anos agora, e eu caí uma queda muito feia, era para mim não estar viva, mas na hora que eu gritei para Nossa Senhora e Jesus da Santa Chaga, ele me valeu.
0: Certo.
2: Hoje eu estou bem, graças a Deus.
0: Certo.
2: 77 anos. E também eu não dormia, padre. Não, eu tinha uma insônia sem fim, mas rezando de oração em oração, de novena em novena, eu estou dormindo. Glória Amém. A Deus.
0: Então
2: Glória
0: diga, Deus. Graça recebida.
2: Graça recebida.
0: Graça testemunhada.
2: Toca o sino, São Cristóvão.
0: Isso, minha querida. E você reza o terço das Santas Chagas?
2: Rezo todo dia.
0: Que bom, filha.
2: É.
0: E quer pedir oração pra quem?
2: Olha, eu não vou falar aqui, se o tempo passar, você me fala. É a Eliette Alves, que é minha filha, tem diabetes. A diabetes é horrível.
0: Tá bom.
2: Aí só fica, vai e vem, 80. Daí ela vai com 400 e pouco, e
0: Entendi.
2: É desse jeito.
0: Ele
2: e a minha neta também, que é um milagre que ela passou na faculdade, com a graça da Jesus da Santa Chaga, ela vai se formar esse ano.
0: Opa, como é que é o nome da neta?
2: Rebeca Alves.
0: Tá bom.
2: E ela tem diabetes também, e já tá atacando o rim dela.
0: Entendi. Vamos
2: então,
0: rezar
2: é só
0: Deus.
2: Jesus mesmo, vamos
0: claro.
2: Rezar, né?
0: Com certeza.
2: E tem duas notas. É, como é que é? Duas sobrinhas minhas que tá com câncer. Uma já tá com 11 anos, padre, que tá com câncer.
0: Como é o nome dela?
2: O nome dela é Hilda.
0: Tá.
2: A Fiel. E a outra é Joana.
0: Tá.
2: Que tá com câncer também no peito. Operou faz um mês.
0: Vamos colocar na santa, na cruz bendita do Senhor, né?
2: Do Senhor Jesus. É.
0: Na tua cruz eu coloco a minha cruz. Repita isso.
2: Na tua cruz eu coloco a minha cruz. Jesus.
0: Tá certo, filha.
2: E que... também eu tenho um sobrinho que tá com deprê muito forte, que a mãe dele faleceu e ele ficou sozinho na casa, não quer sair da casa, tá com uma depressão.
0: Qual o nome dele?
2: Ele ouve todo dia esse programa.
0: É, Luiz. Como é que é o nome dele?
2: Luiz Maciel.
0: Luiz Maciel, reaja, meu filho, reaja. Tua vida continua. Continue firme nessa vida. Tua mãe que faleceu não quer que você recue desse jeito. Espero que ele leve a sério. Vamos levar em oração, viu, Noemi? Que Deus abençoe toda a sua família. E diga pro Luiz. Tá escutando, Noemi?
2: Eu tô escutando.
0: Diga pro Luiz. Para ele reagir. Diga para ele arrumar um sentido na vida. Peça para que ele acredite na ressurreição. E a mãe dele não quer que ele se entregue desse jeito. Às vezes, não pode se entregar, não. É. E se está com depressão, procurar ajuda médica, procurar um psicólogo, procurar um psiquiatra. Mas não pode se entregar.
2: Não pode se entregar. Agora, de tanto falar, ele tá tomando remédio. Diz que não dormia, agora tá dormindo. Eu falei, menino, você não falava isso pra ninguém.
0: Já é o começo. Deus abençoe Noemi, Campo Grande, Mato Grosso do Sul. Minha saudação, ela que acompanha pelo YouTube. Mas lá nós temos a TV Evangelizar, canal 50.1, Dom Dimas Lara Barbosa, da Arquidiocese de Campo Grande. Eu volto com a leitura orante. Volte comigo.

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5: Bênção das Santas Chagas para a proteção do lar e da família. O Senhor esteja convosco. Ele está no meio de nós. Que a divina bênção vos acompanhe. Que o Espírito Santo ilumine os vossos pensamentos. E que o seu poder haja em toda parte. Tudo que se encontra nesta casa, os que nela entram, os que dela saem, que Jesus, nas suas santas chagas, vos abençoe e vos preserve do mal, para que nenhuma desgraça se aproxime de vós. O Senhor vos abençoe e vos guarde, que Ele faça seu rosto brilhar sobre vós, que Ele se compadeça de vós e vos dê a paz. Em nome do Pai, do Filho, do Espírito Santo. Amém.
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0: Hoje se celebra Santa Teresa de Calcutá. E o secretário-geral da ONU, Pérez de Cuellar, assim disse: apresento-lhes a mulher mais poderosa do mundo. Isso aconteceu no dia 26 de outubro de 1985, quando ele a apresentou à Assembleia Geral das Nações Unidas. Uma pequena irmã, vestida de sari branco, de bordas azuis, sentiu-se incomodada com aquela enfática apresentação. Ela apenas gostava de se definir como um pequeno lápis nas mãos do Senhor. Corpo franzino, mas gigante na fé. Madre Teresa nasceu na família albanesa em 1910. Foi batizada como Agnes desde pequena. Foi acostumada pelos seus pais a viver louvando o Senhor e ajudando os mais necessitados. Não causa surpresa que aos 18 anos fez a escolha de se tornar uma missionária. Em 1928, Agnes deixa sua casa e entra para o Instituto da Bem-Aventurada Virgem Maria, em Dublim, com o nome de Maria Teresa. Depois foi para a Índia, onde por quase 20 anos viveu feliz numa escola da congregação. Mas aconteceu o que ela chama de chamada na chamada. No dia 10 de setembro de 1946, diz que naquele dia teve uma tristeza profunda pela indiferença e o desprezo dos pobres, e ela escutou um reflexo da misericórdia: venha ser minha luz, não posso caminhar sozinho. 20 anos depois, agora deixa o Instituto das Missionárias da Caridade, veste o sari indiano, inicia uma nova missão em Calcutá: cuidar dos descartados, aqueles que eram não queridos, não amados, não cuidados. Como ela mesmo diz, um chamado dentro do chamado. Por ora, ficamos por aqui. Mas diga desde já: Santa Teresa de Calcutá, rogai por nós. Bíblia aberta, cartilha de oração.
1: A nós descei, divina luz.
0: E hoje, 2 Coríntios, capítulo 11, versículo 16. 2 Coríntios, capítulo 11, versículo 16. Repito, ninguém deve pensar que eu estou louco. Mas se vocês pensam isso, então me recebam como louco, para que assim eu tenha alguma coisa de que me gabar. De fato, o que eu estou dizendo agora não é que o Senhor me mandou dizer. Quanto a eu me gabar, estou realmente falando como louco, já que existem tantas pessoas que se gabam por motivos apenas humanos. Eu também vou me gabar por mim mesmo. Vocês são tão sábios e suportam de boa vontade os loucos. Toleram os que mandam em vocês, versículo 20. E exploram vocês, toleram os que enganam, os que tratam com desprezo e os que lhes dão bofetadas. Versículo 21. Tenho até vergonha de confessar que nós fomos tímidos demais e não fomos capazes de fazer coisas como essas. Mas se outros se atrevem a se gabar de alguma coisa, eu também vou me atrever, embora isso seja uma loucura. Eles são hebreus? Eu também sou. Eles são israelitas. Eu também sou. Eles são descendentes de Abraão. Eu também sou. Eles são servos de Cristo. Mas eu sou um servo melhor do que eles. Embora, ao dizer isso, eu esteja falando como se fosse um louco. Pois eu tenho trabalhado mais do que eles e tenho estado mais vezes na cadeia. Tenho sido chicoteado muito mais do que eles e muitas vezes estive em perigo de morte. Paulo, aqui ele faz uma avaliação muito sincera da vida dele. E ele mesmo chama um pouco de loucura. Ele não se gaba de si mesmo, mas ele tem clareza o quanto ele se dedicou a Jesus Cristo. Ele disse: tenho trabalhado mais que eles e tenho estado mais vezes na cadeia. Tenho sido chicoteado muito mais do que eles. E muitas vezes estive em perigo de morte. Versículo 24. Em 5 ocasiões os judeus me deram 39 chicotadas. 3 vezes os romanos me bateram com porretes. E uma vez fui apedrejado. 3 vezes o navio que eu estava viajando afundou. E numa dessas vezes, passei 24 horas boiando no mar. Eu vou voltar. Por quê? Esse é o testamento de Paulo. E eu diria, quantas vezes por muito menos a gente desiste? Por muito menos. Veja o que Paulo passou por causa de Jesus. Quer ouvir de novo? É importante. Tenho sido chicoteado muito mais do que eles. E muitas vezes estive em perigo de morte. Em 5 ocasiões, os judeus me deram 39 chicotadas. 3 vezes os romanos me bateram com porretes. E uma vez fui apedrejado. 3 vezes o navio em que eu estava viajando afundou. E numa dessas vezes passei 24 horas boiando no mar. Padre, onde está isso? Vale a pena ver como Paulo sofreu. 2 Coríntios, capítulo 11, versículo 24. Vamos ao 26. Nas muitas viagens que fiz, tenho estado em perigo de inundações, de ladrões, em perigos causados pelos meus patrícios, os judeus e também pelos não-judeus. Tenho estado no meio de perigos nas cidades e nos desertos em alto mar, e também em perigos causados por falsos irmãos. Como você resistiria? Como nós resistimos? E às vezes basta alguém fazer um comentário, uma crítica, abandonamos tudo. Eu não vou terminar esse texto hoje. Eu retomo ele na segunda. Mas eu pergunto, quanto nós teríamos resistido a tantas provações? Você, eu, resistiríamos na missão se passássemos 1% do que Paulo passou? Responda para você mesmo como eu responderei a mim mesmo. Voltamos já.
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3: 10:37.
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A leitura orante de hoje foi 2 Coríntios capítulo 11, 16 a 26. Padre, mas a gente só escutou desgraça da vida de Paulo. Ele tinha consciência, sim. Ele não se iludia. Ele contou realmente o que ele passou na vida. E acredite, amado por Jesus. Enquanto eu lia, eu lembrei de Jó. Lembrei que Jó teve uma fé inabalável. Eu diria que Paulo também. Paulo também. E o questionamento que eu fiz no final é: nós temos resistência a críticas, a bofetadas, a incompreensão? Paulo foi muito claro: eu sofri com os meus patrícios, quer dizer, meus conterrâneos, sofri com judeus, os não judeus, naufraguei. O duro é você pensar assim: bom, mas Deus não deveria cuidar dos que trabalham para Ele? Não deveria Deus proteger aqueles que fazem o bem? Pois é, essa resposta, essa pergunta não tem resposta. É aí que entra o inabalável. Com fé a tempestade vai passar. É olhar para Jó, é olhar para Paulo apóstolo, no texto de hoje, que eu vou continuar na segunda-feira, e se perguntar: até onde eu resistiria? Até onde eu resistiria? E vou resistir, mas não negarei minha fé. Até onde resistirei e não negarei minha fé? Retomo esse texto. É a leitura orante de hoje. E eu parei na metade, porque ainda continua. Dai-me uma fé inabalável, Senhor. Dai-me uma fé inabalável, Senhor. Eu falava, me permita, de Santa Teresa de Calcutá. Contei a primeira parte. Mas ela viveu uma escuridão, uma noite escura muito grande na vida dela. Muito grande. No começo ela teve uma luz, mas grande parte da vida ela não entendeu o que estava passando. E ela dizia isso. Ela dizia isso. Que ela não entendia, a ponto de dizer: onde está Deus?

0: Santa Teresa de Calcutá dizia que um coração feliz é resultado de um coração ardente de amor. Quando você difunde o amor a Deus, é a boa nova de Deus. Dai-me uma fé inabalável, de Jó. Uma fé inabalável, de Paulo, texto de hoje. Uma fé inabalável, de Santa Teresa de Calcutá. Adrilaine, que a paz de Jesus esteja com você.
1: Bom dia, Padre.
0: Deus abençoe, Adrilaine. Você fala de onde?
1: De Guarapuava.
0: Guarapuava, meu grande abraço. Como que você me acompanha ali, Guarapuava, Paraná?
1: Pela Rádio 93 FM.
0: Meu grande abraço, estive ali, não faz muito, também a Rádio Cultura FM. Diga lá, Adrilaine.
1: Padre, eu tenho um testemunho para contar sobre a minha vida. Em 2022,
0: por favor,
1: eu descobri um câncer de pele.
0: Tá.
1: Fui no dermatologista, retirei a mancha, a minha primeira biópsia deu câncer.
0: Certo.
1: Eu entrei numa escuridão, padre, que eu não via uma luz, eu não via um sinal, eu não via nada. O meu mundo desabou. Eu com uma criança de 2 anos.
0: Sim.
1: E uma de 12.
0: Meu Deus.
1: Eu pensava comigo, como que eu vou deixar meus 2 filhos sem mãe?
0: Entendo.
1: Não sabia o que estava por vir, padre.
0: É.
1: Comecei, foi em agosto de 2022.
0: Tá.
1: Eu comecei a novena das Santas Chagas.
0: Sim.
1: Com o senhor.
0: Certo.
1: Sempre escuto o rádio, sempre fazendo as novenas. Nesse dia eu comecei fazendo a novena para mim.
0: Entendi.
1: Pedindo para que Deus me desse uma luz. Padre, eu tava lavando a louça, chorando, desesperada.
0: Tá.
1: Porque eu não sabia o que tava por vir. O senhor simplesmente me falou, filha, limpa essas lágrimas, vai, mostra seus exames e faz a sua cirurgia, você tá curada.
0: Amém.
1: Padre, eu me arrepiei toda. Eu falei, é para mim? Porque eu tava ali sozinha. O senhor simplesmente falou, é bem você, filha, toma essa posse.
0: Meu Deus, Deus
1: padre,
0: me usou.
1: Eu fiquei... Usou, padre. Eu entrei num desespero, numa alegria. A partir daquele momento, todo mundo que perguntava pra mim como eu estava, eu dizia, eu estou curada.
0: Meu Deus.
1: O padre Reginaldo falou que eu tô curada. Padre, eu fui fazer a minha cirurgia, refazer a minha cirurgia. Eu tava lá no centro cirúrgico, uma pombinha bateu na janela do meu da janela do centro cirúrgico.
0: Quantos sinais, meu Deus.
1: Eu olhei e falei, meu Deus, é o Espírito Santo, claro, me dando um sinal que eu tô curada.
0: Sim.
1: Padre, eu tive um sonho maravilhoso enquanto eu tava anestesiada. Eu tive vários sinais que eu tava sendo curada.
0: Certo.
1: A minha segunda biópsia deu negativo.
0: Amém.
1: Hoje eu faço acompanhamento de cada 6 meses.
0: Compreendo.
1: Mas os meus exames estão todos muito bons.
0: Então diga assim, obrigado, Senhor.
1: Obrigado, Senhor.
0: Eu sou um milagre de Jesus das Santas Chagas.
1: Eu sou um milagre de Jesus das Santas Chagas. Padre,
0: oi.
1: Eu tenho muita vontade de dizer... Toca o circo, sacristão.
0: Então tá certo, graça recebida.
1: É graça testemunhada.
0: Toca os, diga.
1: Toca o sino, sacristão!
0: Deus abençoe, Adrilaine, Deus abençoe, Guarapuava. Ela citou Rádio 93 FM, também a Rádio Cultura FM, ao bispo querido, bispo que me recebeu também, Dom Hamilton Manuel da Silva, de Guarapuava. Querido povo de Deus, eu falei hoje de uma fé inabalável e essa mulher santa dos tempos modernos é um grande exemplo para nossa vida. E ela disse certa vez que me toca muito. Ela dizia assim, a maior doença hoje, no seu tempo, não é a lepra, a tuberculose, mas é a sensação de ser rejeitado. Pensemos nisso. Escute esse testemunho. Não, não dá tempo, né, sacristão? Não dá tempo? Solta, vai lá.
2: Oi, padre. Reginaldo Manzotti, aqui é Maria Aparecida.

0: Jesus Silva, da Bahia. Eu sou mensageira da Capelinha de José Santa Chagas. E muito obrigado pelo mimo que você me enviou. A toalhinha de Jesus da Santa Chagas. Eu amei. Amei mesmo. Muito obrigado. Deus abençoe.
1: Deus abençoe você também, Maria Aparecida, lá da Bahia. E tô chegando, novembro tô lá em Salvador. E ela se refere a essa, falou toalhinha, essa flâmula, esse manto de Jesus das Santas Chagas, que foi enviado a todos os colaboradores da obra Evangelizar é Preciso. E eu quero dizer, você, torne-se um associado da obra agora, aproveite esse intervalo, faça como a Maria Aparecida lá da Bahia. Se ela recebeu, é porque é associada. Fale com os nossos atendentes 0800-410-6060 ou mande um WhatsApp e diga assim: eu quero ser um associado, 41-3221-6060. Eu volto já, volte comigo.
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0: Hoje, amanhã, temos muitos aniversariantes. Dom Eugênio Barbosa Martins, da Diocese de São João da Boa Vista, São Paulo. As rádios que nos transmitem aniversário hoje, Assunção FM de Jales, São Paulo, Bela FM de Cláudio, Minas Gerais, Jamacaru FM, Missão Velha, Ceará, Ouro Branco FM, Ouro Branco, Alagoas. Amanhã aniversário do cardeal arcebispo Dom Jaime Spengler, da Arquidiocese de Porto Alegre, Rio Grande do Sul. Também aniversário da cidade de Belém, Paraíba. Amanhã aniversário da rádio Arca da Aliança FM de Joinville, Santa Catarina. Me receberam com grande alegria lá no em Araguari. Meu grande abraço, Arca da Aliança. E Guará FM, Vargem Grande, Maranhão, e aniversário da Liberdade FM, Morrinhos, Ceará. Querido povo de Deus, você sabe que a obra evangelizar é preciso. Ela está como sede no Santuário de Nossa Senhora de Guadalupe. Por isso, nós estamos nesta ação. Ajude a pintar a casa da mãe. E nós estamos já na segunda etapa. Por favor, nos ajude. O objetivo é viabilizar melhorias essenciais, climatização, restauro, pintura interna e externa. São 70 anos que esse santuário já foi, essa igreja foi levantada, santuário menos tempo, mas como construção 70 anos. É preciso frequentemente fazer essa, olha, o estado que está externamente. É preciso pintar, cuidar, zelar, afinal de contas é a casa da mãe. Como que você faz? 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Nós já vamos para a novena, mas antes, Santa Teresa de Calcutá dizia: não se preocupe em saber os problemas do mundo. Limite-se a responder às exigências do povo. Quem julga as pessoas não tem tempo para amá-las. Quem julga as pessoas não tem tempo para amá-las. E agora sim, vamos para o terceiro dia da novena, exaltação da Santa Cruz. Pelo sinal da Santa Cruz, livra-nos Deus nosso Senhor dos nossos inimigos. Faça de novo, filho. Aquela cruz na fronte, na boca e no peito. Pelo sinal da Santa Cruz, livra-nos Deus nosso Senhor dos nossos inimigos. Aprendi isso com a minha mãe. Senhor Jesus, por tuas chagas fomos curados, por tua cruz fomos libertados. Jesus, que em seu próprio corpo levou nossos pecados ao madeiro, a fim de que morrêssemos para os pecados e vivêssemos para a justiça. Por suas chagas fomos curados. Ó Jesus, em cujos ombros foram abertas feridas por causa do peso da cruz, feridas causadas pelo madeiro e pelos nossos pecados. Se a cruz pesar, seja nosso cirineu. Se a cruz pesar e eu cair, ajude-me a levantar. Que a tua cruz seja a minha salvação. Ó cruz bendita, onde a humanidade foi redimida e o Filho do Homem teve suas mãos transpassadas e o seu peito aberto, de onde jorrou água e sangue. Ó Santa Cruz, instrumento de morte e de castigo, mas que pelo sangue redentor tornou-se sinal de nossa salvação. Jesus, na tua cruz eu coloco a minha cruz. Qual é a tua cruz hoje? Jesus, na tua cruz eu coloco a minha cruz. Salve, ó cruz, doce esperança, concede aos réus remissão, dá-nos o fruto da graça que floresceu na paixão. Louvor a vós, ó Trindade, fonte de todo perdão, aos que na cruz foram salvos, dai a celeste mansão. Jesus, dai-nos a graça de viver os frutos da tua redenção. Jesus, dai-nos a graça de viver os frutos da tua redenção. O Senhor esteja convosco. Ele está no meio de nós. Abençoai, Senhor, a água, a roupa dos enfermos, as fotos de família, os remédios. Abençoai o final de semana. Sem bebedeira, sem briga, sem discórdia. Pelos méritos das Santas Chagas, Pai, Filho, Espírito Santo. Amém. Bom final de semana e eu me despeço na alegria deste clipe Templo Vivo. Toque, peça para as rádios irmãs tocarem, evangelizar é preciso.
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0: dia, 11 horas mais 8 minutos, estamos no ar ao vivo agora com o sorteio de prêmios. O show de prêmios de 55 anos da Rádio Santa Cruz, nos nossos estúdios, o nosso diretor Padre Rafael, Felisberto, Aurinice, Gilberto Santos, toda a equipe de prontidão para premiar vocês, os melhores ouvintes do mundo. Temos aqui 40 prêmios, alguns brindes, muitas participações, recebemos as últimas compras de cartelas agora. Padre Rafael, bom dia, sua bênção, vamos lá?
1: Bom dia, Neide, Deus abençoe você e todos os ouvintes aí da Rádio Santa Cruz. Minha gratidão, porque nós estamos aqui cumprindo mais uma missão. Então, como todos os anos, a gente faz esse show de prêmios, né, de aniversário da rádio, já é tradicional. O povo aqui já fica esperando, né? Nossos ouvintes, povo de Jequitinhonha. E a gente faz isso para poder parabenizar esse trabalho de mais de 50 anos, né? Que é o trabalho da Rádio Santa Cruz. Todos os anos a gente faz três eventos, que é o dia 21 de abril, que é uma programação especial na rádio.
0: Sim.
1: A gente faz a missa. A gente sempre agora vai fazer no mês de maio para Dom José Hamilton, né, estar conosco. E
0: Certo. Encerra
1: com o sorteio do show de prêmios. Então, assim a gente celebra todos os anos esse aniversário desse trabalho bonito da Rádio Santa Cruz. Então, quero fazer um agradecimento primeiro a Deus e Nossa Senhora por ter permitido que a gente pudesse estar aqui fazendo esse trabalho. E quero agradecer aos patrocinadores. Vocês viram que na cartela consta aí todos os nossos patrocinadores. 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Então, quero agradecer a vocês que tem seu comércio, que tem seu trabalho, que doaram os prêmios e também as pessoas que venderam. Agradeço a paróquia São Miguel, na pessoa de Frei Heron, de Frei João Bosco, Frei Éricles, todos os coordenadores das comunidades, as comunidades rurais, urbanas e pastorais que nos ajudaram a vender essas cartelas. Também os nossos sócios do Clube dos Amigos, os representantes que nos ajudaram. Deus que ajude, abençoe muito todos vocês que compraram para ajudar. Lembrando que esse ano nós também estamos vamos sortear uma passagem para Aparecida. E agradeço toda a equipe aqui de colaboradores da Rádio Santa Cruz, que estão aqui presentes, a Neide, a Aurenice, Felisberto, Gilberto, Pedro, Alberto, Tyson, toda essa equipe que trabalhou e continua trabalhando, está aqui me ajudando a fazer esse sorteio. Vamos então, porque nós temos mais de 40 prêmios para sortear. Hoje realmente vai ser um show de prêmios, né?
0: Muito bem.
1: Então vamos lá, que é para todo mundo ganhar aqui alguma coisa, né?
0: E boa sorte a todos, né, que dobraram.
1: Aqui, a mesa, o estúdio aqui
0: mesa
1: tá
0: farta,
1: cheio de
0: graças
1: presentes.
0: A Deus.
1: Olha, tem brinde religioso, tem óleo para moto, tem brinde da Natura, tem necessaire, tem creme.
0: Kit, beleza. Olha, tá bem rico,
1: isso,
0: né? Graças
1: tá
0: a Deus.
1: Tá mostrando que a Rádio Santa Cruz é muito querida mesmo,
0: sim,
1: viu?
0: Sim.
1: Porque, olha, muito prêmio, muito presente que a rádio ganhou para poder fazer a festa aí do seu aniversário. Então, vamos começar com um ventilador, que é doação da RM Variedades. Eu vou pedir... Vamos lá, Gilberto vai abrir a sorte aqui. Vamos ver para quem que Gilberto vai dar sorte hoje. É o primeiro prêmio. E vamos lá para a gente saber quem vai ser...
0: Na caixa. Essa caixa foi uma polêmica mais cedo.
1: É, mas olha, graças a Deus, né? Tinha que ser uma caixa grande mesmo.
0: Uma caixa gigantesca. Gilberto tá gravando tudo pra colocar nos status pra vocês acompanharem com o máximo de procedência, tá? Aqui o primeiro nome saiu para Maria de Lourdes dos Santos Araújo, Casa Princesa do Vale. É isso mesmo? Parabéns pra você, Maria de Lourdes.
1: Quem vendeu, né?
0: Quem vendeu foi a dona Ceiça.
1: Ceiça aí, ó. Pé quente.
0: Aurinice,
1: já saiu, Felisberto.
0: Deixa
1: já
0: seu microfone
1: sorte.
0: Ligado
1: segundo,
0: aí, viu?
1: O segundo é um kit da Natura. Rita Botelho já tá aqui. Vamos lá, então. Aurinice, passa lá pra... Vamos ver
0: muito
1: quem
0: bem.
1: Foi.
0: O segundo prêmio para... se eu não me engano, Elisa Vieira, rua Lídio Araújo, Joaíma. Parabéns pra você.
1: Saiu pra Joaíma. Parabéns, Joaíma.
0: E Joaíma matou a pau na compra.
1: A Aurenice vai dar sorte agora pro terceiro.
0: Terceiro prêmio.
1: Terceiro prêmio. Vou pedir Gilberto pra falar quem é Neide.
0: Quando terminar...
2: Fala aí, Gilberto. Bom dia, Neide. Bom dia, Gil. Nossos ouvintes. O ganhador aqui, o terceiro prêmio, saiu para Eldes Pinto Duarte, na rua Inácio Murta, número 236, no centro.
0: Em Jequitinhonha.
2: Tá aqui.
0: Muito bem.
2: Eldes.
1: Ele ganhou uma sanduicheira, viu, Helder? Parabéns. Vamos pro quarto prêmio. É um vale-compras de R$200 de Maria Vaidosa Moda e Beleza. Quarto prêmio. Gilberto vai dar sorte aqui. Saiu pra quem, Gilberto? Fala aí.
2: Elisa Vieira Moura, na rua Lídio Araújo, número 62, em Joaíma.
1: Joaíma.
2: Parabéns.
0: Comprou bastante.
2: Joaíma.
0: Só lembrando a vocês, viu? Teve gente que comprou até 5, 6, 7 cartelas. Então, assim, se preparem. Hoje vai ser acirrado.
2: Neide, tem sorte pra todo mundo,
0: tem,
2: né?
0: Tem sorte pra todo mundo.
2: E prêmio
0: pra todo mundo, né?
2: Pra todo mundo. E avisar o pessoal que tá lá no mercado.
0: Sim.
2: O pessoal, o sorteio tá sendo ao vivo aqui na Rádio Santa Cruz. Então, o pessoal que deslocou para o mercado, gente, a gente pede atenção de todos. O sorteio está sendo feito aqui ao vivo na Rádio Santa Cruz. Contamos com a compreensão de todos, né, Padre Rafael?
1: Isso ficou melhor aqui na rádio por conta da... Né, que aqui o rádio está ligado, você que está com o seu radinho ligado aí no mercado, pode acompanhar também. A gente está fazendo ao vivo. Quiserem vir aqui na emissora também, gente, vocês são muito bem-vindos. A casa é de vocês, tá? Vem aqui para ajudar a gente também, pode participar. Que aí vocês tiram uma foto conosco, faz um vídeo. E nós vamos agora para o quinto prêmio. O quinto prêmio é da Oliveira Autopeças. É um Pix de R$200.
0: Eba!
1: Oliveira Autopeças. Vamos ver quem ganhou. Felisberto vai dar sorte aqui para alguém agora. Isso. Vixe, saiu para a Almenara, viu?
0: Aí, ó, tá vendo? Avisar para vocês, a caixa é gigantesca. Tivemos milhares e milhares de participações.
1: Fala aí, Neide, quem é que ganhou lá
0: de
1: Almenara?
0: Chama, vambora. Vou dar aqui a sorte para Edicleusa Porto Moraes, na rua Antônio Godinho, lá em Almenara, bairro Santo Antônio. É isso mesmo?
1: Isso, bairro Santo Antônio,
0: Almenara. Parabéns, Edicleusa.
1: Santo Antônio. Vamos para o sexto prêmio, tem mais dinheiro aqui, deixa eu ver o que é. R$300 em dinheiro. É doação lá da Fazenda São Francisco, dos proprietários Neta e Paulino. Já tá aqui, ó, 300 conto.
0: Você que tá em casa acompanhando a programação, diz aí, ó.
1: Deu sorte pra alguém. Gilberto, fala aqui quem foi, Gilberto.
0: Diz aí, eu já ganhei, diga aí.
2: A sorte saiu pra Graciele dos Santos. Graciele Ferreira dos Santos, na Avenida São Cristóvão, 61.
0: Muito bem, parabéns, Graciele.
1: Sétimo, vamos pro sétimo prêmio.
0: Acontecendo ao vivo agora.
1: Também da Oliveira Autopeças. R$200, um Pix de R$200, mais um Pix de R$200, mais uma doação aí da Oliveira Autopeças, obrigado aí. Um Pix de R$200, quem ganhou, Gilberto?
2: O ganhador agora é Gabriel Alves Santos, da Avenida da Rua Amapá, número 3. No bairro Montes Claros.
0: Parabéns, Gabriel.
2: Gabriel Alves Santos. Ele ganhou o quê, Padre Rafael?
1: Ganhou um Pix de R$200 da Oliveira Autopeças, viu?
0: Vai parabéns. Dizendo aí da sua casa, ó, eu já ganhei. Eu comprei, eu participei, eu ganhei.
2: Feliz Berto vai dar sorte.
0: Chama a sorte,
2: agora.
0: Chama.
2: Souza, feliz... mais um ganhador.
0: Feliz tem bastante sorte, próximo vamos
2: prêmio.
0: Ver.
2: Qual o prêmio, Padre
1: o
2: Rafael?
1: O próximo.
0: Oitavo prêmio?
1: É o oitavo, mas tô vendo o símbolo do dinheiro aqui. É um vale-compras de R$100 na Forte Minas.
0: Bom também.
1: Forte Minas, quem ganhou, Gilberto?
2: O ganhador foi Aloysio Marques da Silva, popular Jacaré, na Fazenda Retiro, no São Pedro do Jequitinhonha.
0: Parabéns, Aloysio.
1: É isso aí, nossas comunidades rurais aí, ó, do município de Jequitinhonha.
2: Ganhou o prêmio?
1: Ganhou.
0: Fortaleceram, ganhou aí,
1: né? Um vale compras de R$100 lá na Forte Minas.
0: Vambora, Feliz! A gente vai fazer uma piada aqui hoje mais cedo. A caixa é maior
2: sorte
0: que Felisberto.
2: Agora, sorte ao próximo ganhador. Nosso presidente, né, diretor da Rádio Santa Cruz, Padre Rafael. Quem é o próximo ganhador?
1: Quem
2: Padre
1: ganhou
2: Rafael.
1: Foi Eu vou falar aqui o prêmio, né? Um ferro elétrico.
0: Ferro elétrico, saindo ao vivo para... De quem é a sorte?
1: Ó, quem vendeu foi Dona Ceiça.
0: Dona Ceiça Pequente?
1: É, Dona Ceiça que vendeu. Para Eric Trindade da Silva, Rua Esmeralda, 335.
0: Parabéns, Eric! Vai dizendo aí, ó, já ganhei, já ganhei! Ali, ó, vocês estão acompanhando ao vivo aqui pelo Instagram também? É o tamanho da caixa? Milhares, milhares, milhares
1: agora
0: de cupons.
1: Agora vamos pro décimo. A Aurenice tirou ali.
0: Décimo prêmio, a sorte é pra...
1: É um vale-compras de 100, mais um, né? Mais um vale-compras de 100 reais da Forte Minas Materiais de Construção. Quem ganhou, Gilberto?
2: O ganhador aqui do próximo prêmio. Retorna pra mim, Anne, por favor.
1: Adileia.
2: Adileia Pereira da Silva. Adileia Pereira da Silva, na fazenda
1: Porto Alegre.
2: Parabéns.
1: Porto Alegre, ouvinte assíduo, né, Adileia.
0: Adileia, chegou não?
1: Tudo bem, parabéns, Adileia. Você aqui? Ganhou aí o Esse décimo aí? Prêmio. Um vale-compras de 100 reais lá na Forte Minas, viu?
0: Chegou.
2: Na hora chegou.
0: Tirão, que senão fica alto. Vambora lá, 11h20. A galera já tá participando aqui, tá dizendo aqui, ó, o Padre Rafael, manda meu brinde, por favor, eu comprei. Um abraço, Kula.
1: E é, vai aí, ó, o 11º prêmio é um presente da Santa Arte Artigos Religiosos, lá de Almenara.
2: Quem já ganhou? Saiu o ganhador, Leila Gil, da Avenida Doutor Franco Duarte, 215. Parabéns, Leila Gil.
1: Parabéns, Leila, você ganhou o 11º prêmio, um presente da Santa Arte.
0: Esse foi o número 11, né? Estamos em 11h40. Vambora!
2: Você que está na sintonia da nossa Rádio Santa Cruz, nós estamos aqui trazendo o show de prêmios dos 55 anos da Rádio Santa Cruz. E vamos para o 12º prêmio. O 12º prêmio é o prêmio de R$500 em dinheiro. Padre Rafael vai tirar a sorte ali pra gente. Quem vai ser o ganhador dos R$500 em dinheiro?
0: Ou a ganhadora.
2: O ganhador ou a ganhadora saiu. Quem é, Padre Rafael?
1: É um ganhador.
0: Eita!
1: E é daqui de Jequitinhonha.
2: Quem
1: a
2: será?
1: A rua Padre Eustáquio é aqui?
0: É, sim.
1: Padre Eustáquio, Jequitinhonha. É Rosano Chaves.
2: Parabéns, Rosano.
0: Parabéns, Rosano!
2: Você acabou de ganhar R$500 em dinheiro.
0: Arrasou.
2: Parabéns.
0: Bem demais, hein? Começo do mês, um presentão desse.
2: Vamos.
1: Pode usar no feriado, né?
0: Claro.
1: Feriadão aí.
2: Ah, vamos sim. Para o décimo.
1: É um presente bom aqui, viu, gente? Que a rádio ganhou. Muito bonito. É um escapulário de prata.
2: 13º prêmio.
1: 13º é uma joia de prata.
0: A Aurenice estava apaixonada com ele. Aí
1: pois
0: você comprou o cupom?
1: Vamos ver.
0: Não comprou,
1: saiu,
0: né? Deixou a sorte pro ouvinte.
1: Lívia Guedes Gomes da Silva, da Rua Felipe dos Santos, Jequitinhonha.
0: Parabéns, Lívia.
1: Vai gostar muito aí do escapulário, viu, Lívia?
2: Parabéns para você, Lívia. Felisberto vai trazer a sorte agora pra gente. Quem é o sortudo, a sortuda? Aqui no show de prêmios dos 55 anos da Rádio Santa Cruz.
1: É o 14º prêmio, é uma almofada artesanal de Dona Selma Quaresma. Ela fez, né, e doou aqui pra gente fazer o brinde.
2: E saiu a
1: Quem
2: ganhadora,
1: é?
2: Padre
1: Quem
2: Rafael.
1: É?
2: Sueli Marques, da o endereço
0: Águas Marinhas.
2: 110.
0: Foi eu que vendi.
2: Parabéns, Sueli.
1: Mais uma ouvinte assídua.
0: Valeu, Su! Parabéns, Su! Uma almofada pra nós, como diz minha avó, espojar.
1: Muito bem, a Rádio Santa Cruz aí fazendo aniversário, te dando presente, né? Os ouvintes aí ganhando presentes aqui na Rádio Santa Cruz, ganhando prêmios. Um kit para banheiro lá do Depósito do Mandim. Um kit para o banheiro lá do Depósito do Mandim. 15º prêmio.
2: Saiu, Padre Rafael. Quem ganhou? Iraci Alves Rodrigues, na Avenida Franco Duarte. Iraci, parabéns para você, ganhadora.
0: Vendedora Dona Ceiça.
2: Parabéns.
1: Gente, e olha, nós não estamos nem na metade ainda, viu? De tanto brinde, tanto presente que a rádio ganhou aqui, viu? Para sortear.
2: A sorte vem agora com o Felisberto. Saiu, Neide. Saiu. Quem é o ganhador? Quem é a ganhadora? Qual o prêmio
1: que
2: é,
1: Tomara
2: Padre
1: que seja um homem.
2: Qual o prêmio?
1: Você vai ter que dar de presente aí, ou pro marido, pro namorado, pro filho. Saiu para Maria Aparecida Guimarães, na Rua Argentina, aqui em Jequitinhonha. Ganhou um look. Loja Hering, viu, gente? É o 16º prêmio da Loja Hering de Almenara. É um kit, um look masculino ou feminino da Hering.
0: Então, opção. Ah, que bom que deu opções, né?
1: Deu opção, então. Ela vai ser um look feminino, viu? Lá da Loja Hering, da proprietária Elzita. Parabéns,
2: Maria Aparecida. O Elisberto tá mexendo aqui.
0: Caixa gigantesca, milhares de cupons. A sorte agora é com a Aurenice. Vamos ver.
1: O próximo prêmio é um Pix de R$200 doado aí pela dona Ângela Souza.
0: Nossa.
1: Um Pix de R$200, doação de dona Ângela. Mas pode pegar aqui, né? Já tá aqui na rádio. Pode pegar em mãos, viu, gente?
0: Maravilha.
1: É o 17º prêmio. Lembrando que deixa pra pegar os prêmios na terça-feira, dia 8, tá bom, gente? Porque dia 7 feriado, equipe bem reduzida aqui. E quem ganhou, Gilberto?
2: A ganhadora agora, Padre Rafael, é Maria Lúcia Nunes, da Travessa Diamante. É aqui em Jequitinhonha, é? Travessa Diamante, 91?
0: É sim, Santo Antônio.
2: Maria Lúcia Nunes.
0: Parabéns, Maria Lúcia! Vamos de prêmio! 11h24. Nem na metade estamos ainda, viu? Tem muitos presentes pra vocês. 55 anos de Rádio Santa Cruz.
1: Agora o prêmio é último, Neide. É um ventilador, doação de José Maria. É o 18º prêmio, doação de Zé Maria.
0: Vamos ver. A sorte feliz. Vamos ver, feliz.
1: Saiu aqui pra Jequitinhonha, para Auresto Luiz Pereira.
0: Eita, é o Boca Quente, será? Auresto Luiz é ele, não é? Ventiladorzinho. E é só prêmio bom, viu? Nós ganhamos lindos presentes, coisas muito boas. Agradecer, né, Padre Rafael?
1: Agradeço também as pessoas que ajudaram a arrecadar esses brindes,
0: sim,
1: né? Dona Ângela, Dona Nelita, Miriam, o pessoal que ajuda aqui, né, na nossa equipe. Muito obrigado por ter nos ajudado a arrecadar os prêmios. E o próximo prêmio, o 19º, é um liquidificador. Vai ajudar você a fazer um suquinho aí bem geladinho para tomar nesse calor. Doação lá da clínica Meu Dentista, do Dr. Miller, André.
0: Muito bom!
1: Quem ganhou, Gilberto?
2: O ganhador foi Mariano Martins, da Cachoeira. Parabéns, Mariano Martins. Ganhou qual prêmio, Padre Rafael?
0: O liquidificador.
1: É, um liquidificador, viu? Lá... doação da clínica Meu Dentista, do Dr. Miller, 19º.
0: Comunidade Cachoeira?
1: Aqui, né? Isso, parabéns aí, obrigado os ouvintes aí da Comunidade Cachoeira, Mariano Martins.
0: Vamos ver.
2: Felisberto N. Souza vai trazer a sorte agora pra quem?
0: Eu?
2: Pra qual ganhador?
0: Deixa eu ver.
2: Saiu.
1: Chegamos na metade, Neide.
0: Já estamos na metade.
1: Reais
0: R$200 agora.
1: R$200 da Santa Fé Tratores de Jurandi.
0: E mensagem tá chegando aqui. O povo, cadê o meu?
1: Tá chegando, que estão na metade ainda. R$200. Quem ganhou, Gilberto?
2: A ganhadora, Padre Rafael, Luciana Moraes Gil. Luciana Moraes Gil, na rua Bias Fortes, número 40.
0: É daqui?
1: Jequitinhonha.
0: Bias Fortes.
2: É do Cadagata?
1: Almenara, Almenara também.
2: Joaíma, né? Rua Bias Fortes.
1: Tá, que a Almenara também tem uma rua.
0: Tem uma Bias Fortes lá também.
1: É. Luciana, de Joaíma, então, né?
0: Ô, Luciana, você tá escutando o rádio? Luciana, é Moraes?
1: Moraes Gil.
0: Moraes Gil, dá um alô aqui, deixa um bom dia pra gente saber de onde é que você é. Vamos lá?
1: 31º prêmio é uma bolsa tiracolo da... uma bolsa tiracolo de couro da classe... é de Neide Biju.
0: Neide Biju, linda, Biju. Viu?
2: O ganhador foi Ananias Teixeira Chaves. Ananias Teixeira Chaves, na Fazenda Cachoeira. Parabéns,
0: Ananias!
1: Obrigado, nosso ouvinte aí, comunidade Cachoeira, Fazenda Cachoeira. Ó, um presente pra esposa, pra noivo, pra namorada, pra filha. Uma bolsa, viu? Muito bonita aqui.
0: Tem brinde pra todo mundo, pra todos os gostos.
1: É o primeiro prêmio.
0: A galera também tá participando pelo Instagram, viu? Chegando vários seguidores novos para acompanhar o sorteio. Obrigada pela presença de vocês, pela audiência, pela companhia.
1: Tomara que quem ganha esse prêmio aqui é um motoqueiro. É, 22º prêmio é um capacete Samarino. Não, é um capacete modelo Samarino da Gol. Lá da motociclo. Obrigado aí, Pereira, viu, pela doação.
0: E se não Pereira, for motoqueiro, Padre Rafael, se não for motoqueiro ainda, a gente já profetiza, né?
1: É uma motoqueira também.
0: Fica com capacete que... pra comprar moto, claro.
1: Tem mulher que gosta.
0: Foi Dona Seis, né? Isso aí, hein?
1: Saiu com um homem, tomara que tenha uma moto.
0: Vamos ver.
2: A vendedora é Dona Seis que
0: isso.
2: Vendeu.
1: E quem ganhou, Gilberto?
2: Adalberto Santos Gonçalves.
0: Olha!
2: Parabéns.
0: Que legal.
1: Ganhou de capacete.
2: Padre Eustáquio.
0: Padre Eustáquio, Jequitinhonha.
2: Adalberto Santos Gonçalves. Parabéns, parabéns.
0: Vamos lá, Feliz! Cuidado pra não cair dentro dessa caixa, mergulhar nesse monte de bilhete. Vamos ver, vamos ver? Qual o número de agora?
1: Agora vai vir vários prêmios que... Aqui a gente é porque são vouchers que a SKP doou de descontos nas mensalidades de internet, tá bom? Então tem vários vouchers aqui, doação lá do Steven. Então vamos lá. 23º, vamos lá, quem ganhou? Tem nome aí?
2: O ganhador foi Márcio Aloís dos Anjos Rodrigues, na rua Papa Júlio 3.
0: É, né? Aqui.
1: Júlio III, é.
2: Júlio III.
0: Muito bem.
2: Papa Isso. Júlio 3.
1: É o 23º.
2: Márcio Aloís dos Santos Anjos Rodrigues. Parabéns.

0: Vamos dar continuidade. 11 horas mais 30 minutos, eu vou pedir o feedback. Você que está em casa, está acompanhando direitinho a nossa transmissão, deixa uma mensagem aqui no nosso WhatsApp. Está tendo interferência, tem chiado? Como é que tá para você que está ouvindo o sorteio? Tá tudo limpinho? Acompanhando bem? Vai deixando a gente informado, viu? A gente quer fazer com o máximo de procedência possível. Qual o prêmio, número? Qual o número do prêmio? 24º. Vamos lá.
1: Os descontos na mensalidade da internet da SKP. Saiu aqui para Adriana Antunes, Rua Felipe dos Santos. Ouvinte assídua também
0: Felipe
1: da rádio, né, Adriana?
0: Santos, ali Adriana no Unicampo. Antunes,
1: Rua Felipe dos Santos, 24º prêmio.
0: Vambora, Gilberto Santos, vamos ver a sorte. Nossa. Pegou um por vez, vamos ver?
1: 25º prêmio.
2: Rosival Matos Silva. Rua Águas Marinhas. Não? É. Rua Águas Marinhas.
0: Rosival? Aqui em Jequitinhonha?
1: Isso. Rosival Mato Silva.
0: É parente. É vizinho. Vambora. Tem mais. Aurenice, cadê a sorte, Aurenice?
2: Vambora. Hora certa agora, 11 horas mais...
0: 32
2: minutos. 32
0: minutos,
2: horário de Brasília. Você é o
1: 26º prêmio. Saiu para...
2: Carla Vitória Rodrigues de Souza. Baixa mais o... A trilha tá alta.
0: A trilha
2: demais,
0: tá alta. Tá.
2: Pode deixar baixinho. Obrigado.
0: Você viu que ele veio aqui e aumentou o fone, né?
2: A ganhadora é...
0: Marta, é a filha de Marta, não é? Qual a comunidade aí?
2: Comunidade Boa Vista.
0: É isso mesmo. Parabéns, viu?
2: Carla Vitória Rodrigues de Souza.
0: Carla Vitória. Comunidade Boa Vista. Todas as comunidades rurais participaram assiduamente, compraram, divulgaram. Merecido.
1: 27º prêmio.
2: Paulo Ricardo Batista da Silva. Na rua Pio 12.
0: Aqui em Jequitinhonha. Paulo Ricardo, parabéns. Vamos, quase 30. Estamos quase lá.
2: A sorte é de Feliz Berto agora.
0: Vambora, Feliz. Distribui sorte, Feliz.
1: 28º prêmio. São descontos, viu, gente? Esse aqui é, são 50% de desconto em uma mensalidade do plano de internet, na SKP Telecom. 28º.
2: O ganhador é Ademar Bispo dos Santos. Na rua
1: Leão 13, bairro Vaticano.
2: Parabéns, Ademar Bispo dos Santos.
0: Parabéns, Ademar. Padre Rafael, tem ouvinte comerciante perguntando se dá tempo incluir brinde extra aqui agora. Querendo dar um presente.
1: Pode, fala quem é.
0: Então eu quero deixar um abraço carinhoso aqui para a equipe Seninha Lanches, sorteando no valor de R$100 um vale-compra lá na Seninha Lanches.
1: Isso. Segura aí que a gente vai
0: A gente vai finalizar os 40, né?
1: E aí a gente passa pros brindes que a gente ganhou também extras aqui.
0: Muito bem. Obrigada, Seninha. Um abraço carinhoso. Vambora. Qual, agora o número?
1: 29º.
0: Quase 30.
1: Quem vendeu foi Dona Cula Moraes.
0: Vamos ver.
1: Dona Cula Moraes. Quem ganhou foi Águida Cardoso Antunes de Souza, da Rua Diamantina, do bairro Montes Claros.
0: Águida Cardoso, parabéns. Muito bem. Tá garantindo voucher de desconto? É isso mesmo, né?
1: 50%.
0: 50% de desconto.
1: 30º prêmio.
0: Vamos ao número 30.
1: É o de Carlos Ferreira Viana, no São Pedro do Vaticano.
0: É o Di, parabéns! Vamos ver de quem é a sorte agora. Não vira essa caixa, não.
1: 50% também de desconto na mensalidade.
0: Deve ter uns 3 mil cupons, pelo amor de Deus, a bagunça.
1: 31º prêmio, mais um plano de 50% de desconto.
0: 50%?
2: A ganhadora é a senhora Regina Garcia de Oliveira, na rua Tiradentes.
0: De Jequitinhonha.
2: Bairro Unicampo.
0: Regina Garcia, parabéns. É isso mesmo?
2: Garcia de Oliveira.
0: Garcia de Oliveira.
1: 31º.
0: Foi o número 31. Vamos agora ao número 32.
1: É o último desconto de 50%. Os outros vai ser de 100, viu?
0: Eba! Vamos ver, vamos ver. A sorte foi pra
2: Márcio Souza Campos, na Rua Diamantina, aqui em Jequitinhonha.
0: Parabéns, Márcio.
2: Vendedora Margarete.
1: Margarete.
0: Parabéns.
2: Da Fazenda Ipanema.
0: Obrigada, Margarete. Parabéns, Márcio. Vamos lá, feliz, tire a sorte. Eita, pegou 50 cupons de uma vez? Como é que faz isso aí?
1: Agora são, nós vamos, os próximos prêmios também é da SKP. Agora o desconto é maior, é 100%, viu gente? É um voucher de 100% de desconto em uma mensalidade do plano de internet da SKP Telecom. É, vai ser agora até o 37º prêmio, são descontos 100%. Quem ganhou, Gilberto?
2: O ganhador é Jânio Gomes dos Santos, na Rua Urbânia.
0: No Vaticano, Jânio.
2: Vaticano. Jânio Gomes dos Santos, parabéns.
0: Parabéns, hein? Jânio, ganhou um descontaço na SKP. Maravilha, hein? 11:36. Santa Cruz premiando pelos 55 anos de história e comunicação. Juntinho de você, Gilberto?
2: São 5 décadas, mais 5 anos, né?
1: 5 anos, é.
0: Fazendo história, né?
1: Tempo.
0: Vamos ver?
1: Mais um voto, um desconto, 100%.
2: Regina Marley Garcia de Oliveira, na Rua Tiradentes, Unicampo.
1: Unicampo.
2: Parabéns, Regina.
1: Parabéns.
0: Clientes que compram mais de um. Cadê Alberto? Alberto hoje vendeu 7 cartelas de uma vez e sumiu pra mesma pessoa. Não veio nem dar sorte pra pessoa. Cadê? Vambora, Gilberto. De quem é a sorte agora?
1: É o 35º prêmio, gente. Estamos quase chegando aos 40 prêmios da cartela. É Antenor Gomes Silva, Rua Valmir Leite. É aqui em Jequitinhonha, né?
0: Parabéns, Antenor, isso mesmo, jequitinhonhense. Ganhou descontaço com a SKP, foi isso?
1: 100%.
0: 100% de desconto na internet. Maravilha, hein? Tem mais desconto chegando, tem mais cupom saindo, vamos ver.
1: 36º prêmio. Quem
0: 36º?
2: É Vanei Soares Dutra, na Rua Frei Emiliano Soed.
0: Jequitinhonhense também.
2: Também. Evaneide Soares Dutra.
0: Evaneide.
2: Evaneide.
0: Parabéns, Evaneide Soares. Faturou aí 100% de desconto com a internet da SKP.
2: Parabéns.
0: Ó, Felisberdá, serviço Aurenice. Tá aí parado olhando pro tempo. Vai pegar cupom pra dar sorte pros outros, moça. Vamos ver.
1: É o último voucher de 100% de desconto lá da SKP Telecom. Saiu para
2: Jeane
1: Almeida de Souza.
2: Isso.
1: Na Rua Frei Samuel.
0: Jequitinhonhense também.
2: Parabéns.
0: Jequitinhonha representou. Muito bom. Ganhou 100%, Jeane. Desconto com a SKP, viu? Vamos ver a sorte de Gilberto Santos.
1: 38º prêmio lá da Casa Princesa do Vale. Uma chaleira elétrica.
0: Prêmio ótimo também,
1: isso,
0: viu?
1: Bem útil. Quem ganhou, Gilberto?
2: O ganhador, Domingos dos Santos, na Rua
0: Maravilha.
2: Patentes. Aqui de Jequitinhonha, deve ser. Rua
1: Osmin Patente.
2: Osmin do Patente.
1: É aqui, né?
2: Domingos dos Santos, parabéns. Você, Domingos.
0: É Armindo, comprou... Não é Armindo Patente, não? Armindo Patente, não é? Mas parabéns.
2: Domingos
0: ganhou. Santos. Faturou aí a chaleira elétrica? É isso mesmo?
1: Olha, o 39º é 2 pares de bota, não é isso? Da BM Cimentos. É isso.
0: Pois botas, muito bem.
1: É, par de bota lá da BM Cimentos.
2: E o ganhador, Alexandre de Souza Leal. Isso. Na Rua Geraldo.
1: Só sei que é Jardim Comerciais. Onde que é isso?
2: Belo Horizonte, né? Na capital, 31.
1: Lá da capital, ó. BH.
2: Parabéns.
1: Primeiro
2: aí.
1: Pelo Pix aí, ó. Parabéns.
2: Jardim Comercial. É isso aí. Parabéns, Alexandre Souza Leal, você aí na capital mineira que está nos ouvindo. Foi o ganhador.
1: Minha aí atrás. Quem é?
2: Jacinta.
1: Dona Jacinta. Obrigado.
0: Valeu, Dona Jacinta. A galera tá em peso mandando mensagem aqui pro WhatsApp da rádio dizendo: estou esperando o meu prêmio. Cadê, gente? Vambora, fala daí de casa. Já ganhei.
2: Agradecer a nossa audiência, né? Você, claro. Na internet, nas redes sociais, também na Alexia ouvindo a gente também.
0: No som do carro.
1: Milzão agora, carro. Gente. Vamos sortear Milzão?
0: Milzão. O prêmio esperado. Peraí, respira.
1: É eu que vou dar sorte.
0: Chacoalha essa
1: meu
0: caixa
1: Deus,
0: direito aí.
1: Milzão.
0: Eita, Milzão.
1: Ó, Milzão lá da. Doação de Marcílio Construções, viu, gente?
0: Razão, Marcílio!
1: Marcílio Construções, milzão. Já tá aqui separadinho.
0: Vamos lá, com as bênçãos do padre. Quem faturou R$1.000? Quem faturou R$1.000? Todo mundo. Olha, já estamos dando dedinho cruzado de sorte aqui no WhatsApp. Vamos ver, vamos ver. Padre Rafael, capricha, viu? Tá chegando a bolada de mil. Vamos ver.
1: Saiu para Rua do Porto.
0: Eita!
1: São Pedro Jequitinhonha?
0: São Pedro!
1: Ixi, saiu lá pro São Pedro Jequitinhonha. O apelido é Zói.
0: Tá Zói!
1: Ademilton Rodrigues dos Santos Zói. Parabéns, Ademilton.
0: Então, Ademilton, ganhou... lembra dos amigos, Ademilton.
1: Ganhou milzão. Parabéns.
0: Milzão.
1: Viu?
0: Feriadão chegando, milzão na conta, bom demais.
1: Vai pra Porto Seguro,
0: claro.
1: Arraial da Ajuda, né?
0: Esse aí foi o nome de Marcílio Construções. Muito bom, né?
1: Ademilton Rodrigues dos Santos.
0: Parabéns, Ademilton. Ah, tem um aqui mandando mensagem dizendo que a rádio caiu de novo. Eu vou dizer a você, não foi você que ganhou, não se preocupe. Foi lá do São Pedro, viu? Tá preocupada com o prêmio de mil, mas é claro. Qual é o próximo prêmio, Padre Rafael?
1: Oh, o próximo prêmio é um brinde da é um creme... É, da Boticário.
0: É isso mesmo, da Boticário.
1: É um brinde da Boticário.
0: Saiu para...
2: Alain Caldeira, na comunidade Boa Vista.
0: Parabéns, Alain!
2: Foi Dona Ceiça que vendeu.
0: Dona Ceiça arrasou também, né?
2: Parabéns, Alain Caldeira, da comunidade Boa Vista.
0: Lá na Boa Vista, bom demais, né? Faturou aí um brinde da O Boticário. Chama no feriado cheiroso.
1: Agora é um brinde, mais um presente que a rádio ganhou, pra sortear uma necessaire muito bonita.
0: Temos aqui uma necessaire.
1: Pra você viajar. Guardar as coisas.
0: Muito
1: direitinho.
0: Útil, viu?
1: Quem ganhou?
2: A ganhadora é Regilene Ferreira de Jesus. Regilene Ferreira de Jesus, da Fazenda Boa Sorte.
0: Hoje só boa sorte mesmo, hein?
1: Boa sorte. Deu, é sortuda, viu?
0: Lugar bom de morar, Fazenda Boa Sorte. Você ganha prêmio da rádio. Vambora? Tem mais? Tô vendo muita sacola aqui. Felisberto dando sorte. Vamos ver.
1: Natura também.
0: Natura? Vamos ver. Tá chegando o prêmio da Natura agora nos 55 anos da Rádio Santa Cruz. Vamos ver o brinde?
2: É, o brinde é para Iraci Alves, na Avenida Doutor Franco Duarte, no bairro Alvorada, Alvorada aqui em Jequitinhonha. Iralice Alves, na Avenida Franco Duarte, no Alvorada. Iralice Alves, parabéns.
0: Parabéns. Na Alvorada, não é? Mas se tem um número de telefone, a gente acha, não tem problema. A gente encontra.
1: Agora vamos sortear um óleo.
0: Mobil!
1: Um motoqueiro ganha aqui.
0: Óleo quatro tempos.
1: Isso, para um motoqueiro, vamos ver. Tomara que o motoqueiro ganhe.
2: O ganhador do óleo, Antônio Pereira dos Santos, no assentamento Brejão.
1: Com certeza tem uma moto.
0: Parabéns, Antônio.
2: Antônio Pereira do Santos.
1: Hoje todas as roças, o povo tem uma motinha.
0: Se não tiver, a gente já profetiza que você consiga sua motinha. Não é assim? Olha ali, ó, só tá que chega reais. Nós não sabemos quem ganhou os R$1.000. A rádio parou na hora. O rapaz lá do Zói. São Pedro, viu? Zói.
1: São Pedro Jequitinhonha.
0: Foi Zói lá no São Pedro do Jequitinhonha, gente.
1: Um brinde religioso, bem bonito aqui. Tem um porta-água benta, um broxinho, um chaveirinho de Nossa Senhora.
0: A Aurenice tá com os dedinhos cruzados, ó.
1: Uma imagem pra você colocar no carro e um terço bem bonitinho de Nossa Senhora. Quem ganhou?
2: A ganhadora é Adriana Oliveira Casimiro, na

0: um brinde da Natura. Uma caixinha aqui. Vamos ver o que, é que tem na caixinha.
1: Kitzinho da Natura, lindo. Maravilha. Desvendando a caixa da Natura.
0: Um pós-barba.
1: Masculino?
0: E um sabonete masculino. Cheiroso.
1: Quem foi o sortudo?
0: Abri aqui, tá cheirando.
2: A sortuda.
1: A sortuda.
2: Vera Lúcia Gomes dos Santos, na rua São Miguel, no bairro São José.
1: Aqui, parabéns, Jequitinhonha. Vera Lúcia, Jequitinhonha.
2: Parabéns.
0: Isso aí, ó, um ótimo presente aí pro filho, pro marido.
1: Isso aí nessa caixinha do lado do microfone é um anel? É uma joia? O que é isso?
0: É o escapulário que a gente sorteou.
1: Ah, o escapulário. O escapulário já foi? Já saiu? Já? Então vamos lá. Tem mais prêmio, viu, gente? Não se preocupem.

0: Prontinho, todos os ajustes.
1: Agora, essa cesta tá bem recheada, viu, gente? Olha, Neide.
0: Ah, é uma cesta de produtos. Que completa, linda. Ali. Natura todo dia.
1: Tá cheiroso também, ó.
0: Cesta perfumada.
1: Tem desodorante antitranspirante em creme. Shampoo de cabelo. Tem...
0: hidratante de pele.
1: Gel corporal, desodorante, spray.
0: Gente.
1: Uma caixa de sabonete.
0: Maravilha.
1: Jarra, como é que é o nome do sabonete? Deixa eu ver aqui. Cereja. Cheirinho de cereja. E os outros, o que que é? Pós-barba e creme de barbear também. Tá
0: bem cesta bem completa, né?
1: Tá maravilhosa essa cesta aqui. Um ótimo presente aniversário aí pra rádio. A rádio está sorteando para você. Quem ganhou, Gilberto?
2: O ganhador é Arlan da Rua Ramiro José Botelho, no Alvorada.
0: Daqui
2: número
0: também.
2: Número 531. Jequitinhense. Parabéns, Arlan.
0: Muito bem. Saindo aí cesta perfumada, saiu escapulário, kit de beleza, necessaire, chaleira, saiu muita coisa aqui
1: agora
0: hoje.
1: Agora vamos sortear o que a pessoa doou aí.
0: O Vale Lanche, lá de Seninha Lanches.
1: Seninha Lanches?
0: R$100. Vale compra em Seninha Lanches.
1: Seninha Lanches. Tira aí, Felisberto, pra nós. Vamos ver. Seninha Lanches.
0: Quem faturou?
1: Francisco Figueiredo Souza, Rua Teoflotone, 1283.
0: Parabéns, Francisco. Ganhou um Vale Lanches, Vale Compras, lá em Seninha, no valor de R$100. Seninha, muito obrigada aí pela parceria, amigo. Tá sintonizadérrimo na Santa Cruz.
1: Agora vamos para... é um kit salgados, é isso? De Maria Gulosa. É isso?
3: É.
1: Que chama? Salgados, né?
0: Salgados.
1: Vamos lá, sorteio pra nós, Gilberto.
0: 11h49, pra você que tá acompanhando, estamos aqui realizando ao vivo o sorteio, o show de prêmios. 55 anos, Rádio Santa Cruz.
1: Leonor Alves, da Rua Papa Júlio III. Ganhou, como é que chama o prêmio que ela deu?
0: Kit Salgados.
1: Kit Salgados.
0: Leonor. Temos mais...

0: Gente, né? A gente tá anotando aos poucos aqui. As pessoas estão mandando mais presentes pra vocês. Chegou agora mais um último. É de onde, Aurenice? Aves Rara ou Gilberto? Rita da Aves Rara mandou pra gente.
1: A sorte é de Padre Rafael.
0: Vamos ver.
2: Irani Silva Pinheiro.
0: Irani?
2: Antônio, rua Doutor Antônio Peixoto. Eu sei que tá escrito atrás da carteira assim, o Lar dos Idosos.
0: Muito bem.
2: Uma
0: brinde
2: bolsa da Aves Rara.
0: Muito bom.

0: aqui.
1: E aí, Padre Rafael?
0: Da Fada Madrinha.
1: Fada Madrinha, vamos lá.
0: Um travesseiro.
1: Um travesseiro da Fada Madrinha.
0: Fada Madrinha.
1: Vamos ver, Felisberto, de quem é a sorte? 11h51, estamos quase lá, o nosso horário.
2: A ganhadora é Luceni Maria Gil Anastácio, na Avenida Franco Duarte, aqui em Jequitinhonha.
1: Muito bem.
2: Parabéns, Luceni Maria Gil Anastácio.
0: Um travesseiro.
1: Coisa boa, viu? A gente agradece, né? As pessoas que compraram, participando conosco, as pessoas que estão aqui ao vivo na audiência. Todo mundo de olho, ainda tem gente perguntando o prêmio de R$1.000 ainda. Daqui a pouco a gente esclarece pra vocês. Fiquem calmos.
2: Kenny Souza, agora
0: foi a Zói da.
1: Zói lá do São Pedro do Jequitinhonha.
0: Ganhou
1: milzão. Agora é a hora da viagem, né?
0: Ah, gente, eu já tava esquecendo.
1: Não, vai esquecer de dar a viagem?
0: Gente, essa eu vou tirar. Porque com certeza esse aí é um presente de Nossa Senhora, tá?
1: É.
0: É um presente de Nossa Senhora.
1: Só pra esclarecer, você que está em casa, nós temos duas urnas aqui. Uma caixa gigantesca com os cupons do show de prêmios e uma segunda urna com os prêmios. Ah, os nomes para ganhar aí uma viagem pra Aparecida, né, Padre Rafael? Conta pra nós.
0: E já fica com as malas prontas, gente, porque é dia 10 daqui dia.
1: Semana que vem, dia 10,
0: quinta-feira.
1: E é tudo completo essa viagem, né?
0: É, a passagem de volta, hospedagem, café, janta.
1: Maravilha, vamos lá.
0: Então, quem ganhar aqui, vocês lembram que a Rádio Santa Cruz recebeu a visita da imagem de Nossa Senhora Peregrina, né? Nossa Senhora da Lapa. E aí a gente colocou aqui, pediu a intercessão dela, que o show de prêmios fosse bom, todos ajudasse. E aí a gente está aqui cumprindo nossa missão, nossa promessa. E quem, o nome que for sair aqui agora vai ganhar essa viagem, é da Romaria de Aelson, da Pastoral da Sobriedade, está indo para o Santuário de Aparecida de 10 a 13 de setembro. Aí depois ele vai, Aelson vai explicar tudo direitinho como que é. E aí você já está ganhando aqui a passagem e de volta, você está ganhando o hotel. O hotel já tem o café da manhã, almoço e janta, é completo. Então você só vai levar um dinheirinho aí pra você fazer umas comprinhas lá em Aparecida, passear um pouquinho. E aí, vamos lá ver quem foi que ganhou a viagem.
1: Com as bênçãos do padre, vamos ver.
0: É de Jequitinhonha.
1: É mesmo?
0: E quem vendeu, acho que foi Tatiane.
1: Vamos ver. Quem viaja com a gente?
0: Maria Marlene Silva Ramos.
1: Maria Marlene, parabéns!
0: Quem é, Gilberto? Você conhece?
2: Maria Marlene Silva Ramos.
0: Ela ganhou.
2: Então, Pelotone?
0: Não. É bairro?
2: Tatiane. Tatiane que vendeu, parabéns aí.
1: Parabéns, Maria Marlene.
2: Maria Marlene Silva Ramos.
1: Partiu Aparecida?
0: Viagem, viu? Pra Aparecida.
1: Viagem completa. Padre Rafael, nossas considerações finais em 6 minutos. Estamos no ar com a propaganda eleitoral obrigatória.
0: Ó, minha gratidão à equipe aqui que nos ajudou. Felisberto, Aurenice, Gilberto, Neide, Alberto, Pedro, Tyson, obrigado vocês todos. Obrigado a todos que venderam, todos que compraram. Isso aqui para sempre a gente faz isso aí para a gente fazer algo, né, pela Rádio Santa Cruz. Então, parabéns a quem ganhou, obrigado a quem doou, obrigado a quem arrecadou, obrigado a quem ajudou a vender. Deus abençoe muito vocês, abençoe a paróquia São Miguel por essa sempre ser a nossa grande parceira. Obrigado muito de coração, bom? E os prêmios vocês podem pegar na terça-feira em diante. Hoje é sábado, né? Segunda é feriado, então de terça-feira em diante você pode pegar seus prêmios aqui na rádio, combinado? E fique ligadinho na Rádio Santa Cruz, sempre teremos aí novidades para vocês, para que vocês sejam sempre aí sorteados, ganhem presentes, prêmios aqui em nossa emissora. Deus abençoe, Nossa Senhora interceda por todos vocês.
1: Amém. Eu ia pedir para deixar uma bênção, já que já tá quase dando meio-dia, né?
0: Claro, é. Deus nosso Pai, de amor e de bondade, te pedimos que nesse momento, cumprindo nossa missão de realizar mais um aniversário da rádio, te pedimos que o Senhor continue enviando dos céus bênçãos em abundâncias para a rádio e também para todos os nossos ouvintes, que todos os ouvintes sejam beneficiados com chuvas de bênçãos, de graças, que Nossa Senhora, Nossa Mãe Santíssima, derrame dos céus graças abundantes também sobre todos nós, para que nós possamos continuar cumprindo nossa missão, que Nossa Senhora cuide de tudo, interceda de tudo, resolva tudo, que tudo fique bem, fique bom, para que nós e você, em sua casa, possa compartilhar de todas as bênçãos do céu. Que o Senhor encha nossas redes, enche nossos cestos, encha nossas talhas de graças abundantes, de recursos materiais, financeiros, espirituais, humanos, tudo que for necessário para a gente continuar com o nosso trabalho. Que Deus te abençoe, te proteja e te guarde, em nome do Pai, do Filho e do Espírito Santo. Amém.
1: Amém. Abençoado seja. A você que nos acompanhou até agora no sorteio, muito obrigada pela sua audiência. Seguimos com a nossa programação, atualizando você com o horário eleitoral obrigatório. Na sequência, após o eleitoral, você acompanha com produção e apresentação de Gilberto Santos, o Radar Santa Cruz. Deus abençoe, até o nosso próximo encontro.
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2: Meio-dia. 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
1: Nós somos a Rádio Santa Cruz de Jequitinhonha, serviço da igreja e do povo. Boa tarde, senhoras e senhores. Está entrando no ar mais uma edição do nosso Radar Santa Cruz, especial de sábado. Jornalismo com credibilidade aqui na número 1. São 12 horas mais 33 minutos. Hoje, sábado, 5 de setembro de 2026. Prazer, eu sou o Gilberto Santos. Obrigado pelo prestígio da audiência. A primeira notícia de hoje que trazemos aqui no Radar Santa Cruz: uma erosão e outros danos identificados na ponte sobre o córrego Chonin, no quilômetro 388 da BR-116, vai exigir uma intervenção emergencial do dia 5 a 19 de setembro. Portanto, vai ter intervenção do dia 5 a 19 de setembro no córrego Coxim, no quilômetro 388 da BR-116. E quem traz a notícia pra gente é o repórter Alberto Ferreira. Boa tarde, Alberto.
2: Gilberto Santos, boa tarde. O Rodolfo Arantes, da Ecovias das Gerais, traz os detalhes sobre interdição na ponte da BR-116. Acompanhe.
3: E atenção para você que passa pela BR-116 na altura do KM-388, na ponte sobre o córrego do Chonin. Nós, da Ecovias das Gerais, identificamos um risco importante no local e, por isso, será necessário realizar uma intervenção emergencial o mais rápido possível, mesmo durante este feriado. Entre os dias 5 e 19 de setembro, das 7 às 18 horas, haverá operação de pare e siga no local para execução dos serviços de contenção e recomposição dos taludes. Motorista, reduza a velocidade, respeite a sinalização e siga as orientações das equipes. Essa intervenção é uma medida de prevenção de acidentes, porque para nós o mais importante é preservar vidas e garantir que todos cheguem com segurança ao seu destino. Eu sou Rodolfo Arantes, coordenador de obras da Ecovias.
2: Obrigado, Rodolfo, pela gentileza, passando informações para os amigos que estão no trecho da 116, reportagem Alberto Ferreira.
1: 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Esperar acumular roupas antes de utilizar a máquina de lavar e organizar as peças para passar de uma vez só são hábitos simples que contribuem para reduzir o consumo. Eu converso com Felipe Randazzo, analista de eficiência energética da CEMIG.
4: Algumas mudanças simples na organização das tarefas domésticas podem ajudar a reduzir o consumo de energia. Um bom exemplo está na hora de lavar e passar as roupas. Na máquina de lavar, a orientação é evitar vários ciclos para pequenas quantidades de peças. O ideal é acumular uma quantidade adequada e aproveitar melhor a capacidade do equipamento, sempre respeitando o limite recomendado pelo fabricante. Com o ferro elétrico, a lógica é semelhante. Cada vez que o aparelho é ligado, ele precisa consumir energia para atingir novamente a temperatura necessária. Por isso, vale organizar as roupas e passar uma quantidade maior de peças de uma só vez. Outra dica é separar tudo antes de começar, evitando deixar o ferro ligado enquanto procura ou organiza as roupas. Também é possível aproveitar o calor residual do equipamento para alguns tipos de tecido. Eficiência energética não significa deixar de usar os eletrodomésticos. A ideia é realizar as mesmas tarefas de maneira mais organizada e eficiente.
1: Eu conversei com o analista de eficiência energética da CEMIG, Felipe Randazzo. Repórter Gilberto Santos. É o nosso Radar Santa Cruz liderando a audiência. Hora certa, são 12 horas mais 36 minutos. Eu disse 12:36. É o nosso Radar Santa Cruz especial de sábado. Trazemos novidade no caso Banco Master, que agitou a República nessa semana. Yuri Hudson traz as informações pra gente.
5: Aqui em Brasília caiu como uma bomba. Algo que podemos falar assim: é uma bomba? É uma bomba. É algo que alguém duvidava? De jeito nenhum. Porque o que a gente pode dizer nesse momento é que Daniel Vorcaro, ele revolucionou o que a gente chama de relações dentro da República. A gente já viu muitos casos de corrupção envolvendo lideranças da esquerda, da direita, de centro, caciques políticos. A gente pode afirmar Exato. Nesse momento que o que vem à tona com o caso Moraes e Vorcaro é corrupção? Não podemos afirmar isso. Não podemos de maneira Sim. nenhuma seguir e afirmar Sim. algo desse tipo. Mas o que a gente pode afirmar é que é muito estranho um ministro do Supremo Tribunal Federal, estranho é o mínimo que a gente pode dizer, manter esse tipo de Sim. relação com uma figura como Daniel Vorcaro. E poderíamos dizer o seguinte, algo que muita gente que é acusada fala, ah, quando eu tive contato com ele, nós não sabíamos de nada. Ah, quando eu tive contato com tal pessoa, ele não tinha feito nada. Ah, eu tirei uma foto com alguém, mas eu não poderia prever que daqui a algum tempo esse alguém ia cometer algum ato ilícito. Nesse caso em que a gente tem Alexandre de Moraes e Daniel Vorcaro em uma suposta troca de mensagens, a gente tem troca de mensagens há 2 dias de Daniel Vorcaro ser preso. Com... Sim. O então dono do Banco Master perguntando, segunda-feira eu tenho que estar fora? O que se levanta é que, apesar da intimidade que eu, você, qualquer um possa ter com algum amigo, existem algumas perguntas que, por mais íntimo que eu seja de um amigo, talvez eu não consiga fazer. Então, qual é Sim. o nível de intimidade do ministro do Supremo com o Daniel Vorcaro?
6: Pois é, você falou, né, a gente não pode jamais falar questão de corrupção, porque não tem nada comprovado, obviamente, né? Mas da parte do Daniel Vorcaro, a gente tem, a Polícia Federal, né, mostrou as investigações, como alguns estados colocaram dinheiro ali dos aposentados nos fundos do banco do Vorcaro, né? Enfim, a gente sabe que esse dinheiro do banco é ilícito, né? Então, obviamente, a gente não pode dizer aqui que quem trocou mensagens com o Vorcaro está fazendo alguma coisa errada, até que a Polícia Federal e que a Justiça dê ali como comprovado. Mas, Dani, eu estava lembrando, o Yuri falou, né, que o Vorcaro perguntou pro Alexandre de Moraes se ele tinha que, né, sair ali em 2 dias, e a gente tem que lembrar que o Daniel Vorcaro foi preso no aeroporto tentando ali dar uma viajada no seu jatinho, ele foi preso nessa circunstância, né? É isso, até a próxima.
7: Tchau, tchau, gente.
1: É o nosso Radar Santa Cruz, o nosso informativo dos vales. Aqui nós damos voz à população. Hora certa, são 12:40. Plano Safra avança enquanto renegociação de dívidas segue lenta. Quem traz os destaques pra gente é o repórter Eduardo Amaral.
8: O financiamento da safra 2026-2027 passa por duas situações distintas neste começo de ciclo. Em menos de um mês em vigência, as novas contratações do Plano Safra vêm avançando. O programa destinará mais de R$ 622 bilhões nas duas categorias, empresarial e familiar. Em paralelo com o novo Plano Safra, também foi publicada a medida provisória que renegocia as dívidas rurais para aqueles produtores que acumularam prejuízos ao longo das últimas safras em razão das condições climáticas. Em meio a um cenário complexo e marcado por retrações e desconfiança, os produtores buscam crédito para garantir o funcionamento das propriedades rurais. Uma das principais instituições financeiras que atua no setor agropecuário do país, o Sicredi, já liberou R$ 5,6 bilhões para o financiamento agrícola apenas no primeiro mês de Plano Safra. Boa parte desse recurso é voltado para o custeio das propriedades, como explica o presidente da Central Sicredi Sul-Sudeste, Márcio Porte.
9: Por vezes tem anos em que as operações de investimento crescem mais, principalmente quando nós, anos atrás, tivemos taxas de juros de 2% para financiamento de maquinário. Então, muitos produtores compraram seus maquinários naquele momento e, neste momento, é o custeio que mais pesa, diria assim, né, que é mais procurado pelo produtor.
8: Já em relação às dívidas, o Rio Grande do Sul é um dos estados com mais agricultores endividados ao longo dos últimos anos. No território gaúcho, o Sicredi também é um dos principais financiadores do Plano Safra, tendo liberado R$ 22 bilhões para contratos durante a safra 2025-2026. Já em relação à renegociação das dívidas a partir da medida provisória 1376, o banco assinou 2 mil contratos, que totalizam R$ 300 milhões no estado neste primeiro mês de vigência. Embora considere um volume positivo, Porte chama atenção para um comportamento de produtores que têm aguardado mudanças no texto da medida provisória, o que pode ser, segundo ele, uma decisão arriscada.
9: Não, esse é um fato, a gente percebe muito produtor não vindo ainda buscar a sua prorrogação, justamente pela expectativa de um maior enquadramento. E eu diria que isso, por vezes, é negativo, né, porque nós temos um limite global aí no país, né, para operações, temos um prazo também definido para essas prorrogações. Eu diria que o produtor que se enquadra hoje, ele deveria já procurar a sua instituição financeira para fazer a sua adesão à prorrogação. Esse é o melhor momento, eu diria, né, aproveitar o que já está aprovado em termos de prorrogação e não esperar eventualmente algo que a gente não sabe se ainda vai sair.
8: O prazo para adesão do novo modelo de parcelamento das dívidas rurais vai até o dia 12 de novembro. Já no caso do Plano Safra, as contratações podem ser feitas até junho do próximo ano. 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
1: É o nosso Radar Santa Cruz liderando a audiência. Hora certa, são 12 horas mais 44 minutos. Eu disse 12:44. No próximo bloco vem chegando o Giro de Notícias. Permaneça comigo na Mais Ouvida.
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0: 12 horas e 44 minutos.
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0: Seja bem-vindo, seja bem-vinda. Voltei com o nosso Radar Santa Cruz, o nosso noticiário dos vales. Aqui nós damos voz à população. Hora certa. São 12:47, eu disse 12:47. Seja bem-vindo, seja bem-vinda. Fique à vontade aqui na número 1. Chegando o giro de notícias.
3: Este é o giro de notícias. Eu sou o Christian Costa e você acompanha os destaques do momento. O Bahia superou Palmeiras pelas quartas de final do Campeonato Brasileiro Feminino. Nesta sexta, a equipe baiana garantiu classificação após o empate por 1-1 no tempo normal e vitória por 5-4 nas penalidades. Esta é a segunda vez na história que um time do Nordeste avança para as semifinais do torneio nacional. A primeira vez foi com o Tiradentes do Piauí em 2015. Equipes de resgate do Nepal encontraram com vida uma mulher em uma casa 10 dias após a avalanche que devastou o país. A informação foi divulgada neste sábado pelo porta-voz do exército nepalês. Segundo as autoridades, a sobrevivente está sendo transportada de helicóptero para Katmandu, onde vai receber atendimento médico. Também neste sábado, um cidadão chinês foi retirado com vida de um túnel soterrado em um projeto hidrelétrico. O Ministério da Defesa vai ter o sexto maior orçamento em 2027. A previsão consta na proposta de orçamento do próximo ano, que foi encaminhada nesta semana ao Congresso Nacional. O projeto contempla cerca de 148 bilhões de reais para a pasta em 2027. A exploração de petróleo na margem equatorial entra em uma nova etapa. O IBAMA retificou a licença de operação e autorizou a Petrobras a perfurar 3 novos poços contingentes: Manga, Crotalos e Morfo Extensão. Com isso, a companhia passa a executar um plano de 4 perfurações na costa do Amapá. Os Estados Unidos rejeitaram a proposta de autoridades israelenses de expulsar palestinos de Gaza. Segundo um porta-voz, o Departamento de Estado afirmou que Washington não apoia a remoção forçada da população de Gaza. O Giro de Notícias é uma produção da Agência Rádio Web. Texto e apresentação, Christian Costa.
2: Giro Internacional. Ana Carolina Peliz.
4: Você ouve a RFI? Estes são os destaques deste sábado, 5 de setembro. Após 9 dias de buscas, equipes de resgate nepalesas conseguiram retirar neste sábado um trabalhador do túnel de uma usina hidrelétrica, onde ele estava preso desde a inundação causada pelo colapso de uma geleira do Himalaia em 26 de agosto. De acordo com o exército do Nepal, a pessoa resgatada é um cidadão chinês. Explosões em uma instalação militar na sexta-feira deixaram pelo menos 2 mortos e 81 feridos, incluindo 2 em estado grave no oeste da Bolívia. 7 pessoas continuam desaparecidas. A tragédia ocorreu no regimento de artilharia mecanizada Bolívar, da cidade de Viacha, localizada a aproximadamente 30 quilômetros da capital, La Paz. Os moradores da área foram removidos para um centro de alojamento temporário. O fornecimento de energia elétrica foi interrompido na área afetada, onde dezenas de policiais foram mobilizados. O presidente Rodrigo Paz expressou em redes sociais solidariedade aos familiares de mortos e feridos e afetados pela explosão. Ele anunciou ter determinado

0: Uma investigação. Pelo menos 2 soldados morreram e 5 ficaram feridos na sexta-feira em um ataque realizado por cerca de 20 drones operados por guerrilheiros contra uma base militar no leste da Colômbia. O presidente de extrema-direita, Abelardo de la Espriella, responsabilizou em redes sociais os rebeldes do Exército de Liberação Nacional pelo ataque que ocorreu em Ocanha, na província de Catatumbo, no leste do país, onde as Forças Armadas realizam atualmente operações contra a guerrilha. Os enviados de Donald Trump, Jared Kushner e Steve Witkoff são esperados em Moscou e em Kiev neste fim de semana. Segundo o presidente americano, eles levam uma proposta para encerrar a guerra na Ucrânia. Donald Trump não especificou se a proposta envolve uma concessão territorial por parte da Ucrânia, como havia sugerido anteriormente. Essa será a primeira vez que Kushner e Witkoff visitarão Kiev. Os dois enviados dos Estados Unidos já estiveram em Moscou anteriormente. As Forças Armadas dos Estados Unidos afundaram uma terceira embarcação em uma semana ao largo da costa do Equador, devido a suspeitas de ligação com o tráfico de drogas. Há um ano, o governo Trump iniciou uma campanha de ataques aéreos no Pacífico Oriental e no Caribe contra barcos suspeitos de pertencer a traficantes de drogas, resultando em mais de 200 mortes. Estes ataques preocupam moradores locais e organizações de direitos humanos. Rádio França Internacional, em parceria com a agência Rádio Web de Paris, Ana Carolina Peru.
1: Chegando às últimas do esporte, rodada promete disputa acirrada pela liderança. Quem destaca pra gente é a repórter Daniele Esperon.
2: A 26ª rodada do Brasileirão começa neste sábado e com jogos importantes. Inclusive, no Rio de Janeiro tem um clássico Fluminense e Vasco dentro do Maracanã às 21h. Situações opostas. O tricolor está buscando uma vaga na Libertadores da América direta. Já o Vasco está sonhando em sair da zona do rebaixamento, um clássico que movimenta a torcida carioca. E o técnico Pedro Emanuel faz mistérios em relação ao time e diz que no Vasco hoje todos são titulares.
3: Nós não repetimos nenhuma vez um 11, portanto todos são titulares e todos serão suplentes. Como é lógico, temos de tomar as nossas decisões em função daquilo que é o adversário, que eu já referi anteriormente, olharmos para o que é o adversário, olharmos para o que são os nossos princípios e as características dos nossos jogadores.
2: Ainda no sábado, o confronto entre São Paulo e Atlético Mineiro no Morumbi às 18h30. No domingo, a bola rola para a briga na ponta do Campeonato Brasileiro. O Botafogo recebe no Rio de Janeiro o líder Palmeiras, que pode ficar sem a liderança nesta rodada, caso o Flamengo vença o Remo no Mangueirão. Internacional e Santos brigam ali na parte de baixo da tabela de classificação. Após a eliminação na Copa do Brasil, o Colorado tenta se reerguer e busca uma vitória dentro do Beira-Rio. O Cruzeiro enfrenta o Atlético Paranaense e tem também Curitiba e Mirassol, jogo que acontece no domingo às 11h. Agência Rádio Web com informações do Campeonato Brasileiro, Daniela Esperon.
1: Trazemos a previsão do tempo.
4: Fique agora com a previsão do tempo.
5: Fim de semana com mudança nas condições do tempo em Minas Gerais. O sábado será muito quente em todo o estado, mas entre o fim da tarde e noite, com a chegada de uma frente fria, temporais devem ocorrer no centro-sul e oeste mineiro. Não se espera grande volume de chuva, mas severidade devido ao contraste entre o ambiente quente e seco. Céu claro a parcialmente nublado, com pancadas de chuva na metropolitana, Triângulo Mineiro, Alto Paranaíba, Central Mineira, Oeste, Sul-Sudoeste, Campo das Vertentes e Zona da Mata. Demais regiões, céu claro a parcialmente nublado com névoa seca. Possibilidade de chuva isolada no Noroeste e Jequitinhonha. Em BH, o sábado será de céu claro a parcialmente nublado com temperatura elevada e possibilidade de chuva isolada à tarde. Na capital, a temperatura máxima deve marcar 32 graus. Para a Rede Itaçati, repórter Aline Neves.
1: Agora em Jequitinhonha, Minas Gerais, são 12 horas mais 57 minutos. Ponto final no nosso Radar Santa Cruz, que estará de volta na segunda-feira, ao meio-dia e meia. Obrigado pelo prestígio e pela credibilidade de sempre. Continue comigo, eu volto após os classificados com Conexão Santa Cruz e a sua participação ao vivo hoje, sabadão. Pouca prosa e muita música bonita. Aguardo você com a sua participação ao vivo. Até logo.
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2: Santa Cruz FM, são 5 décadas, mais 5 anos de música, jornalismo, fé e missão. E claro, você aí do outro lado, fazendo parte dessa história bonita. Bom demais ter você com a gente aqui na Mais Ouvida. Agora 1h04. É o nosso Conexão Santa Cruz e a sua participação. Hoje, sábado, 5 de setembro de 2026. Hoje, dia do irmão, dia da caridade. A igreja celebra Santa Teresa de Calcutá e a lua é minguante. E aí, tudo bem com você? Tudo legal por aí? Tudo jóia? Você passou bem de ontem? Espero que sim. Eu, Gilberto Santos, eu tô bom que chega.
3: Gilberto Santos, eu tô bom que chega.
2: Eu tô bom que chega, vem comigo até às 3 da tarde com muita música bonita e claro, a sua participação chega junto aqui na Mais Ouvida. O WhatsApp já liberado, meu WhatsApp é o 33-3741-1521. Ligou, trocou aqui na Mais Ouvida. Vem comigo que você se dá bem aqui na número 1. Bom sábado pra você curtindo a Mais Ouvida. Seguimos juntos, vamos juntos até às 3 da tarde. Boa tarde, cidade. Bom final de semana pra você. 1h05 agora.
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1: Bom demais ter você comigo aqui na Mais Ouvida, hora certa, 1:10, 1:10, obrigado pelo carinho e pelo prestígio de sempre. É a nossa Rua do Sucesso, a Rua do Sucesso, que tem um patrocínio do supermercado Pais e Filhos, onde você encontra ofertas e mais ofertas. 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Já chegando Alberto Ferreira com a primeira Rua do Sucesso. Sabadão, Alberto, boa tarde.
2: Oi, Gilberto Santos, boa tarde, a nossa Rua de Sucesso. Sô Tião, uma música aí pro pessoal, qual que o senhor gostaria de pedir e mandar?
3: Pai de Alexandre, o que que eu sou sem Jesus?
2: Pra todo mundo que tá ouvindo, alguém da família também?
3: É, pra minha esposa Daniela, comunidade Porto Alegre, minha sogra Tereza, Rosa e família, todos da comunidade Porto Alegre e Volta Alegre.
2: Beleza, tá aí então, Alisson, Roberto, o oferecimento da Indiana, separa o seu bem, a Indiana tem. 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
1: Santa Cruz FM, aqui o ouvinte pede, a gente toca na Mais Ouvida, 1:12.

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6: O Senhor é meu pastor e nada me faltará. Convite para a missa de sétimo dia. 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A Rádio Santa Cruz fez o convite para a missa de sétimo dia ser celebrada por intenção da alma de Anito de Souza.
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0: Santa Cruz FM, gostosa de se ouvir. Obrigado pela companhia de sempre. Agora 1:20, 1:20. Bom demais ter você comigo. É a nossa Rua do Sucesso, a Rua do Sucesso, que tem oferecimento do supermercado Pais e Filhos, aqui em Jequitinhonha, onde você encontra ofertas para hoje, sabadão, e amanhã, domingo. 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De volta, Alberto Ferreira.
1: Alberto Santos, continuamos com a Rua do Sucesso. Fim de semana, hein? Tem feriado na segunda-feira, ou tem tá arrumado. Como é que é o nome do senhor?
2: Gilmar Antônio Gonçalves, Quilombo Mombuga.
1: Eu quero ouvir essa música que tá tocando de fundo aqui, né? Meu Cavalo Sabe.
2: Meu Cavalo Sabe, oferecer pra todos os moradores lá da Mombuga, principalmente Cisqueirinho. É apelido, Cisqueirinho.
1: Cisqueirinho.
2: É, lá da Mombuca.
1: Beleza. Mais alguém?
2: É pra toda a Jequitinhonha, né? Ficou essa música linda, maravilhosa, no forró aí, né?
1: Beleza. Tá aí Gilberto Santos, clima de alegria, de festa, né? 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
0: Valeu, Alberto Ferreira, bom descanso pra você. Aqui o ouvinte pede, a gente toca na número 1.

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3: Santa Cruz FM, sua rádio, sua música, hora certa, 1:36, 1:36, comunicado. A AMA comunica que não haverá coleta de lixo no feriado no dia 7 de setembro. Pedimos, por favor, não colocar o lixo nas portas. Agradecemos a compreensão de todos. O Pastel El Shaddai comunica que não haverá atendimento no dia 7 de setembro, no horário do desfile. Agora 1:36, hoje sabadão, pouca prosa e muita música bonita. Onde quer que você esteja, você está muito bem sintonizado. Bom sábado para você, bom final de semana, curtindo a número 1, a voz dos vales.

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1: 13 horas e 46 minutos.

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Santa Cruz FM, aqui o sucesso é você, onde quer que você esteja, você está muito bem sintonizado, você no sítio, na comunidade, na fazenda, nas cidades circunvizinhas e adjacências. Obrigado pelo prestígio da audiência. 1h50, sabadão, pouca prosa e muita música bonita. Daqui a pouquinho vai rolar o Carimbó aqui na Mais Ouvida. Sabadão é dia de Carimbó. Obrigado pela audiência, obrigado pelo carinho de sempre. 1h50, boa tarde, bom final de semana para você curtindo a Mais Ouvida.

0: Santa Cruz FM, cada vez mais perto de você, Sandra de Sá, aqui na número 1, Sandra de Sá e Mastruz com Leite. Permaneça comigo, já já eu volto.
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4: 14 horas.
5: A Justiça Mineira condenou a Copasa, Companhia de Saneamento de Minas Gerais, e a Prefeitura de Itajubá ao pagamento de R$100 mil por danos morais coletivos ambientais. A decisão também confirmou a obrigação da concessionária ampliar o sistema de coleta de esgoto na cidade, estendendo o serviço a bairros que não contavam com esse atendimento. Segundo o processo, o Ministério Público de Minas Gerais ajuizou uma ação civil pública por danos ambientais causados à região. O órgão argumentou que a poluição contínua causou graves danos ao longo do tempo e que a Copasa teria descumprido metas originais do contrato de concessão. A perícia judicial constatou que a rede coletora não cobria toda a população urbana de Itajubá. Com isso, havia pontos de despejo de esgoto diretamente a céu aberto e em córregos da cidade, provocando mau cheiro e degradação da qualidade das águas do rio Sapucaí. Conforme a perícia, os bairros Ano Bom, Cachoeira e Cachoeirinha não possuíam cobertura ou projeto de saneamento. A Copasa sustentou que o município já contava com 97% de cobertura e, conforme a concessionária, o descarte regular ocorria por culpa de proprietários de imóveis que se recusavam a conectar suas casas à rede coletora. Já o município de Itajubá alegou que a responsabilidade pelas obras de saneamento era da concessionária e que cumpriu o papel de fiscalização nos limites técnicos e legais. O juízo da comarca de Itajubá considerou a ação parcialmente procedente e determinou que a Copasa elaborasse projetos e implementasse o saneamento nos bairros desassistidos. Também exigiu que o município criasse metas anuais para fiscalizar ligações irregulares. As partes recorreram. O Tribunal de Justiça de Minas Gerais reformou a sentença da comarca de Itajubá, no sul do estado, para condenar solidariamente as duas instituições a pagarem R$100 mil por danos morais coletivos. Do Tribunal de Justiça de Minas Gerais, repórter Lígia de Mar.
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11: Santa Cruz FM, aqui o sucesso é você. Bom demais ter você comigo. Você está no programa Nota 10 do seu rádio. São 2:04. Onde quer que você esteja, você está muito bem sintonizado. Sabadão é dia de carimbó, dia de pouca prosa e muita música bonita. Abraçar o pessoal bonito lá em Jaime ouvindo a gente, os conterrâneos, a turma bonita ouvindo a gente no Cabo da Gata, Agripino, Berrota, Joaninha, tá todo. Guilherme tá na sintonia também, paz e bem. É, Berrota, Loura, Dona Modesta, tá todo mundo curtindo a número 1 no Cabo da Gata. Hoje tem carimbó. Alô Silvana, Lurdinha, tá todo mundo na sintonia lá em Joaíma, você no bairro Bela Vista, IP1, IP2, IP3, Curumim, Vila Nilton, bairro São Paulinho, obrigado pelo prestígio da audiência.
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Santa Cruz FM, sua rádio, sua música, o Carimbó aqui na número 1, Dona Nete, aqui na mais ouvida, 2:12, a turma bonita tá ouvindo a gente na Dedé Autoelétrica de Dedé, também Edinho, tá todo mundo agarrado aí na luta e na labuta. Paz e bem, boa tarde, bom trabalho. Abraçar também Lu, e com sua amiga Ana, lá em Alcobaça, ouvindo a gente. Boa praia pra vocês aí. Bom final de semana, obrigado pelo prestígio da audiência. Saudades, recordações aqui na Mais Ouvida. 2:13.

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3: Quatorze horas e 18 minutos.
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0: O Senhor é meu pastor e nada me faltará. Convite para a missa de sétimo dia. A família de Anito de Souza agradece pelas manifestações recebidas por ocasião do seu falecimento e convida todos os parentes, amigos e vizinhos para a missa de sétimo dia, que será celebrada hoje às 7 horas da noite na comunidade de São Vicente. A Rádio Santa Cruz fez o convite para a missa de sétimo dia a ser celebrada por intenção da alma de Anito de Souza.
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3: Santa Cruz FM, aqui o sucesso é você, bom demais ter você comigo aqui na número 1. Obrigado pela companhia de sempre. Vamos juntos até às 3 da tarde com muita música bonita e claro a sua participação. A galera bonita tá na sintonia, onde quer que você esteja, você está muito bem sintonizado. São 2:21, sabadão é assim, aqui na número 1, a voz dos vales, pouca prosa e muita música bonita. Bom final de semana para você, curtindo a número 1.

0: Santa Cruz FM, sua rádio, sua música. Alemão do Forró e Fala Mansa, aqui na Mais Ouvida. Permaneça comigo, já já eu volto.
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3: 14:29.
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8: Santa Cruz FM, sua rádio, sua música, são 2:34. Tem ouvinte com a gente lá no município de Felizburgo, na sintonia. Tozão Pedreiro tá na sintonia. Boa tarde, Potência.
9: Boa tarde, Gilberto Santos. Manda uma música pra nós, é Tozão Pedreiro aqui no município de Felizburgo. A música aí pra meu pai no Maranhão, meu irmão Ciro, no Cid Belas Artes, meu Quirreno de Unese. Tá bom? Fabeitão aqui em Felizburgo, meu companheiro de serviço, Lúcio.
8: Valeu, Tozão, obrigado pela participação. Vou tocar para você, Eduardo Costa, que estará aqui fazendo um belíssimo show no aniversário de Jequitinhonha. Alô, Tozão, toda turma bonita aí no município de Felizburgo, na sintonia da mais ouvida voz dos vales. Eduardo Costa, na número 1.

0: achou?
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0: Santa Cruz FM, sua rádio, sua música, Eduardo Costa, Madonna e Cindy Lauper. Saudades, recordações, tem músicas para todos os gostos aqui na Mais Ouvida.
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4: Santa Cruz FM, sua rádio, sua música, hora certa, são 2:49, 2:49. Hilda de Almenara tá curtindo o programa, tá ligadinha, boa tarde, Potência.
5: Mandei o áudio que eu não sei escrever.
4: Boa tarde, Hilda.
5: Boa tarde, eu tô aqui na escuta do programa, meu nome é Hilda, eu moro aqui em Almenara, eu queria a música do padre Alessandro, Maria Passa na Frente.
4: Obrigado, Hilda, pela participação, obrigado pela sintonia, interagiu com a gente aqui lá do município de Almenara. Boa tarde, Hilda, bom final de semana, Maria Passa à Frente.

0: Santa Cruz FM, sua rádio, sua música, meu patrão Robério, finalizando muito bem o nosso Conexão Santa Cruz de hoje. Obrigado pela interação, pela participação. Eu volto na segunda-feira. Segunda-feira tem muito mais para você. Amanhã descanso, domingão, bom sábado para você, bom domingo. A gente se vê e se fala pelas esquinas da vida. Até segunda, abraços.
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A consagração de hoje nós dedicamos à aniversariante do dia de hoje, em especial em Jequitinhonha, Eli Germana da Silva Santos, na rua Amazonas. Parabéns, feliz aniversário, são os votos de toda a família Rádio Santa Cruz. Amigos que renovaram no nosso clube de amigos, Heloísa Helena Rocha Oliveira, Maria Nilde Nunes Pereira, Vadilma Rodrigues de Souza, Antônio Norato dos Santos, Sebastião Norato dos Santos e Maria Vanilda Vieira da Silva. O nosso muito obrigado, você que ingressou no nosso clube de amigos da Rádio Santa Cruz. Os devotos estão sintonizados pela fé. Quem está sintonizada pela fé, que é devota Nossa Senhora Aparecida, é nossa ouvinte Alzane. Ela pede intenção da consagração para ela, para toda a sua família e todos que estão sintonizados pela fé. Nosso ouvinte Tim, da comunidade Diamantina, ele pede intenção da consagração a Nossa Senhora Aparecida para as famílias das comunidades rurais, para todos do Vale de Jequitinhonha, Diamantina, para todos da Rádio Santa Cruz, moradores da comunidade Diamantina, Quarteirão, Convém, Marianos, Lajeada, Zoada, Água Limpa, Alagoanos, Viração, Guanabara e todos do Giru e Joaíma. Deus abençoe você e Tim e toda a sua família que estão sintonizados pela fé. A consagração de hoje nós dedicamos aos enfermos do Hospital São Miguel de Jequitinhonha, também oferecemos aos idosos da Vila Santana de Jequitinhonha, de forma especial às crianças do Instituto de Jequitinhonha, também dedicamos aos irmãos detentos privados de liberdade, aos enfermos do Hospital Municipal Antônia Grapiuna, lá em Joaíma, aos idosos da Casa de Repouso em Joaíma. Também oferecemos aos enfermos do Hospital Apromife de Felisburgo, de forma especial aos idosos da Casa de Repouso em Felisburgo, e também dedicamos aos enfermos do Hospital São Vicente de Paula em Águas Formosas e aos enfermos do Hospital Deraldo Guimarães em Almenara. Vamos ao Santuário da Mãe Aparecida para a consagração de hoje.

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0: Santuário Nacional de Nossa Senhora Aparecida. Sejam todos bem-vindos, você que nos acompanha pela Rádio Aparecida e as demais rádios associadas, entre elas Arca da Aliança, Catedral, Santana, Rural, Arca da Aliança novamente, FM, a Foz Metropolitana de Uberaba, Rádio Vale, Rádio Sul Goiana, entre outras, estão também coligadas com a Rede Aparecida de Rádio para acompanhar no momento da nossa consagração. Em nome do Pai, do Filho e do Espírito Santo.
1: Amém.
0: O anjo do Senhor anunciou a Maria.
1: E ela concebeu do Espírito Santo.
0: Ave Maria, cheia de graça, o Senhor é convosco. Bendita sois vós entre as mulheres. E bendito é o fruto de vosso ventre, Jesus.
1: Santa Maria, Mãe de Deus, rogai por nós, pecadores, agora e na hora de nossa morte. Amém.
0: Eis aqui a serva do Senhor.
1: Faça-se em mim segundo a vossa palavra.
0: E o Verbo de Deus se fez carne.
1: E habitou entre nós.
0: Ave Maria, cheia de graça, o Senhor é convosco. Bendita sois vós entre as mulheres. E bendito é o fruto de vosso ventre, Jesus.
1: Santa Maria, Mãe de Deus, rogai por nós, pecadores, agora e na hora de nossa morte. Amém.
0: Rogai por nós, Santa Mãe de Deus,
1: para que sejamos dignos das promessas de Cristo.
0: Infundi, Senhor, vos rogamos, a vossa graça em nossos corações, para que nós que conhecemos pela anunciação do anjo a encarnação de Jesus Cristo, vosso Filho, por sua paixão e morte na cruz, cheguemos à glória da ressurreição, pelo mesmo Cristo, nosso Senhor.
1: Amém.
0: A nossa meditação, eu gostaria de deixar apenas uma pequena palavrinha, a palavra de Deus. Cristo nos dirige a palavra e diz: vinde a mim, vós todos que estáis cansados e fatigados, sobre o peso de vossos fardos, e eu vos darei descanso. Que alegria poder ouvir essas palavras insubstituíveis e tão cheias de vida. Feliz quem se deixa tocar pela imensa vida que a palavra do Senhor nos traz. Você que tem aí na sua casa um copo d'água perto do rádio, nós vamos abençoar essa água agora. E você também que se encontra pessoalmente aqui no Santuário Nacional, também guarde aí a sua garrafinha de água, o seu copo de água, para que nós possamos abençoá-los. Oremos. Ó Deus eterno e todo-poderoso, quiseste que pela água, fonte de vida e princípio de purificação, as nossas almas fossem purificadas e recebessem o prêmio da vida eterna. Abençoai esta água para que nos proteja e renovai em nós a fonte viva de vossa graça, a fim de que nos livre de todos os males e possamos nos aproximar de vós com o coração puro e receber a vossa salvação, e que ela nos recorde a água de nosso batismo como fonte que jorra para a vida eterna. Por Cristo Senhor nosso.
1: Amém.
0: Vamos agora, se você que pegou o folheto aí, vamos acompanhar a consagração à Nossa Senhora.

Maria Santíssima, pelos méritos de nosso Senhor Jesus Cristo, em vossa querida imagem de Aparecida, espalhais inúmeros benefícios sobre todo o Brasil. Eu, embora indigno de pertencer ao número de vossos filhos e filhas, mas cheio do desejo de participar dos benefícios de vossa misericórdia, prostrada a vossos pés, consagro-vos o meu entendimento, para que sempre pense no amor que mereceis. Consagro-vos a minha língua, para que sempre vos louve e propague a vossa devoção. Consagro-vos o meu coração, para que depois de Deus vos ame sobre todas as coisas. Recebei-me, ó Rainha incomparável, vós que o Cristo crucificado deu-nos por mãe, no ditoso número de vossos filhos e filhas. Acolhei-me debaixo de vossa proteção. Socorrei-me em todas as minhas necessidades espirituais e temporais, sobretudo na hora de minha morte. Abençoai-me, ó celestial cooperadora, e com a vossa poderosa intercessão, fortalecei-me em minha fraqueza, a fim de que, servindo-vos fielmente nesta vida, possa louvar-vos, amar-vos e dar-vos graças no céu.

0: Antes de dar a bênção final, agradecemos a todos vocês que se encontram aqui no Santuário Nacional e rezaram de perto e se consagraram a Nossa Senhora Aparecida. Agradecemos você que nos acompanhou através das ondas da Rádio Aparecida e das demais emissoras coligadas neste momento de oração. Muito obrigado pela sua presença e que Nossa Senhora possa derramar no coração de cada um de vocês as suas melhores bênçãos. O Senhor esteja convosco.
1: Ele está no meio de nós.
0: A nossa proteção está no nome do Senhor,
1: que fez o céu e a terra.
0: Abençoe-nos por Nossa Senhora Aparecida, o Senhor Deus Todo-Poderoso, em nome do Pai, do Filho e do Espírito Santo.
1: Amém.
0: Vamos em paz e que as bênçãos de Deus nos acompanhem.

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6: Muito boa tarde para você, meu amigo, uma ótima tarde para você, meu amigo ouvinte, tá começando o programa A Tarde é Nossa, desta linda tarde. E eu quero começar aqui mandando aquele boa tarde mais que especial para você que tá aí acompanhando através do site, através do aplicativo, nas cidades, nos municípios vizinhos, você que vai dando carona aí no veículo de passeio, no veículo de trabalho, você que tá aí no seu local de trabalho, uma ótima tarde para você, tenha um bom trabalho, viu? Boa tarde pros amigos que já estão aqui na sintonia, estavam aguardando o nosso programa começar. Deixar um abraço aqui para Lúcia no bairro Centro, Lindalva Alves lá de Felisburgo, a Baba do bairro Vaticano, Alzenir na Transilvânia, meu amigo Gervão de lá no Campo Novo. Abraçar também aqui você que tá chegando agora, você que acabou de ligar o seu rádio, seja muito bem-vindo, muito bem-vinda. É uma alegria enorme ter você aqui conosco, viu? E a gente já começa bem demais aqui o nosso programa A Tarde é Nossa, trazendo ele ao Alberto Ferreira, o homem da galinha gorda e a nossa Rua do Sucesso, que tem um oferecimento aqui do supermercado Pais e Filhos, que é dono do menor preço da cidade. 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Ele que não é Ave Maria, mas anda sempre cheio de muita graça, de muita alegria, é o cabeça branca mais conhecido do Vale do Jequitinhonha, é o nosso amigo Alberto Ferreira e a primeira Rua do Sucesso de hoje. Tá preparado, Alberto? A Rua do Sucesso é com você, meu amigo.
7: Tyson Ribeiro, fim de semana, e o Toninho conosco na Rua do Sucesso. Faz o seu pedido musical, Toninho.
8: Ô, Tyson Ribeiro,
7: Tudo bem com vocês e sua família, meu amigo? Eu gostaria de pedir a música com Mato Grosso e Matias, Plantas Sem Raízes, a oferecer para o nosso grande amigo Roberto Ferreira, Dona Lena, a oferecer para você, sua esposa, Nenenzinha, sua mãe, seu pai, Zé Delmário, Vanusa, Odílio, Railda, Romildo e para todos que gostaram da curtição. Dona Késia e toda a família.
8: Beleza, tá aí então o Tyson Ribeiro, o Toninho falou bonito na Rua do Sucesso. 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

0: 15h30.
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7: Estamos de volta com o programa A Tarde é Nossa, aqui na sua Rádio Santa Cruz. Após a Rua do Sucesso, depois das 4 da tarde, a gente começa a atender todos os pedidos musicais, viu? 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É o Alberto Ferreira, o homem da galinha gorda, em mais uma participação aqui da Rua do Sucesso. Alberto, é com você, meu amigo.
8: Tyson Ribeiro, continuamos com a Rua do Sucesso. Admir, qual é a música que você vai pedir para Tyson Ribeiro?
9: Zezé de Camargo, Luciane, e um alô por você também, Alberto Ferreira, da Rádio Santa Cruz, que é uma pessoa de Deus, de nós todos, muito querida por nós.
8: Beleza, tá aí Tyson Ribeiro, mandou bem o rapaz aqui. 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
7: Vamos seguindo aqui com o programa A Tarde é Nossa. Uma ótima tarde pra todo mundo que tá aí curtindo, tá acompanhando o nosso programa. Deixar um abraço pra tia Lia lá em Juaíma, tá sempre com o rádio ligado. Agripino do Terço dos Homens lá de Juaíma também, o Antônio Vaca Magra lá na Fazenda Aliancinha. Pessoal da Fazenda Planeta também tá sempre acompanhando o nosso programa. Obrigado pelo carinho, viu? 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O cabeça branca mais conhecido do Vale do Jequitinhonha é o Alberto Ferreira e a última rua do sucesso de hoje. Tá preparado, Alberto? Vamos tirar o facão da bainha, passar sebo nas canelas e vazar na braquiara. Vaza, Alberto Ferreira, a nossa rua do sucesso é com você, meu amigo.
8: Ô Tyson Ribeiro, Gilvan quer mandar uma música aí bacana na programação e tem uma pessoa que tá ouvindo essa música, vai pra ela também. Que música você vai mandar, Gilvan?
9: Vou mandar a música da cachaça aí pra Ireni.
8: Marvada da Pinga.
9: É, a Marvada da Pinga.
8: Com Inesita Barroso, pra Ireni.
9: É, pra Ireni, ela merece, né?
8: Você que tá falando, né?
9: É verdade.
8: Só pra ela.
9: É, e também para todos os pessoal do assentamento Campo Novo, para vocês aí na rádio, minha esposa Valdirina.
8: Para quem gosta de tomar um chinapo, né?
9: É, todo mundo.
8: Você também toma uma ferroadazinha, uma pinguinha da Rosa?
9: Só
8: uma
9: cervejinha só.
8: Só uma cervejinha, né? É. Tyson Ribeiro acho que toma também, não toma?
9: É, eu acho que sim.
8: Eu acho que sim, ele fala que não, mas eu acho que se é verificar com os mínimos detalhes, a gente descobre, né, João?
9: É, vai saber, né?
8: Se eu descobrir, eu conto pra você, tá bom?
9: Tá bom, então.
8: Alô, João. Oi, ô Tyson Ribeiro, se que pessoal que gosta de tomar uma ferroada aí, moço, mandar essa música aí da Inesita Barroso, da Malvada da Pinga. 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

0: 16:05.
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7: Boa tarde.
1: Estamos de volta com o programa A Tarde é Nossa. É muito bom ter a sua companhia, viu? É bom saber que você tá aí do outro lado do rádio, curtindo, acompanhando, ligado na Rádio Santa Cruz. O intervalo foi rapidinho, foi só para tomar aquele golinho de água, mas já prepara aí a cadeira, ajeita, aumenta o volume do rádio, chama o vizinho para curtir com você, que a música boa não pode parar, viu? E a melhor companhia das suas tardes é o nosso programa A Tarde é Nossa. Então, vamos juntos, porque aqui a música não para.

0: 16:15.
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2: Boa tarde.
3: Voltamos com o programa A Tarde é Nossa. Obrigado pelo carinho, agradeço pela companhia de sempre. Vem chegando música boa, música de qualidade, é sucesso, é saudade, é recordação. É tudo aqui no programa A Tarde é Nossa.

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2: 16:32.
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2: É isso aí, minha gente, de volta no embalo, intervalo concluído e agora é hora de seguir com mais música, informação e aquela resenha boa que a gente sabe fazer, viu? Bora junto porque a tarde é nossa, tá no ar e a festa continua. Boa.

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9: Boa tarde.
10: Voltamos com A Tarde é Nossa, é alegria, é música boa, é a sua companhia, é eu e você juntinhos até as 5h45 da tarde de hoje, te faz companhia, viu? Logo mais tem o programa da Pastoral da Criança, o programa Viva Vida. Continue conosco, porque aqui a música não para.

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1: 17 horas e 6 minutos.

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0: 17:16.
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3: Voltamos com a tarde é nossa. Um abraço especial para todo mundo que tá curtindo, acompanhando o nosso programa. 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Um abraço pra você, Tia Cida. Tá aí trabalhando com o rádio ligado. Vou mandar pra você aqui um sucesso com Roberto Carlos pra animar sua tarde de sábado. Bom trabalho pra você aí. Um abraço pro Diênio, pra toda a família. Um abração pra você que tá curtindo, tá acompanhando o nosso A Tarde é Nossa. Vamos de música, vamos de sucesso.

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1: 17:33.
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0: E assim chegamos ao final de mais uma edição do nosso programa A Tarde é Nossa. Foram momentos de música, emoção e boas lembranças. Muito obrigado pela sua companhia, pela sua audiência e pelo carinho de sempre. Amanhã tem mais e eu espero você aqui, porque a alegria continua. A Tarde é Nossa. Antes de despedir, antes de tocar a última de hoje, deixar uma reflexão para você aqui, para que a gente possa rever os nossos atos, as nossas atitudes. Nunca se esqueça, cada tarde que passa é única e não volta. Por isso, valorize os instantes simples, as pessoas que caminham ao seu lado e as oportunidades que surgem no seu dia. A vida é feita de momentos e são eles que se transformam em eternas lembranças. Viva hoje com gratidão, esperança e fé. O amanhã é um presente, mas o hoje é uma dádiva. Que sua noite seja abençoada e cheia de paz. Fique com Deus e até amanhã.

0: O programa de hoje vai ficando por aqui, mas amanhã tem mais. A Tarde é Nossa com Tyson Ribeiro, porque a melhor companhia é você.
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2: 17 horas e 42 minutos.

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2: Alô, Brasil! Está no ar o programa Viva a Vida da Pastoral da Criança.
3: Olá, você que nos acompanha em cada programa. Que bom que você está com a gente novamente.
2: No programa de hoje, nós vamos conversar sobre um assunto que precisa de toda a sua atenção. Nós vamos falar sobre o combate ao fumo e os males que ele traz para a nossa saúde.
3: Nesta semana, comemoramos o Dia Nacional de Combate ao Fumo, cujo objetivo é conscientizar as pessoas sobre os males do cigarro e incentivar a prevenção e o abandono do uso de qualquer forma de tabaco.
2: Queremos conversar também sobre o cigarro eletrônico, cujo uso tem crescido muito no Brasil, especialmente entre os jovens.
3: Você quer saber um pouco mais sobre isso? Então continue aqui, porque o programa Viva a Vida já está no ar.

0: O fumo é a droga mais devastadora que conhecemos. Causa doenças muito graves e pode até levar à morte.
1: Apesar dos avanços na redução do consumo de cigarros, uma das preocupações recentes é o crescente uso dos cigarros eletrônicos, também conhecidos como pod ou vape.
0: Para conversar sobre o combate ao fumo, está aqui a doutora Ana Leia Clementino, médica pediatra. Ela atua também como líder da Pastoral da Criança em Londrina, Paraná.
1: Doutora Ana Leia, o que são os cigarros eletrônicos ou vapes?
2: Os cigarros eletrônicos, que também são conhecidos como vapes, são aparelhos movidos por bateria que aquecem um líquido e produzem um aerossol que é inalado pelo usuário. Esse líquido geralmente tem nicotina, aromatizantes e diversas outras substâncias químicas. Ao contrário do que muitas pessoas pensam, não é somente

0: componente do cigarro eletrônico. O que é a nicotina e como ela age no organismo?
1: A nicotina é uma substância altamente viciante presente no tabaco e também na maioria dos cigarros eletrônicos. Quando ela é inalada, chega ao cérebro em poucos segundos, estimulando a liberação de dopamina, que é um neurotransmissor relacionado à sensação de prazer. Esse efeito faz com que a pessoa queira usar o produto repetidamente, levando à dependência. Então, em crianças, adolescentes e gestantes, os riscos são ainda maiores, porque o cérebro continua em desenvolvimento até cerca dos 25 anos, e a nicotina pode prejudicar a memória, a atenção, o aprendizado e o controle das emoções. Ela também aumenta a frequência cardíaca, a pressão arterial, favorecendo doenças cardiovasculares. Então, por isso, a nicotina é considerada uma das substâncias que mais causam dependência no mundo.
2: Por que os cigarros eletrônicos não são liberados no Brasil?
1: No Brasil, a venda, a importação e a propaganda de cigarros eletrônicos continuam proibidas pela Anvisa. Essa decisão foi mantida porque existem muitas evidências de que esses produtos fazem mal à saúde e ainda não demonstraram segurança nem benefícios suficientes para a população. Então, estudos mostram que eles aumentam o risco de dependência da nicotina, podem causar doenças pulmonares e cardiovasculares, além de favorecer o início do tabagismo entre adolescentes. Outro problema é que muitos produtos vendidos ilegalmente apresentam composição desconhecida e sem controle de qualidade. Então, a proibição busca proteger principalmente crianças e jovens, reduzindo a exposição a um produto que oferece riscos importantes à saúde.
0: O cigarro eletrônico, doutora, também vicia, causa dependência?
1: Sim, o cigarro eletrônico pode causar dependência tanto quanto ou até mais que o cigarro convencional. Muitos dispositivos usam sais de nicotina que permitem concentrações muito elevadas dessa substância e facilitam a sua absorção pelo nosso corpo. Além disso, como o vape costuma produzir menos irritação na garganta e tem sabores agradáveis, muitas pessoas acabam usando o aparelho durante todo o dia sem perceber a quantidade de nicotina que estão consumindo. Então, com o tempo, surgem sintomas de abstinência, como irritabilidade, ansiedade e dificuldade de concentração quando a pessoa tenta parar. Por isso, o cigarro eletrônico não deve ser visto como um produto inofensivo, mas como uma importante fonte de dependência química.
2: Doutora Ana Leia, os cigarros eletrônicos fazem menos mal do que os cigarros convencionais?
1: Não existe evidência de que os cigarros eletrônicos sejam seguros. Embora alguns estudos indiquem que eles possam produzir menos substâncias tóxicas do que o cigarro convencional, isso não significa que eles sejam inofensivos. Eles expõem o pulmão a diversos compostos químicos capazes de provocar inflamação, irritação das vias respiratórias, piora da asma, aumento do risco de infecções respiratórias.

0: Ana Leia, o que o cigarro eletrônico causa no pulmão?
1: Já foram descritos casos de lesões pulmonares conhecidas como EVALI, E-V-A-L-I, que é uma sigla em inglês para descrever especificamente a lesão pulmonar associada ao uso de cigarros eletrônicos ou vape, que pode levar à internação e até à morte. A EVALI é uma inflamação pulmonar aguda que pode ser grave. Nesses casos, a pessoa pode apresentar tosse, falta de ar, dor no peito, febre, calafrios, cansaço, náuseas, vômitos, diarreia, dor abdominal e alterações importantes no raio-x ou na tomografia de tórax. Portanto, trocar o cigarro convencional pelo eletrônico não elimina os riscos à saúde pulmonar.
2: Muita gente usa o cigarro eletrônico para combater o vício de fumar. Ele ajuda mesmo a pessoa que já fuma a parar de fumar o cigarro convencional?
1: Em situações muito específicas, algumas pesquisas mostram benefício quando são utilizados produtos regulamentados com acompanhamento profissional e apoio comportamental. Mas a segurança a longo prazo ainda não é conhecida. Então, os resultados dessas pesquisas não justificam o seu uso por jovens, gestantes ou não fumantes ou a recomendação do uso desses cigarros como forma de parar de fumar. E na prática, muitas pessoas acabam usando os dois produtos ao mesmo tempo, mantendo a dependência do vape. Então, o tratamento com melhores resultados continua sendo o acompanhamento profissional associado a medicamentos aprovados quando são indicados e apoio comportamental. Por isso, atualmente, o Ministério da Saúde, a Sociedade Brasileira de Pneumologia e a Anvisa não recomendam o cigarro eletrônico como tratamento para parar de fumar. Quem deseja abandonar o cigarro deve procurar uma unidade de saúde, porque

0: SUS oferece tratamento gratuito para cessação do tabagismo em vários municípios do Brasil.
1: Doutora Ana Leia, de que maneira o cigarro eletrônico é perigoso para os não fumantes?
0: Bom, mesmo quem não fuma pode ser prejudicado. O aerossol liberado pelo cigarro eletrônico tem nicotina, partículas ultrafinas e outras substâncias químicas que ficam no ambiente e podem ser inaladas por pessoas próximas. Crianças, gestantes, idosos e pessoas com doenças respiratórias são especialmente vulneráveis. Além disso, quando o uso se torna comum em ambientes sociais, aumenta a curiosidade e a experimentação entre os adolescentes, favorecendo o início da dependência. Então, assim como acontece com o cigarro convencional, o ideal é manter ambientes totalmente livres da fumaça e do aerossol produzido pelos dispositivos eletrônicos.
2: Doutora Ana Leia, que riscos esses cigarros eletrônicos trazem para o meio ambiente?
0: Os cigarros eletrônicos também causam impactos ambientais muito importantes. Muitos são descartáveis e têm plástico, baterias de lítio, metais pesados e componentes eletrônicos que contaminam o solo e a água quando são descartados de forma inadequada. Os cartuchos ainda podem conter resíduos de nicotina e outras substâncias tóxicas. Além disso, o aumento do consumo gera mais lixo eletrônico, que é difícil de reciclar. Então, além dos prejuízos para a saúde das pessoas, os cigarros eletrônicos representam um sério problema para o meio ambiente.

0: E agora, gente, nós vamos conversar com a Maria Inês Monteiro de Freitas, coordenadora nacional da Pastoral da Criança. Maria Inês, o que você gostaria de comentar sobre o tema do programa de hoje?
1: O uso do cigarro eletrônico é um desafio crescente, especialmente entre os jovens, muitas vezes apresentado como uma alternativa menos prejudicial do que o fumo de cigarro normal. Para muita gente, ele é visto como algo moderno, inofensivo e até socialmente aceitável. No entanto, essa é uma ideia completamente falsa. O cigarro eletrônico também contém substâncias nocivas, pode causar dependência e traz riscos reais à saúde. A prevenção, ela vem do diálogo e informação. Os líderes da Pastoral da Criança conversam com as famílias e comunidades sobre o tema, especialmente com as gestantes, sobre os perigos do fumo. Cuidar da própria saúde é um ato de responsabilidade e também de amor à vida.
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3: Vamos conversar também com a Maria José Pereira de Melo, líder da Pastoral da Criança da Paróquia Nossa Senhora Mãe dos Homens, de João Câmara, Rio Grande do Norte.
0: Maria José, que orientações os líderes da Pastoral da Criança dão para as famílias, mães e gestantes sobre os perigos de fumar?
4: Os nossos líderes orientam que o fumo é prejudicial para quem fuma e também para as pessoas que convivem no mesmo ambiente com o fumante, principalmente as crianças, que correm o grande risco de ter infecções de ouvido, complicações respiratórias, principalmente pneumonia. A orientação para a gestante é que ela deve evitar fumar, pois assim aumenta o risco de aborto, deslocamento de placenta, parto prematuro e baixo peso do bebê ao nascer.
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3: E agora chegou a hora de ouvirmos aquela mensagem de otimismo e de esperança de Dom Frei Severino Klasen, arcebispo de Maringá, Paraná e presidente da Pastoral da Criança.
5: À luz da fé, somos chamados a cuidar da vida como um dom precioso. É o que diz Jesus no Evangelho: eu vim para que todos tenham vida, e uma vida saudável, não uma vida viciada. Por isso, tudo aquilo que prejudica a saúde, que cria dependência, precisa ser questionado. A verdadeira liberdade não está em experimentar tudo, mas em escolher aquilo que promove a vida. Diante disso, somos convidados a fazer escolhas mais conscientes, valorizando a saúde, a dignidade e o bem-estar. Evangelizar, anunciar a boa nova, é dar garantias para que ninguém viva dos vícios, mas seja uma pessoa positiva, inteira, completa, feliz.

0: Por hoje é só, gente. Agradecemos a todos que nos acompanharam neste programa.
1: 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Anote aí: www.pastoraldacrianca.org.br.
0: Tchau, gente, e até o próximo Viva a Vida.
1: Até lá, pessoal.
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0: 16 horas.
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0: Muito boa noite, querido ouvinte da Rádio Santa Cruz. Nesse momento, a Rádio Santa Cruz transmite para você este Santo Terço de Nossa Senhora e eu quero deixar a minha saudação para todos aqui do município de Jequitinhonha e também dos municípios que compõem a nossa Diocese de Almenara. Quero convidar todos vocês à oração. Pelo sinal da Santa Cruz, livrai-nos, Deus nosso Senhor, de nossos inimigos. Em nome do Pai, e do Filho, e do Espírito Santo. Amém. Creio em Deus Pai Todo-Poderoso, Criador do céu e da terra, e em Jesus Cristo, seu único Filho, nosso Senhor, que foi concebido pelo poder do Espírito Santo. Nasceu da Virgem Maria, padeceu sobre Pôncio Pilatos, foi crucificado, morto e sepultado, desceu à mansão dos mortos, ressuscitou ao terceiro dia, subiu aos céus, está sentado à direita de Deus Pai Todo-Poderoso, de onde há de vir e a julgar os vivos e os mortos. Creio no Espírito Santo, na Santa Igreja Católica, na comunhão dos santos, na remissão dos pecados, na ressurreição da carne e na vida eterna. Amém. Pai nosso que estais nos céus, santificado seja vosso nome. Venha a nós o vosso reino. Seja feita a vossa vontade, assim na terra como no céu. O pão nosso de cada dia nos dai hoje. Perdoai as nossas ofensas, assim como nós perdoamos a quem nos tem ofendido. Não nos deixeis cair em tentação, mas livrai-nos do mal. Amém. O anjo do Senhor anunciou a Maria e ela concebeu do Espírito Santo. Ave Maria, cheia de graça, o Senhor é convosco. Bendita sois vós entre as mulheres. Bendito é o fruto do vosso ventre, Jesus. Santa Maria, Mãe de Deus, rogai por nós, pecadores, agora e na hora de nossa morte. Amém. Maria disse, eis aqui a serva do Senhor. Faça-se em mim segundo a tua palavra. Ave Maria, cheia de graça, o Senhor é convosco. Bendita sois vós entre as mulheres. Bendito é o fruto do vosso ventre, Jesus. Santa Maria, Mãe de Deus, rogai por nós, pecadores, agora e na hora de nossa morte. Amém. E o Verbo divino se fez carne e habitou entre nós. Ave Maria, cheia de graça, o Senhor é convosco. Bendita sois vós entre as mulheres. Bendito é o fruto do vosso ventre, Jesus. Santa Maria, Mãe de Deus, rogai por nós, pecadores, agora e na hora de nossa morte. Amém. Glória ao Pai, ao Filho e ao Espírito Santo, como era no princípio, agora e sempre. Amém. Ó meu Jesus, perdoai-nos, livrai-nos do fogo do inferno, levai as almas todas para os céus e socorreis principalmente aquelas que mais precisarem da vossa infinita misericórdia. Nossa Senhora Aparecida, rogai por nós. São José, rogai por nós. São Miguel Arcanjo, defendei-nos no combate. Este primeiro mistério, nós contemplamos o batismo de Jesus nas águas do Rio Jordão. Esse mistério será conduzido pelo Padre Gabriel. Rezemos com o Padre Gabriel.
1: Pai nosso que estais no céu, santificado seja o vosso nome. Venha a nós o vosso reino. Seja feita a vossa vontade, assim na terra como no céu. O pão nosso de cada dia nos dai hoje. Perdoai as nossas ofensas, assim como nós perdoamos a quem nos tem ofendido. E não nos deixeis cair em tentação, mas livrai-nos do mal. Ave Maria, cheia de graça, o Senhor é convosco. Bendita sois vós entre as mulheres, bendito é o fruto do vosso ventre, Jesus. Santa Maria, Mãe de Deus, rogai por nós, pecadores, agora e na hora de nossa morte. Ave Maria, cheia de graça, o Senhor é convosco. Bendita sois vós entre as mulheres, bendito é o fruto do vosso ventre, Jesus. Santa Maria, Mãe de Deus, rogai por nós, pecadores, agora e na hora de nossa morte. Ave Maria, cheia de graça, o Senhor é convosco. Bendita sois vós entre as mulheres, bendito é o fruto do vosso ventre, Jesus. Santa Maria, Mãe de Deus, rogai por nós, pecadores, agora e na hora de nossa morte. Ave Maria, cheia de graça, o Senhor é convosco. Bendita sois vós entre as mulheres, e bendito é o fruto do vosso ventre, Jesus. Santa Maria, Mãe de Deus, rogai por nós, pecadores, agora e na hora de nossa morte. Ave Maria, cheia de graça, o Senhor é convosco. Bendita sois vós entre as mulheres, bendito é o fruto do vosso ventre, Jesus. Santa Maria, Mãe de Deus, rogai por nós, pecadores, agora e na hora de nossa morte. Ave Maria, cheia de graça, o Senhor é convosco. Bendita sois vós entre as mulheres, bendito é o fruto do vosso ventre, Jesus. Santa Maria, Mãe de Deus, rogai por nós, pecadores, agora e na hora de nossa morte. Ave Maria, cheia de graça, o Senhor é convosco. Bendita sois vós entre as mulheres, bendito é o fruto do vosso ventre, Jesus. Santa Maria, Mãe de Deus, rogai por nós, pecadores, agora e na hora de nossa morte. Ave Maria, cheia de graça, o Senhor é convosco. Bendita sois vós entre as mulheres, bendito é o fruto do vosso ventre, Jesus. Santa Maria, Mãe de Deus, rogai por nós, pecadores, agora e na hora de nossa morte. Ave Maria, cheia de graça, o Senhor é convosco. Bendita sois vós entre as mulheres, bendito é o fruto do vosso ventre, Jesus. Santa Maria, Mãe de Deus, rogai por nós, pecadores, agora e na hora de nossa morte. Ave Maria, cheia de graça, o Senhor é convosco. Bendita sois vós entre as mulheres, bendito é o fruto do vosso ventre, Jesus. Santa Maria, Mãe de Deus, rogai por nós, pecadores, agora e na hora de nossa morte. Glória ao Pai, e ao Filho, e ao Espírito Santo, assim como era no princípio, agora e sempre. Amém. Ó meu Jesus, perdoai-nos, livrai-nos do fogo do inferno, levai as almas todas para o céu e socorrei principalmente as que mais precisarem da vossa misericórdia.
0: Segundo o mistério, nós contemplamos o primeiro milagre de Jesus nas bodas de Caná. Este segundo mistério será contemplado e será conduzido pelo Padre Gilberto. Rezemos juntos com o Padre Gilberto.
1: Pai nosso que estais nos céus, santificado seja o vosso nome. Venha a nós o vosso reino, seja feita a vossa vontade, assim na terra como no céu. O pão nosso de cada dia nos dai hoje, perdoai as nossas ofensas, assim como nós perdoamos a quem nos tem ofendido. Não nos deixeis cair em tentação, mas livrai-nos do mal. Amém. Ave Maria, cheia de graça, o Senhor é convosco. Bendita sois vós entre as mulheres, bendito é o fruto do vosso ventre, Jesus. Santa Maria, Mãe de Deus, rogai por nós, pecadores, agora e na hora de nossa morte. Amém. Ave Maria, cheia de graça, o Senhor é convosco. Bendita sois vós entre as mulheres, bendito é o fruto do vosso ventre, Jesus. Santa Maria, Mãe de Deus, rogai por nós, pecadores, agora e na hora de nossa morte. Amém. Ave Maria, cheia de graça, o Senhor é convosco. Bendita sois vós entre as mulheres, bendito é o fruto do vosso ventre, Jesus. Santa Maria, Mãe de Deus, rogai por nós, pecadores, agora e na hora de nossa morte. Amém. Ave Maria, cheia de graça, o Senhor é convosco. Bendita sois vós entre as mulheres, bendito é o fruto do vosso ventre, Jesus. Santa Maria, Mãe de Deus, rogai por nós, pecadores, agora e na hora de nossa morte. Amém. Ave Maria, cheia de graça, o Senhor é convosco. Bendita sois vós entre as mulheres, bendito é o fruto do vosso ventre, Jesus. Santa Maria, Mãe de Deus, rogai por nós, pecadores, agora e na hora de nossa morte. Amém. Ave Maria, cheia de graça, o Senhor é convosco. Bendita sois vós entre as mulheres, bendito é o fruto do vosso ventre, Jesus. Santa Maria, Mãe de Deus, rogai por nós, pecadores, agora e na hora de nossa morte. Amém. Ave Maria, cheia de graça, o Senhor é convosco. Bendita sois vós entre as mulheres, bendito é o fruto do vosso ventre, Jesus. Santa Maria, Mãe de Deus, rogai por nós, pecadores, agora e na hora de nossa morte. Amém.
2: Ave Maria, cheia de graça, o Senhor é convosco. Bendita sois vós entre as mulheres, bendito é o fruto do vosso ventre, Jesus. Santa Maria, Mãe de Deus, rogai por nós, pecadores, agora e na hora de nossa morte. Amém. Ave Maria, cheia de graça, o Senhor é convosco. Bendita sois vós entre as mulheres, bendito é o fruto do vosso ventre, Jesus. Santa Maria, Mãe de Deus, rogai por nós, pecadores, agora e na hora de nossa morte. Amém. Ave Maria, cheia de graça, o Senhor é convosco. Bendita sois vós entre as mulheres, bendito é o fruto do vosso ventre, Jesus. Santa Maria, Mãe de Deus, rogai por nós, pecadores, agora e na hora de nossa morte. Amém. Glória ao Pai, ao Filho e ao Espírito Santo, como era no princípio, agora e sempre. Amém.
0: Nossa Senhora da Divina Providência, providenciai. Jesus, manso e humilde de coração, fazei o nosso coração semelhante ao vosso. Agora estamos no terceiro mistério, e nesse mistério contemplamos as proclamações das bem-aventuranças do Senhor. Este mistério será rezado e conduzido pelo Frei Esdras. Vamos rezar juntos esse mistério com o Frei Esdras.
3: Pai nosso que estais nos céus, santificado seja o vosso nome. Venha a nós o vosso reino, seja feita a vossa vontade, assim na terra como nos céus. O pão nosso de cada dia nos dai hoje, perdoai as nossas ofensas, assim como nós perdoamos a quem nos tem ofendido, e não nos deixeis cair em tentação, mas livrai-nos do mal. Amém. Ave Maria, cheia de graça, o Senhor é convosco. Bendita sois vós entre as mulheres, bendito é o fruto do vosso ventre, Jesus. Santa Maria, Mãe de Deus, rogai por nós, pecadores, agora e na hora de nossa morte. Amém. Ave Maria, cheia de graça, o Senhor é convosco. Bendita sois vós entre as mulheres, bendito é o fruto do vosso ventre, Jesus. Santa Maria, Mãe de Deus, rogai por nós, pecadores, agora e na hora de nossa morte. Amém. Ave Maria, cheia de graça, o Senhor é convosco. Bendita sois vós entre as mulheres, bendito é o fruto do vosso ventre, Jesus. Santa Maria, Mãe de Deus, rogai por nós, pecadores, agora e na hora de nossa morte. Amém. Ave Maria, cheia de graça, o Senhor é convosco. Bendita sois vós entre as mulheres, bendito é o fruto do vosso ventre, Jesus. Santa Maria, Mãe de Deus, rogai por nós, pecadores, agora e na hora de nossa morte. Amém. Ave Maria, cheia de graça, o Senhor é convosco. Bendita sois vós entre as mulheres, bendito é o fruto do vosso ventre, Jesus. Santa Maria, Mãe de Deus, rogai por nós, pecadores, agora e na hora de nossa morte. Amém. Ave Maria, cheia de graça, o Senhor é convosco. Bendita sois vós entre as mulheres, bendito é o fruto do vosso ventre, Jesus. Santa Maria, Mãe de Deus, rogai por nós, pecadores, agora e na hora de nossa morte. Amém. Ave Maria, cheia de graça, o Senhor é convosco. Bendita sois vós entre as mulheres, bendito é o fruto do vosso ventre, Jesus. Santa Maria, Mãe de Deus, rogai por nós, pecadores, agora e na hora de nossa morte. Amém. Ave Maria, cheia de graça, o Senhor é convosco. Bendita sois vós entre as mulheres, bendito é o fruto do vosso ventre, Jesus. Santa Maria, Mãe de Deus, rogai por nós, pecadores, agora e na hora de nossa morte. Amém. Ave Maria, cheia de graça, o Senhor é convosco. Bendita sois vós entre as mulheres, bendito é o fruto do vosso ventre, Jesus. Santa Maria, Mãe de Deus, rogai por nós, pecadores, agora e na hora de nossa morte. Amém. Ave Maria, cheia de graça, o Senhor é convosco. Bendita sois vós entre as mulheres, bendito é o fruto do vosso ventre, Jesus. Santa Maria, Mãe de Deus, rogai por nós, pecadores, agora e na hora de nossa morte. Amém. Glória ao Pai, ao Filho e ao Espírito Santo, como era no princípio, agora e sempre. Amém.
0: Nossa Senhora Aparecida, rogai por nós. Santa Teresinha do Menino Jesus, rogai por nós. Agora nós estamos no quarto mistério, e nesse quarto mistério nós estamos contemplando a transfiguração do Senhor no Monte Tabor. E este mistério será rezado pelo Padre Vicente. Vamos rezar junto com o Padre Vicente.
4: Pai nosso que estais no céu, santificado seja vosso nome. Venha a nós o vosso reino. Seja feita a vossa vontade, assim na terra como no céu. O pão nosso de cada dia nos dai hoje. Perdoai as nossas ofensas, assim como nós perdoamos a quem nos tem ofendido. E não nos deixeis cair em tentação, mas livrai-nos do mal. Amém. Ave Maria, cheia de graça, o Senhor é convosco. Bendita sois vós entre as mulheres. Bendito é o fruto do vosso ventre, Jesus. Santa Maria, Mãe de Deus, rogai por nós, pecadores, agora e na hora de nossa morte. Amém. Ave Maria, cheia de graça, o Senhor é convosco. Bendita sois vós entre as mulheres. Bendito é o fruto do vosso ventre, Jesus. Santa Maria, Mãe de Deus, rogai por nós, pecadores, agora e na hora de nossa morte. Amém. Ave Maria, cheia de graça, o Senhor é convosco. Bendita sois vós entre as mulheres, bendito é o fruto do vosso ventre, Jesus. Santa Maria, Mãe de Deus, rogai por nós, pecadores, agora e na hora de nossa morte. Amém. Ave Maria, cheia de graça, o Senhor é convosco. Bendita sois vós entre as mulheres, bendito é o fruto do vosso ventre, Jesus. Santa Maria, Mãe de Deus, rogai por nós, pecadores, agora e na hora de nossa morte. Amém. Ave Maria, cheia de graça, o Senhor é convosco. Bendita sois vós entre as mulheres, bendito é o fruto do vosso ventre, Jesus. Santa Maria, Mãe de Deus, rogai por nós, pecadores, agora e na hora de nossa morte. Amém. Ave Maria, cheia de graça, o Senhor é convosco. Bendita sois vós entre as mulheres. Bendito é o fruto do vosso ventre, Jesus. Santa Maria, Mãe de Deus, rogai por nós, pecadores, agora e na hora da nossa morte. Amém. Ave Maria, cheia de graça, o Senhor é convosco. Bendita sois vós entre as mulheres. Bendito é o fruto do vosso ventre, Jesus. Santa Maria, Mãe de Deus, rogai por nós, pecadores, agora e na hora de nossa morte. Amém. Ave Maria, cheia de graça, o Senhor é convosco. Bendita sois vós entre as mulheres. Bendito é o fruto do vosso ventre, Jesus. Santa Maria, Mãe de Deus, rogai por nós, pecadores, agora e na hora de nossa morte. Amém. Ave Maria, cheia de graça, o Senhor é convosco. Bendita sois vós entre as mulheres. Bendito é o fruto do vosso ventre, Jesus. Santa Maria, Mãe de Deus, rogai por nós, pecadores, agora e na hora de nossa morte. Amém. Ave Maria, cheia de graça, o Senhor é convosco. Bendita sois vós entre as mulheres. Bendito é o fruto do vosso ventre, Jesus. Santa Maria, Mãe de Deus, rogai por nós, pecadores, agora e na hora de nossa morte. Amém. Glória ao Pai, ao Filho e ao Espírito Santo, como era no princípio, agora e sempre. Amém. Ó meu Jesus, perdoai-nos, livrai-nos do fogo do inferno, levai as almas todas para o céu e socorrei principalmente as que mais precisares.
0: Nossa Senhora da Ajuda, rogai por nós. São José, rogai por nós. Agora nós chegamos no quinto e último mistério, que será rezado pelo Padre Messias. Neste quinto mistério, estamos contemplando a instituição da Eucaristia. Vamos rezar juntos com o Padre Messias.
5: Pai nosso que estais no céu, santificado seja o vosso nome. Venha a nós o vosso reino, seja feita a vossa vontade, assim na terra como nos céus. O pão nosso de cada dia nos dai hoje, perdoai-nos as nossas ofensas, assim como nós perdoamos a quem nos tem ofendido. Não nos deixeis cair em tentação, mas livrai-nos do mal. Amém. Ave Maria, cheia de graça, o Senhor é convosco. Bendita sois vós entre as mulheres, bendito é o fruto de vosso ventre, Jesus. Santa Maria, Mãe de Deus,
6: rogai por nós, pecadores, agora e na hora de nossa morte. Amém. Ave Maria, cheia de graça, o Senhor é convosco. Bendita sois vós entre as mulheres. Bendito é o fruto de vosso ventre, Jesus. Santa Maria, Mãe de Deus, rogai por nós, pecadores, agora e na hora de nossa morte. Amém. Ave Maria, cheia de graça, o Senhor é convosco. Bendita sois vós entre as mulheres. Bendito é o fruto de vosso ventre, Jesus. Santa Maria, Mãe de Deus, rogai por nós, pecadores, agora e na hora de nossa morte. Amém. Ave Maria, cheia de graça, o Senhor é convosco. Bendita sois vós entre as mulheres. Bendito é o fruto de vosso ventre, Jesus. Santa Maria, Mãe de Deus, rogai por nós, pecadores, agora e na hora de nossa morte. Amém. Ave Maria, cheia de graça, o Senhor é convosco. Bendita sois vós entre as mulheres. Bendito é o fruto de vosso ventre, Jesus. Santa Maria, Mãe de Deus, rogai por nós, pecadores, agora e na hora de nossa morte. Amém. Ave Maria, cheia de graça, o Senhor é convosco. Bendita sois vós entre as mulheres. Bendito é o fruto de vosso ventre, Jesus. Santa Maria, Mãe de Deus, rogai por nós, pecadores, agora e na hora de nossa morte. Amém. Ave Maria, cheia de graça, o Senhor é convosco. Bendita sois vós entre as mulheres. Bendito é o fruto de vosso ventre, Jesus. Santa Maria, Mãe de Deus, rogai por nós, pecadores, agora e na hora de nossa morte. Amém. Ave Maria, cheia de graça, o Senhor é convosco. Bendita sois vós entre as mulheres. Bendito é o fruto de vosso ventre, Jesus. Santa Maria, Mãe de Deus, rogai por nós, pecadores, agora e na hora de nossa morte. Amém. Ave Maria, cheia de graça, o Senhor é convosco. Bendita sois vós entre as mulheres. Bendito é o fruto de vosso ventre, Jesus. Santa Maria, Mãe de Deus, rogai por nós, pecadores, agora e na hora de nossa morte. Amém. Ave Maria, cheia de graça, o Senhor é convosco. Bendita sois vós entre as mulheres. Bendito é o fruto de vosso ventre, Jesus. Santa Maria, Mãe de Deus, rogai por nós, pecadores, agora e na hora de nossa morte. Amém. Glória ao Pai, ao Filho e ao Espírito Santo, como era no princípio, agora e sempre. Amém. Ó meu bom Jesus, perdoai-nos, livrai-nos do fogo do inferno, levai as almas todas para o céu, socorrei principalmente as que mais precisam. Nossa Senhora do Sagrado Coração, rogai por nós. São José, rogai por nós.
0: Chegamos ao final do nosso texto de Nossa Senhora. Com muita gratidão no coração, vamos agradecer a Deus por mais um texto rezado e todas as graças e bênçãos que pedimos nesse momento de oração. Por isso, vamos fazer juntos o nosso agradecimento a Nossa Senhora. Infinitas graças vos damos, soberana Rainha, pelos benefícios que todos os dias recebemos de vossas mãos liberais. Dignai-vos agora e para sempre tomarmos debaixo de vosso precioso amparo. Para mais obrigá-la, vos saudamos como a Salve Rainha. Salve Rainha, Mãe de Misericórdia, vida, doçura e esperança nossa, salve. A vós bradamos e debredados, filhos de Eva, a vós suspirando, gemendo e chorando neste valo de lágrimas. Venha, pois, advogada nossa, estes vossos olhos misericordiosos a nós volveis, e depois deste desterro, mostrai-nos, Jesus, bendito é o fruto do vosso ventre. Ó clemente, ó piedosa, ó doce, sempre Virgem Maria, rogai por nós, Santa Mãe de Deus, para que sejamos dignos das promessas de Cristo. Amém. E agora a bênção da água. O Senhor esteja convosco, Ele está no meio de nós. A nossa proteção está no nome do Senhor, que fez o céu e a terra. Deus de amor e de bondade, Deus de carinho, de ternura e proteção. A vós imploramos a vossa bênção sobre esta água, criatura vossa. A água que os ouvintes da Rádio Santa Cruz irão usar confiantes para implorar o perdão de seus pecados, a proteção de suas vidas e a saúde do corpo e da alma. Abençoai, Senhor, esta água em nome do Pai, do Filho e do Espírito Santo. Amém. O Senhor esteja convosco, Ele está no meio de nós. Pela intercessão de Nossa Senhora Aparecida, Rainha e Padroeira do Brasil, abençoe-vos o Deus Todo-Poderoso, Pai, Filho e Espírito Santo. Amém. Fique com Deus e com as bênçãos da Mãe do Céu. Muito obrigado a todos vocês pelo carinho, pela audiência e por termos feito juntos esse momento de oração.

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0: Deus abençoe você e toda a sua família. Que alegria estar aqui com você, começando mais um programa Eu Seguirei. Eu tenho certeza de que Deus vai falar muito ao seu coração através deste programa. Olha, se você pode, eu já quero convidar você a pegar a sua Bíblia, porque hoje nós vamos meditar a palavra de Deus. A palavra de Deus é o nosso alimento, a palavra de Deus que é o nosso sustento. Eu tenho certeza que essa palavra vai mover seu coração. Olha, aqui você vai ouvir a palavra de Deus, aqui você vai poder cantar. São minutos que ficaremos juntos, onde você vai fazer uma experiência com Deus. Lembrando que tudo que você ouvir aqui, depois fica registrado no meu canal do YouTube, freigilson.sondomonte, no meu Instagram, no meu Facebook, todos com o mesmo nome, freigilson.sondomonte. Para que você possa também compartilhar essa palavra com os seus amigos, tá bom? Então, vamos escutar a palavra de Deus.
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0: Você precisa ser uma pessoa de fé. E deixa eu te falar uma coisa importante. Você e eu precisamos ter uma fé humilde. Porque que adiantaria aquela fé assim? O poder de ressuscitar os mortos, o poder de curar doentes, aquela fé que tem o poder de transportar montanhas, aquela fé que tem o poder de fazer tantas coisas, né? Mas se depois de tudo isso se orgulhasse, se depois de tudo isso se envaidecesse. Portanto, o Senhor quer de nós uma fé, a qual nada para nós será impossível. Como está na palavra de Deus, convido você a abrir sua Bíblia, Mateus capítulo 17. Mateus capítulo 17, versículo 20. Que, aliás, é o evangelho de hoje. Mateus capítulo 17, versículo 20. Jesus respondeu-lhes: por causa de vossa falta de fé, em verdade vos digo, se tiverdes fé como um grão de mostarda, direis a esta montanha: transporta-te daqui para lá, e ela irá, e nada vos será impossível. E nada vos será impossível. Então Jesus está nos falando de uma fé tão forte que nada vos será impossível. Eu sei que você está precisando dessa fé. Agora, é preciso que essa fé também seja humilde, porque senão a gente pode se envaidecer. E não é isto que Deus quer de nós. Fique comigo até o final desse vídeo. Nós vamos meditar sobre essa realidade. Em nome do Pai, do Filho e do Espírito Santo. Amém. Mateus capítulo 17, versículo de 14 a 20. Naquele tempo, chegando Jesus e seus discípulos junto da multidão, um homem aproximou-se de Jesus, ajoelhou-se e disse: Senhor, tem piedade do meu filho. Ele é epilético e sofre ataques tão fortes que muitas vezes cai no fogo ou na água. Levei-o aos teus discípulos, mas eles não conseguiram curá-lo. Jesus respondeu: ó gente sem fé e perversa, até quando deverei ficar convosco? Até quando vos suportarei? Trazei aqui o menino. Então Jesus o ameaçou e o demônio saiu dele. Na mesma hora o menino ficou curado. Então os discípulos aproximaram-se de Jesus e perguntaram em particular: por que nós não conseguimos expulsar o demônio? Jesus respondeu: porque a vossa fé é demasiado pequena. Em verdade vos digo, se vós tiverdes fé do tamanho de uma semente de mostarda, direis a esta montanha: vai daqui para lá, e ela irá, e nada vos será impossível. Palavra da salvação. Santo Agostinho, sobre essa passagem, diz assim: a fim de que os discípulos não se soberbecessem pelo poder de fazer milagres, lhes avisa o Senhor que procurem evitar as curas à vaidade humana, significada nesta passagem por uma montanha elevada, e de fazê-las com a humildade da fé figurada no grão de mostarda. Olha que interessante, Santo Agostinho. Por que que nós não conseguimos expulsar o demônio? Jesus respondeu: porque a vossa fé é demasiado pequena. Em verdade vos digo, se tiverdes fé do tamanho de uma semente de mostarda, direis a esta montanha. A montanha simboliza coisas grandes. Se você tiver fé, você vai fazer coisas grandes. Você vai expulsar demônios, vai curar doentes. Então, a montanha simboliza coisas grandes, que a fé vai operar. A fé em Cristo, a fé em mim. Então, se você tiver fé em mim, se você acreditar em mim, se você acreditar na minha palavra, eu vou operar grandes coisas na sua vida. Então, mas é uma montanha, o meu problema é do tamanho de uma montanha. Não tem problema. A fé, ela pode mover montanhas. Agora, você precisa ter a fé do... Se vós tiveres fé do tamanho de uma semente de mostarda. Então, de um lado, uma montanha gigante. Do outro lado, uma semente de mostarda. Como se Jesus quisesse dizer, significada nessa passagem por uma montanha elevada e de fazê-las com a humildade da fé figurada no grão de mostarda. Ou seja, na montanha figurada a grande fé. No grão de mostarda simbolizado a fé humilde. Uma fé que não se envaidece. Uma fé que não é prepotente. Abra sua Bíblia em 1 Coríntios capítulo 1, versículo 27. O que é estúpido no mundo, Deus o escolheu para confundir os sábios. E o que é fraco no mundo, Deus o escolheu para confundir os fortes. Versículo 29. Assim nenhuma criatura se vangloriará diante de Deus. Nenhuma criatura se vangloriará diante de Deus, nem quando você transporta as montanhas. 2 Coríntios capítulo 12, versículo 7. Demais, para que a grandeza das revelações não me levasse ao orgulho, foi-me dado um espinho na carne, um anjo de Satanás, para me esbofetear e me livrar do perigo da vaidade. Talvez Deus não permitiu que aqueles apóstolos também tirassem os demônios para livrá-los do perigo da vaidade. E Jesus está ensinando agora para eles que a fé que eles precisam ter tem que ser uma fé humilde, grão de mostarda. Gálatas, capítulo 6, versículo 3. Quem pensa ser alguma coisa, não sendo nada, engana-se a si mesmo. Todas essas passagens nos ajudam a entender que é preciso humildade diante do Senhor. Fé poderosa, a ponto de transportar montanhas, mas tem que ser uma fé humilde. Dai-me, Senhor, a humildade da fé. Em nome do Pai, do Filho, do Espírito Santo. Amém.
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0: Resposta a essa palavra, eu quero convidar você agora a cantar comigo.
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1: O programa de hoje está bom demais e eu quero lembrar você, se você quiser ouvir mais pregações, mais meditação da palavra, basta você me acompanhar no meu canal do YouTube, Frei Gilson / Som do Monte, no meu Instagram, no meu Facebook, no meu TikTok e lá você vai encontrar muito mais palavra de Deus para você.
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1: Nós vamos terminar este programa rezando. Eu quero clamar agora por você, quero clamar pela sua família. Senhor Deus, libera agora o teu Espírito Santo sobre cada pessoa que acompanha este programa. Vem Espírito Santo, enche todos os que estão acompanhando este programa agora. Libera, Senhor, para esta pessoa o que ela mais precisa, para o corpo e para a alma. Libera, Senhor, curas e libertações em nome de Jesus para esta pessoa que assiste, que acompanha, que escuta e para toda a sua família. Eu clamo a tua poderosa bênção. Visita agora com bênção de proteção. A bênção que só o Senhor pode dar. Abençoe-vos o Deus Todo-Poderoso, Pai e Filho e Espírito Santo. Amém.
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3: 18:58.
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4: 19 horas e 15 minutos.

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4: 19 horas e 31 minutos.

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4: 19 horas e 46 minutos.

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4: 20 horas e 3 minutos.

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4: 20 horas e 16 minutos.
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3: 20 horas e 31 minutos.

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1: 20 horas e 46 minutos.

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